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1: São 4 horas. 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

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São 5 horas. 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

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São 6 horas. 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
1: Muito obrigada.

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São 8 horas. 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

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São 9 horas. 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

São 10 horas. 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

São 11 horas. 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

0: Não é preciso ser quarto para ser assombrado. Nem preciso é ser casa. Há corredores no cérebro, além do material. Eu gostava de ser o bardo das histórias do Asterix, viver levado nas nuvens, no cimo da árvore, com arte e pão. Incompreendido por muitos, mas real perante si mesmo. Com ou sem poção mágica.
1: Quem casa quer casa, tanta casa sem gente, tanta gente sem casa.
2: Recordo-me agora de que existem várias aldeias fantasmas, por assim dizerem, que quase já ninguém lá habita devido ao envelhecimento

0: da população, e acho que deveria ser um investimento, devia ser algo a promover às pessoas que procurassem estilo de vida em recuperar estas aldeias que residem em zonas remotas, e talvez investir assim nas condições para que continue a habitação nelas. Fácil acesso de estradas a hospitais, aos supermercados, porque eu próprio tive a casa do meu avô, que residia no norte, e era sempre difícil lá chegar, e quando lá chegava tinha que sempre ir de carro com os meus pais, com antecedência. Tinha que ir primeiro às compras para levar tudo lá para casa, porque não havia quaisquer supermercados, farmácias, hospitais por perto. Acho que seria importante recuperar estas zonas que estão abandonadas, que podem ser recuperadas, podem ser novamente utilizadas por pessoas que me procuram por casa. Talvez um espaço até muito sossegado, até fora da confusão que são as cidades, e sim algo para procurar estilo de vida e saúde mental.
1: Eu já residi em Luanda, onde nasci, em Angola. Já residi também em Portugal durante muitos anos, onde resido e gosto muito de Portugal. Apesar de ter nascido em Luanda, o país que eu mais gosto é Portugal. E também já residi em Macau, na China. E então, eu tive o privilégio de viver em casas muito bonitas. Mesmo agora, que eu tenho pouco, eu tenho o privilégio de viver numa casa bonita. Mas dizia também que isso só não faz uma família feliz. Que fazer uma família feliz é um bom ambiente em casa. E isso, infelizmente, eu nem sempre tenho. E dizer também, senhores ouvintes, a casa é como eu vos dizia da outra vez. A casa é o espaço do nosso coração. E o nosso coração pode ser no cantinho da alma dos nossos amigos, que guardam um bocadinho para nós, para nos ouvir, para estar connosco e para serem gentis.
2: Há quem tem dinheiro para comprar uma casa, há quem não tem dinheiro para comprar uma casa. Há muita gente que está sem abrigo e não tem casa. É muito triste. O governo não vê isso. Os sem abrigos não têm uma casa. Podiam ajudar aos sem abrigos pelo menos um quarto, não é? Independente de viver aqui no hospital e numa casa, é assim, temos mais amigos, temos mais atenção nos enfermeiros e nos médicos, temos uns amigos do pavilhão que ajudam-nos e divertimos, desabafamos com nossos amigos no hospital. E lá fora, a gente não tem muita confiança nas pessoas, não estamos tão à vontade.
3: Dia 9 de junho vai fazer 23 anos de tocar no hospital. Para mim isso é melhor estar cá, porque se fosse lá para casa da minha mãe, eu se calhar não tinha tanta vontade como tenho aqui. Tenho aqui todos os meus amigos, gosto dos amigos da Radona. Mas se fosse para casa, a minha mãe ficava com a minha pensão, se calhar, para ajudar para casa. E depois não tinha nem poupasse para passear para o hospital. É triste. Eu sei que já estou cá há muitos anos, mas é melhor estar cá do que viver mais na rua.
4: Para mim, o que significa a casa, para mim, quer dizer habitação, quer de aluguer, quer de aquisição. Ambos são valores elevados. E há também, além de adquirir o alugar, há também o subaluguer. E há ainda os que vivem maritalmente e que já não têm química. Funcionam só por habitação, dividir, e têm que se preparar serviços mínimos, né?
5: A casa pode ser um ninho ou pode ser a nossa liberdade. Infelizmente, no nosso país, vivem milhares de pessoas nas camas dos hospitais. É um preço exorbitante. Penso aqui no caso de Júlio de Matos, são 100 euros por pessoa diariamente. Eu não sei se é verdade, se não é mais ainda, mas é um custo ao Estado e quem desconta para o Estado é um valor muito grande. Podiam ajudar as pessoas a ter uma casa ou um abrigo lá fora, não sem abrigo, mas sem um abrigo onde as pessoas se sentirem bem, se sintam felizes. E isso ficaria muito mais barato, uma vez que o Estado não iria pagar o dinheiro que paga hoje em dia pelas pessoas estarem vivendo no hospital. Aqui no caso de Matos, já ouvi falar, algo como 100 euros por pessoa diariamente. E agora podem fazer uma conta simples, que é multiplicar isso por... São cerca de 500 pessoas aqui internadas, vezes 100 euros, vezes 30 dias, vezes 12 meses, e vão ver o valor que isso dá. Só aqui no Hospital de Matos. Infelizmente, as pessoas aqui têm pensões muito pequenas, não têm dinheiro para pagar uma renda lá fora, nem que seja de um quarto. Isto, neste país, atualmente temos uns governantes que não sabem o que é liberdade e democracia. Se soubessem o que é liberdade e democracia, isto não acontecia, até cá no inverso.
6: A casa é um sítio onde nós estamos à vontade, estamos relaxados com a família. Mas infelizmente há muita gente que não tem casa. Isto está muito difícil em termos de dinheiro. As rendas estão muito altas e as reformas são pequenas. Muitas pessoas vivem em quartos, instituições, porque isto está cada vez pior, o acesso à habitação.
7: Em termos políticos e do que temos dito até agora, acho que ocorre-me dizer que sim, existe tanta gente sem casa, mas que na verdade o que devíamos pensar é que também existe tanta casa sem gente. E tenho muito esta questão de como é que resolvemos isto, até porque são decisões que vêm de cima, mas claramente há uma solução qualquer, alguns. Noutro ponto, lembrei-me de qualquer coisa que escrevi com 18 anos, que terminava com ser uma casa de portas trancadas e janelas abertas. E a pensar nesta casa que somos para nós e para os outros, acho que tenho tentado reverter esse exercício sem esquecer de quando trancar a casa e quando abrir a porta.
8: Eu queria citar o título de uma obra do psiquiatra Daniel Sampaio, irmão do falecido Jorge Sampaio, em que o título é Vagabundo de Si. Não sei se já ouviram falar no Vagabundo de Si. Os vagabundos, segundo Marx, o vagabundo era um revolucionário, um sem-abrigo, não tem um teto, não tem carinho, não tem nada, vive completamente dependente de esmolas, vive em condições de higiene que vão ao extremo e que são bastante deploráveis, contraem doenças que muitas vezes podem matar, muito mais vulneráveis do que aqueles que têm abrigo, que têm em casa. Há tanta maldade neste mundo e tanta pessoa a morrer de fome. Se as pessoas fossem perversas, fossem menos perversas, e pensassem nos outros, e pensassem em Deus, talvez tivessem uma ponta de humildade que não têm, talvez o mundo fosse um pouco melhor.
9: E chegamos ao fim de mais um programa da Rádio Aurora Outra Voz, aqui na Rádio Amália. Até para a semana.
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É meio-dia. 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

Primeiros minutos depois do meio-dia, nesta edição de domingo, ligado à sua Rádio Amália, 91.0 Porto, 92.0 Lisboa, 100.6 Setúbal e para todo o mundo em amália.fm. Fico por aí, daqui a pouco vou recuperar um dos momentos de conversa, conversa que tive com Manuel Monteiro, linguista, ele que editou recentemente o livro Em Nome da Língua, Amém, uma edição da Penguin. Vamos então recuperar essa conversa daqui a pouco. Antes disso, há tempo para escutar, por exemplo, Um Copo de Sol, Pedro Moutinho, ele que vai estar em palco com o seu irmão, Hélder Moutinho, já na próxima semana, dia 17 de junho, vai estar em palco, vão estar em palco na Casa da Música, no Porto, com o espetáculo Os Poetas Convidados.

0: 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Carminho para Eu Vou Morrer de Amor ou Resistir. Poderá ser também a tua bandeira, Manuel. Bom dia.
1: Bom dia.
0: Não resisti a trazer-te já a conversa, sendo que vamos começar a conversa oficialmente daqui a pouco. Mas pode doer, não pode, isto defender a língua portuguesa?
1: Pode magoar, talvez.
0: Sim, e doer quando ouves certas coisas? Ou lês? Não, não dói.
1: Sim, pode, mas é como tu vês desgraças. Há uma determinada altura em que ficas anestesiada.
0: E já,
1: senão
0: já
1: estarias a chorar a toda hora.
0: Já estás nessa fase?
1: Sim.
0: Já estás nessa fase. Bom, já vamos então espreitar, aliás, vamos espreitar o novo livro do Manuel Monteiro, meu convidado aqui nesta manhã. Chama-se Em Nome da Língua. Amém. Vamos então espreitar esse mesmo livro, já daqui a pouco.
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1: Ora, e o nosso fado é levar precisamente e erguer bem alta esta bandeira, o nosso fado, sendo que o teu fado, a tua bandeira, Manuel Monteiro, qual será esta de defender a língua portuguesa até à exaustão?
2: Sim, porque quando defendemos a língua,
3: defendemos, ao defender a língua, defendemos o pensamento.
1: Okay, o livre pensamento, de preferência.
3: Livre?
1: Sim. Livre no sentido de liberdade, sendo que podemos ter liberdade para dizer aquilo que quisermos, mas com o devido cuidado.
3: Eu acho que devemos ter a máxima liberdade criativa, artística, intelectual, e acho que é no âmbito da liberdade, no âmbito da circulação do maior número de ideias, e que todos devem trabalhar.
1: Mas respeitando sempre a língua mãe.
3: As pessoas podem ter códigos privados, o que não podem é exigir que isso seja reconhecido como uma língua.
1: Deparaste assim com muitos casos destes. E aliás, pronto, o Manuel Monteiro, ele é linguista, é diretor da Escola da Língua, obstinado na tua missão, posso dizê-lo assim?
3: Podes.
1: Posso, sendo que é uma missão muito nobre esta, o de lembrar o quão especial é a língua portuguesa, especial e desafiante, de igual forma, ou não?
3: Quanto mais rica uma língua, mais difícil. A língua portuguesa tem particularidades, tens os participios passados duplos, o tinha matado, está morto, tinha entregado, está entregue, tinha limpado, está limpo, tinha secado, está seco, tinha expulsado, está expulso, tinha um elegido, está eleito. Temos particularidades. Farvoluía não é uma coisa fácil. Dar-vo-lo-ei não é fácil nem

0: bom português e para um... Se falamos o português como autóctone, o alóctone, o que não é natural do país que habita, também não será fácil. É uma língua rica e difícil.
1: Ora, sendo que o português descende do latim?
0: Sim.
1: Sim. Vemos, e aliás, e tu próprio, neste teu livro, Em Nome da Língua, Amém, dás aqui alguns exemplos, e eu não resisto, porque, de facto, já sabe, e o meu latim não anda grande coisa, nunca foi. Nunca foi, portanto, nem sequer vou arriscar. No entanto, queremos acreditar que há instituições que devem primar... Pronto, pelo mais correto, não é? Sendo que fiquei a saber, e lá está, mais uma vez, o meu latim nunca, nunca existiu, na verdade, na minha vida, pronto. Mas, à partida, também não inventaria. Sendo que estamos muito habituados a ouvir falar sobre o campus da justiça, ou campus universitários. Seria certo se estivesse no singular.
0: No singular.
1: Porque o plural não são campos.
0: São campi. O campus de justiça.
1: O campus.
0: Mas os campi universitários. Campus no singular, campi no plural. E de facto vemos as próprias faculdades apresentarem os campus. Quando deveriam apresentar os campi.
1: Ou então os campos com O. Onde ficava assim?
0: Ah, mas há muitas... As pessoas dizem, ah, eu nunca uso latim. Não é bem verdade, porque... A priori, nós usamos. A posteriori, nós usamos. Grosso modo. Grosso modo não é português. Há muitas expressões que nós tomamos por portuguesas e que são expressões latinas.
1: Não, mas eu acho que o grosso modo já foi adaptado para português.
0: Mas não é um modo grosso.
1: Pois, não é. Mas costumamos ouvir
0: grosso
1: dizer
0: Grosso modo
1: muito.
0: Quer dizer, de forma grosseira, genericamente. E costumamos dizer, e quando escrevemos não italicizamos. A única coisa que devemos fazer é, se for num texto datilografado, deve ser itálico. Como se escrevesse uma palavra de língua inglesa, deve ser itálico.
1: E quando falamos?
0: Quando falamos, se estivermos a trabalhar com a palavra no espaço público, acho que temos uma responsabilidade acrescida. É verdade que muitas pessoas não cometem erros na escrita, cometem na oralidade. Mas também há casos em que nunca sabemos se não foi o revisor que ajudou. E hoje com IA e corretores ortográficos, gramaticais. No tempo dos blogs eu lembro-me de ver o fenómeno, mas as pessoas que nos jornais não davam erros. E depois eu vi nos blogs, não estou a falar daqueles erros que falo nos meus livros, estou a falar daqueles erros. Daqueles erros que no primeiro ciclo já seriam maus. E na altura dos blogs eu lembro de ler, e lembro dos nomes, não interessa quem. Epá, este afinal tem a proteção de algum revisor. Porque no blog escrevia diretamente, e eu não via aqueles erros nos jornais, desses cronistas.
1: Tratava-se de vergonha. Tratava-se de vergonha, Manuel. Bom, não te vou perguntar os nomes também, não vale a pena. Não vale a pena agora estarmos a lembrar coisas que já foram há muito tempo e se calhar, entretanto, as pessoas já aprenderam, se calhar, eventualmente. Mas há erros e é tão curioso. Tu vais dando aqui vários exemplos ao longo deste teu novo livro. Dúvidas houvesse em relação a esta tua missão, atentemos nos anteriores, em alguns dos anteriores títulos que tu... lançaste. Ora, dicionário de erros frequentes da língua, sobre o politicamente correto, por amor à língua, por amor à língua e à literatura, por exemplo. Portanto, isto é uma tarefa levada muito, muito a sério por ti, Manuel. Desde quando? Tens ideia? Quando é que este teu olhar mais atento à língua começou a sentir, a ter mais força em ti? Enquanto aluno, já?
0: Talvez 2004. Foi a primeira vez que eu me vi confrontado com o ofício de revisor. E na altura pensei, olha que fixe, ler e ainda pagam. E desde então fui desenvolvendo um olhar que nunca consigo adormecer. Que é, eu estou a ler por prazer, mas há sempre um olho frio, profissional.
1: Crítico.
0: É sempre quando alguém escreve uma mensagem, quando... passa na televisão, um oráculo, quando alguém fala, não consigo deixar de reparar. Não é só no certo ou no errado, é nas muletas que cada pessoa tem. As pessoas têm muletas.
1: Claro.
0: E uns dizem, nota. Outros dizem, deixa só dizer uma coisa. Outros dizem, atenção. As formas das pessoas cumprimentar, as formas das pessoas se despedirem. Uhum. Reparo nessas peculiaridades, achando-lhes algumas vezes graça. Graça quando há originalidade. Uhum. Quando uma pessoa é capaz de me surpreender, um abraço, mas um tipo de abraço diferente dos outros.
1: Ok.
0: Normalmente abraço, forte abraço. Mas às vezes é raro, há alguém que tem assim um apontamento original e eu morri sempre.
1: E ainda és surpreendido? Ainda consegues ser surpreendido?
0: Consigo ser surpreendido às vezes por. Por exemplo, uma pessoa do Brasil que às vezes diz uma expressão idiomática que eu não conheço e aqui acho particular graça. Consegue surpreender-me. Vê se dou algum exemplo. Outro dia ouvi uma expressão que não conhecia. Chupa que é cana de açúcar. Não conhecia.
1: Nunca tinha ouvido.
0: Não, perdão. Chupa que é cana doce.
1: Bem, olha, nem uma nem outra.
0: Mas depois andei à procura e vi que até o Lula já disse essa no contexto público. Portanto, não será assim. Também é o efeito novidade.
1: Muito bem. Olha, sendo que, se calhar, vou surpreender-te. Estás numa rádio que adotou e criou um espaço, no espaço matinal, no Bom Dia Amália, o momento Salsifré. Okay. Que é o momento de pândega dançante.
0: Ok. Entre Bom Dia e Amália tem a vírgula,
1: tem vírgula.
0: Educativo? Ok, ótimo.
1: Sim, senhor, tem vírgula. Estamos bem, portanto.
0: Estamos bem. Ao contrário do Bom Dia Portugal, que não tem.
1: Isto é um zero para nós. Bom, ora, devo dizer-te que até fiquei bastante ansiosa com esta conversa que ia ter contigo. Não, com certeza, porque eu sou pessoa que gosta de inventar bastante. Inventa, de vez em quando, não é? Fruto do neurónio coitadinho croquete que anda para aqui, inventa bastante. Eu assim, ai, que isto vai ser tão vergonhoso, esta conversa com o Manuel, porque vai. Mas pronto, já sabes, devia ter feito esta nota prévia, não fiz.
0: Só ao vivo.
1: Pormenores. Ora, são tantos os exemplos que tu aqui tens, deliciosos. Fiquei perdida. Entretanto, também já aqui partilhei contigo em off o facto de coisas que tu aqui vais dando nota, que de facto aprendi não assim há tanto tempo, como o ser aceite e o ter aceitado. São erros muito comuns, não é?
0: Muito comuns. Muito obrigado por ter aceitado o convite. Muito obrigado por ter entregado os documentos e não entrego.
1: O impresso e imprimido também é algo que faz parte do nosso cotidiano.
0: A fotocopiadora tinha imprimido os livros. Uhum. A fotocopiadora havia imprimido os livros. Os livros estão impressos. Os livros foram impressos. Imprimir no sentido de fotocópias, livros, porque depois há outra acessão do verbo imprimir, é ter, haver, mais imprimido. Ser, estar, mais impresso.
1: São pequenas referências que fazem a diferença no bom português.
0: Sim, não sim, é? sim.
1: Tens ideia de, assim, da última, de teres, imagina, às vezes uma pessoa vai na rua e ouve uma conversa alheia que não deveria ter escutado e apanhou uma coisa assim estranhíssima. Tens ideia de, assim, alguma coisa que tenhas ouvido recentemente que tenha feito arrepiar?
0: Tenho, mas... Depende de... As pessoas podem enganar-se. Uhum. E infelizmente não recolho da rua algo que me fira mais, que me agrida mais do que o espaço público. Porque no espaço público nós vemos oráculos. Eu gosto de repetir hospitalizado com H, oráculos com assertivo com C. Temos o primeiro-ministro que, entre outros deslates, disse será-lhe, em vez de ser-lhe-á. De modo que não vale a pena.
1: Não vale a pena. Eu, entretanto, escondi-me.
0: Não vale a pena dizer os portugueses, porque é culpa ao espaço público.
1: Veicula também.
0: Dá um mau exemplo.
1: De forma estranha, o português, que devíamos estimar, não é? Ora, Manuel Monteiro, em nome da língua Amen, sendo que este é o livro 1, uma edição da Penguin, que entretanto vai ter continuidade. Daí, livro 1.
0: Uma coleção,
1: 1,
0: sim.
1: Não é?
0: É uma coleção, vamos ver de quantos volumes, mas é a inauguração de uma coleção. Só este primeiro deu-me um trabalho do que era, sabes? E vai continuar. E Eu espero que seja. Não procuro que seja uma coisa que venda muito agora. Eu procuro que seja o meu. Se me perguntassem qual é o teu desidrato, que o livro venda continuadamente. Seria mais isso do que agora aparecer em muitos lados.
1: Então,
0: que agora, por exemplo, é um efeito acústico desagradável.
1: Aliás, eu achei o máximo que tu falavas aqui na Praia Mar, que te deixou assim um bocadinho angustiado, não foi?
0: Porque,
1: a Praia Mar.
0: Praia, esse é um caso do absurdo a vencer pelo cansaço. Quando os próprios dicionários já têm a Praia Mar, praia significa plena. Praia plena. Praia plena mais mar é a maré cheia. Praia mar, para exprimir maré plena, não tem nenhum sentido.
1: Não faz. Praia mar, em
0: claro
1: princípio,
0: que,
1: é a mesma coisa.
0: Claro,
1: não?
0: Que nós conhecemos praia, não conhecemos praia. Isso explica a origem do erro, mas não o legitima. Até porque não sei muito bem o que seria uma praia mar.
1: Há uma praia fluvial. É uma praia,
0: mas quando nós dizemos praia fluvial, temos de acrescentar o adjetivo fluvial. E praia mar não é uma praia marítima. Não se percebe muito bem. Uma coisa é certa, para exprimir a maré cheia não tem nenhum sentido praia e fã de mar. Aliás, não tem ponto por onde se lhe pegue praia e fã de mar para exprimir o que quer que seja.
1: E tu achas que esta ideia de o português é uma língua viva, como tal, vamos transformando algumas palavras noutra coisa? Achas que essa pode ser a ideia?
0: É uma língua viva no sentido, todas as línguas incorporam. Antes de haver o foguetão, não tínhamos palavra para foguetão. Antes de haver futebol, voleibol, handball, não havia palavra para tal. Há um fenómeno novo, temos uma palavra nova. Tudo bem. Outra coisa é nós irmos buscar, que é o que acontece sistematicamente, palavras de outros idiomas, quando temos 3, 4, 5, 6, mais, e eu tenho isso inventariado nos meus livros, às vezes mais de 6, às vezes 12, eu, por exemplo, inventariei, se não me falha a memória, 13 formas de dizer gafe. 13 formas de dizer gafe em português. O que quero dizer é, havendo tantas palavras à disposição na língua portuguesa, porquê tomar de empréstimo uma palavra estrangeira? Para quê? Quando por exemplo, nós fomos buscar o evento do inglês, acrescentámos um O, ficou evento. Evento hoje dá para tudo. Tu consegues pôr num evento um lanche dos teus filhos, e lanche já estou a usar uma palavra adaptada ao inglês, mas não interessa. Consegues pôr um conjunto de atividades circenses, uma ida a uma exposição, uma ida a um concerto, um encontro com antigos alunos de algum lado, acrobacias de golfinhos, uma tourada, consegue por tudo. Tudo é um evento. Quando nós queremos comunicar com precisão informativa, somos obrigados a dispensar estas muletas e a ver qual é a palavra ou o encadeamento vocabular que vai mais ao encontro daquilo que nós queremos dizer. Foi exatamente o quê? Mesmo hoje nas discussões ideológicas, foi um genocídio, foi não sei o quê. Mais vale narrar. Olha, morreram 567 pessoas. Violaram 17 mulheres. Narrar.
1: O factual, não é? Singir-se ao factual.
0: Exatamente. E com palavras que remetam para realidades mentalmente representáveis. Toda a gente sabe o quê? Matar a tiro. Toda a gente sabe o quê? Violar. Quando entramos em grandes sacos de... em palavras em que as pessoas começam a discutir, foi ou não foi genocídio? Vamos a números, vamos dizer os números, vamos dizer qual a população que existe neste território, quantas foram mortas. Claro que depois os números também são matéria controversa, mas os grandes chapéus muitas vezes impedem a discussão pormenorizada do que realmente aconteceu. É como a palavra evento, e é como um conjunto de palavras em que um conjunto de palavras e um conjunto de expressões em que tu despachas o assunto, mas o teu interlocutor fica na mesma. O Miguel Sousa Seguro tinha um texto engraçado que era o dentro do género. Houve uma altura, e hoje ainda se diz, em que as pessoas dizem, o filme é bom dentro do género. Nós ficávamos na mesma. Mas a outra pessoa parece que tinha cumprido uma missão. Dentro do género. Ah, ok, está bem.
1: Gostaste da aula?
0: É dentro do género.
1: Não diz nada, absolutamente.
0: Sim,
1: exatamente. É outro clássico. Outro clássico que, entretanto, foi...
0: E nós temos inúmeros. E depois também temos outra coisa que é utilizar sempre as mesmas palavras coladas umas às outras. adepto, é fervoroso. Defensor, é acérrimo. Se perguntas às pessoas, que é acérrimo? Acérrimo é o superlativo absoluto de acre. Mas ninguém tem isso presente quando diz acérrimo. Porque só usa a palavra junto a defensor. Na descrição da sensualidade, temos sempre um corpo escultural que provoca paixões assolapadas ou desejos ardentes. A pele é veludada.
1: Já não vivem uma sem a outra, não é?
0: Exatamente. Na natureza também. As árvores são frondosas, os prados são verdejantes, aparece de um destino natural e tem sempre paisagens paradisíacas. Estes blocos de uma só peça impedem a imaginação e impedem-nos de criar. Nós não estamos a criar, nós estamos a fotocopiar. E quem ouve não representa mentalmente nada. Quando alguém lê Época Áurea, não desenha mentalmente a cor do ouro. Áurea é da cor do ouro. E nós devemos procurar que a escrita comunique verdades emocionais, verdades sensoriais, e que as pessoas sejam tocadas. Tocadas pode ser desassossegadas, pode ser encantadas, pode ser até indignadas, mas que de alguma maneira as pessoas sintam que não estão a ler fotocópias de fotocópias de fotocópias. Porque a maior parte das pessoas fala assim. Estou a ver aqui na televisão, está redondamente enganado. Claro, é sempre. Enganou-se redondamente, acreditou piamente, pediu encarecidamente, irritou-se solenemente.
1: Nunca tinha pensado nisso, mas é verdade, sim, é verdade.
0: São sempre as mesmas palavras que aparecem agarradas umas às outras, o que significa que nós não paramos para pensar. Nós debitamos um automatismo.
1: E passámos assim a um lugar quase também de, do que falávamos há pouco, do espectável. É mais do mesmo, vem tudo, não é?
0: Exatamente, exatamente. Não há, além da parte de não haver um esforço, nós temos de nos esforçar e temos de forçar-nos a comunicar com precisão. E também a comunicar com... encanto. A escrita não pode ser uma coisa cinzenta. A escrita é uma arma de persuasão, a escrita é uma arma de comoção, é uma arma de sedução, é uma arma de ajudar o outro, de o convencer, de ajudar no sentido de procurar que ele saia de uma situação, apontar-lhe um caminho, ou explicar-lhe que, calma, não tens razões para estar tão mal assim, ou porque é que estás tão mal, vamos falar sobre isso. Arma é uma palavra. É uma palavra que nos permite compreender a nossa interioridade e que nos permite comunicar, chegar ao outro.
1: E que nos faça sentir alguma coisa, que é isso que também pretendemos, não é?
0: Sim, sim. E aquilo que eu preciso na escrita é quando eu vejo que se desprende um encanto. Quando se percebe que há... Mas para isso, eu não conheço outra forma que não seja a leitura. Aquilo que faz boa escrita é ler, ler muito. E ler bem. Ler bem não quer dizer que toda a gente esteja de acordo quanto quais é que são os bons livros. Mas há, pelo menos, algumas coisas em que todos estamos de acordo, que uns livros são mais passageiros, mais leves, como se dizia, da literatura de aeroporto ou literatura de cordel. E outros perduram no tempo, são os clássicos.
1: Por alguma razão será, não é?
0: Certo.
1: Ora bem, Manuel Monteiro, em nome da língua, Amen, livro 1, edição da Penguin, já disponível. Caríssimo Manuel, foi um imenso gosto receber-te aqui. Obrigada, obrigada. Obrigado, mais uma vez. Obrigada. E, entretanto, espero não ter dado muitas calinadas. Portanto, vamos agora escutar a voz que tu escolheste para esta manhã. E para mim foi uma surpresa. João Ferreira Rosa, porquê?
0: Foi só para te surpreender.
1: Oh, nossa, repare
0: eu
1: só,
0: gosto
1: querido
0: da
1: ouvinte.
0: Voz, gosto da voz. Gosto da voz.
1: Muito bem, João Ferreira Rosa, então, O Meu Amor Anda em Fama. Neste caso pode ser a língua portuguesa, e sim, que esteja em fama e bem tratada, de preferência. Não é, Manuel?
0: Eu gostaria de poder assinar esse papel, mas não.
1: Vamos aos poucos, Manuel, obrigada. Um beijinho.
0: Um beijinho.
1: Obrigada.
0: A ver se vamos aos muitos.
1: Vamos, exatamente.

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proposta para este início de tarde de domingo, ligado à sua Rádio Amália. Obrigada por estar desse lado. Fique por aí. Vamos seguir com uma das vozes que vai poder escutar ao vivo no Festival Caixa Ribeira, o regresso 10 anos depois do Festival de Fado à cidade do Porto. É por lá que vai estar, por exemplo, Camané. É com ele que seguimos em escuta o fado que em tempos te cantei. Temos encontro marcado então para o regresso do Festival Caixa Ribeira, dia 18 de julho.

0: Bonança é o novíssimo single de Cristina Clara, que conta com a participação de António Zambujo, as vozes que por aqui passaram nos últimos minutos pela sua Rádio Amália. A propósito de António Zambujo, também tem novo álbum, chama-se Oração ao Tempo, e é por lá que pode encontrar, por exemplo, este mestre dos batuques.
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O fado Rosa Maria, quase quase no fecho desta hora, ligado à sua Rádio Amália. Bom domingo, fique por aí, até bem perto da uma, há tempo ainda para escutar Rodrigo, Se a Vida Fosse Uma Feira. Depois da hora certa, trago à antena a segunda parte da conversa com a minha convidada, Leonor Freitas, minha convidada pelos fados da minha vida.

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1: Sou Leonor Freitas, da Casa Ermelinda Freitas, dos vinhos, que toda a gente me conhece por Dona Ermelinda, mas é a minha mãe. E hoje é com muito gosto que estou aqui no Rádio Amália, porque, de facto, nós somos uma família, porque estamos sempre em várias ações em colaboração. E hoje trago aqui alguns fatos que escolhi, que gosto e que me dizem também respeito um pouco à minha vida.

0: E nem de propósito, a voz de Amália aqui também novamente nas escolhas de Leonor Freitas pelos fados da minha vida. E sendo que, nem de propósito, porquê? Porque, tendo em conta aquilo que a Leonor nos estava a falar, do que encerra em si uma garrafa, há algo aqui de importante vincar, que é a portugalidade. Não é? Que a Leonor, de facto, era por aí que íamos há pouco, não era?
1: Exatamente. Até porque, quando nós vamos lá para fora com uma garrafa de vinho, nós levamos Portugal. E levamos as várias... Portugal é pequeno, mas muito diferenciador. No terroir, na alimentação, no clima e no vinho também o é. E, portanto, quem visitar Portugal e beber os vários vinhos fica, de facto, com uma grande cultura vitícola. E vinícola, desculpem. E quando nós vamos para as feiras, que vamos a muitas, nós estamos a levar a Setúbal, estamos a levar a Casa Ermelinda Freitas, mas também Portugal. Quando andamos nos festivais, que queremos muito ensinar a beber, mas também que os jovens percebam que o vinho é uma boa bebida, é como sendo um alimento, um equilíbrio, bebido com moderação, às vezes é muito melhor do que muitas bebidas que bebem, brancas e enfim outras, sem moderação, sem... Isto é um produto natural. E de facto, a nossa participação convosco, nos vários festivais, tem sido o transmitir-nos com os jovens. Temos aprendido imenso. E tenho a dizer que os jovens vêm com outra exigência. Eles querem saber o que é que aquele vinho tem, como é que se faz, como é que... E, portanto, tem-nos enriquecido imenso. Não esperávamos que aparecessem tantos jovens, bebam ou não bebam, mas interessados no vinho. E eu acho que é isto que todos nós também temos que fazer. As gerações vão mudando. Claro, temos que ir mantendo a tradição, mas temos que ir alertando as outras gerações, os novos, que o vinho, de facto, também é um produto com bastante legitimidade. E isto tem que se ir fazendo, de facto, em conjunto com os mais velhos e os mais novos.
0: A Leonor lembra-se de quando levou pela primeira vez, das primeiras vezes que levou até às feiras internacionais, precisamente, o produto em si. Lembra-se dessa experiência, de como foi dizer: estamos aqui, temos este produto para apresentar.
1: Lembro-me como é sendo
0: foi?
1: Hoje.
0: Como é que foi?
1: Porque fui eu que fui, e lembro-me como sendo hoje. De facto, foi em Bordeaux, que eram as feiras mais importantes, e eu só tinha duas castas, duas qualidades de uva, a branca, que era a Fernão Pires, para vinho branco, e Castelão para vinho tinto. E os serviços tinham montado, penso que talvez deve ser a Vina em Portugal, que fazia já as feiras, montava os stands, mas tinha uma coisa muito pequenina. Estávamos lá assim muito encolhidinhos, muito, um ar muito triste, Portugal, muito mal arranjadinhos, e eu com dois vinhinhos que ninguém lhe passava cartão. Porquê? As pessoas, os estrangeiros, não sabem o que é o Fernão Pires nem o Castelão. Sabem o que é um Sauvignon, um verdelho. Sabem o que é um Merlot, outras castas. E agora, para já, estávamos tristérrimos. O pavilhão não era apelativo, porque aquilo está dividido por pavilhões: Portugal, Espanha. O pavilhão não estava apelativo, pequenininho. E não estava apelativo, estava, a Espanha estava lindíssima, lembro, nós não, os outros todos, os rótulos dos outros vinhos, como a Argentina, os cilindros, Nós não obrigávamos a fazer uns rótulos que ficavam muito feios. E, de facto, mas foi muito importante eu ter ido, porque aprendi que tinha que mudar. Aprendemos todos. E depois, não há dúvida que os próprios serviços também mudaram, e os próprios serviços hoje têm uma postura diferente. A Avenida Portugal monta-nos pavilhões muito bonitos, com espaço, e pronto, cada um paga o espaço que ocupa, mas eu tenho a oportunidade de fazer o meu espaço, e de facto a dinâmica toda ela é diferente. E nós já temos muita gente a procurar provar os vinhos de Portugal. E fazemos muitos negócios nas feiras lá fora. E não há dúvida que temos que agradecer aos serviços que também mudaram e foram caminhando, mas aos produtores, porque os produtores andaram e andam de mala feita em todas as feiras. E isso foi extremamente importante para um salto que demos e que eu penso que vamos continuar a dar. Mas, de facto, no início era muito triste.
0: Portanto, não tem nada a ver os dias de hoje com aquilo não tem que se vivia a vida há 30 anos.
1: É quase indescritível. Não tem nada, nada, nada, nada.
0: Ainda bem, não é?
1: Acho que hoje estamos no bom caminho. Estamos no bom caminho. E temos vinhos também mais adequados para os países, para outros países. Nós fazemos vinhos adequados a cada país que gosta. Quem gosta, nós temos também o Cabernet. Nós temos 32 castas, 32 qualidades de uvas. Isto dá-nos para fazer, de facto, ou a casta só por só, a uva, ou blends, que é a mistura, que também dá vinhos muito engraçados. E depois também temos rótulos.
0: Apelativos, não é?
1: Apelativos.
0: Apelativos.
1: Eu fui das primeiras pessoas que pus na cápsula riscas e toda a gente achava feio.
0: Estranhou imenso. Sim, tá? Sim.
1: Mas deu imenso resultado, porque eu lembro-me das pessoas dizerem: aparece as meias da pipi. Lembra-se da Bia, uma coisa que era riscas. Ai, que horror, o vinho é bom, mas aí. Agora, isto ficou de tal maneira que as pessoas pediam o vinho para riscas.
0: Pronto.
1: E o não gostar, quer dizer, ficou, e nós, tá. E ficou, e é hoje uma das nossas, pronto, marcas, as riscas, toda a gente conhece.
0: O fator diferenciador.
1: É um fator diferenciador.

0: Um bico.
1: Muito bem. Ora, de dentro para fora, também mais uma das escolhas, Leonor?
0: Sim, é verdade. Eu aqui inspirei muito na Amália, então é só mais uma. Mas é a estranha forma de vida que a Amália, a senhora Amália, não é? Rodrigues cantava tão bem.
1: Escutemos então a estranha forma de vida. Sim, sim, Leonor, diga, sim.
0: Ah, ia dizer que, de facto, esta estranha forma de vida ela, de facto, realçava a vida dura também que as pessoas tinham, a exigência que havia das pessoas sentirem no coração mais alegria, menos trabalho manual. Ela, se nós dermos atenção, eu pelo menos ligo isto, e quem depende da terra tem estes problemas. E, portanto, eu acho que o afeto que ela também dedicava às pessoas e à família, acho que é o afeto que nós também dedicamos uns aos outros na família. E foi pensando nisto que escolheu
1: esta proposta.
0: Ou pelo menos esta é a minha interpretação, porque as interpretações
1: dependem de, pessoa
0: dependem
1: pessoa,
0: de cada um,
1: não é?
0: Do momento e da vivência que cada um tem.
1: Ora, nem
0: portanto,
1: mais. Se calhar a Leonor de há 20 ou 30 anos não teria essa interpretação.
0: Não tinha de certeza.
1: Provavelmente.
0: Não tinha de certeza. Nós mudamos muito.
1: Escutem-me então.

0: o não querer arriscar, os rótulos que também não eram nada por aí além, será ainda parte da nossa herança enquanto povo que esteve sob a ditadura tantos anos? Poderá ser por aí?
1: É, sem dúvida, e também os próprios serviços não terem evoluído, porque o rótulo, tudo isso tem que ser aprovado. E não nos aprovavam assim rótulos que não achassem tradicionais. E, portanto, tudo isso mudou.
0: Tudo o que fosse fora da caixa.
1: Tudo o que fosse fora não era.
0: Dava risco azul.
1: Não, ficava mal para o vinho. O vinho era um elemento muito clássico e tinha que ser muito clássico. Poderá ter que ser, alguns, que se queira. Isto, ao fim e ao cabo, é o respeito pela liberdade.
0: Ora, nem mais, nem mais. Essa é que é essa.
1: E os serviços também.
0: E nesta liberdade e de experiências que se vão acumulando também, depois temos este outro olhar, e já aqui falámos da tradição a par da modernidade, e eu acho que um bom exemplo disso também é a moda. A moda em Portugal.
1: Exatamente.
0: E agora esta ligação também da Casa Ermelinda Freitas à moda Lisboa, por exemplo.
1: Foi a primeira vez. Gostei imenso. Acho que aí sente-se a autêntica liberdade. Porque cada um veste aquilo que acha que lhe fica bem, que gosta, que pronto, não está com preconceitos. Gostei muito. A comunicação que há naquela moda Lisboa é espetacular. Eu apresentei um vinho. Que é o meu vinho de luxo que dediquei, que é o Destemido, que dediquei ao meu pai. É um vinho de facto de luxo, custa 850 euros, feito por uma artista que também está na moda Lisboa, que é a Olga Noronha. Ela trabalha em metal e fez de facto uma coisa lindíssima. São poucos, são 2025 garrafas, mas é de facto uma homenagem que eu quero fazer ao meu pai, quis fazer, porque só se fala nas mulheres. E houve imensa gente a apreciar, a tirar fotografias. Eu acho que é difícil eu deixar de ir à moda Lisboa novamente, porque a moda Lisboa é uma renovação permanente, permanente. Do estar, a arte, é arte, tudo aquilo é arte, ao fim e ao cabo, de como cada um interpreta a arte, como cada um a vive, como cada um vive a vida. Gostei muito. E acho que tudo isto, claro, que são investimentos que fazemos, mas enquanto for possível, acho que o vinho deve estar associado a tudo isto. Deve, sempre que possível, ele deve estar lá.
0: Ou não fosse também uma celebração da vida.
1: Tal e
0: não
1: qual.
0: É?
1: É que o vinho é mesmo isso, exatamente. Conjuga mesmo com tudo, se nós formos a ver. Exatamente, é mesmo isso. Muito obrigada por essa expressão.
0: Quando quiser, Leonor, quando quiser. Ora, e agora, se calhar, vamos partilhar uma outra das suas escolhas.
1: Agora, passei para outro grande fadista, o Carlos do Carmo, com Lisboa, Menina e Moça.
0: Não estivéssemos nós aqui a falar da moda Lisboa, repare.
1: É verdade.
0: Repare.
1: É verdade. Ele era um desabrochar de facto de amor com as suas cantigas, também com a sua atualidade. Ele gostava exatamente de mostrar Lisboa e de fazer reviver Lisboa. E de facto isso também me lembrou muito, me faz muito lembrar. A moda Lisboa encaixa-se perfeitamente aqui. E também quando eu vim para Lisboa, eu não conhecia nada de Lisboa, andava perdida em Lisboa. E de facto foi quando ele canta os vários cantos que há em Lisboa. Eu lembro-me quando conheci cada canto em Lisboa, o que era para mim, o que foi Lisboa para mim. Foi de facto uma descoberta também. E ele fala de uma forma, enaltece Lisboa de uma forma muito afetiva, que também tem a ver com aquilo que eu acho e que a moda também traz e tudo isso.
0: Sim. Muito bem. Celebremos então também com a voz de Carlos do Carmo, nos Fados da Minha Vida, as escolhas de Leonor Freitas.

a estranha forma de vida que nos pode pautar também, e se calhar ainda em relação ao que falávamos há pouco, Leonor, o não

0: E da moda para a voz de Carlos do Carmo, para o regresso à minha conversa com Leonor Freitas, minha convidada esta semana pelos Fados da Minha Vida. Temos estado aqui a espreitar o percurso de vida da Leonor, também esta vivência com a casa Ermelinda Freitas e por onde tem passado, por onde a tem levado. Aqui também a expansão que passa pelo Minho e Douro, concretização de um sonho, Leonor.
1: É verdade. Foi mesmo a concretização de um sonho. Eu, quando vim para o campo, depois dei um passeio ao Douro e vi o Douro de outra forma. Até me emocionei. Até me chorar no barco. Meu marido dizia assim: não estás a chorar porquê? Picou-te algum bicho? Não! Não, emociona-me ver como é que esta gente trabalha. Estas terras, a dificuldade. Nós já temos dificuldade, mas é tudo plano. E como isto é lindo, quer dizer, se eu um dia tivesse um bocadinho deste terreno. Pronto. E isto ficou. Mas muitos anos. Mais de 25 foi, de certeza. E de facto, de vez em quando, depois tinha muito trabalho aqui, tinha muito para crescer, tinha muito dinheiro para gastar, enfim. E ia passando. Mas de vez em quando lembrava-me daquela. Assim, eu comprei há 4 anos. E há 6 anos, alguém me mandou um leilão que estava a haver lá. Eu não tenho mais, vou para o leilão. Fui ver os terrenos, fui ver a adega de manhã e à tarde fui para o leilão. Eu nunca tinha ido a um leilão. Aquilo é giríssimo. Eu pagava outra vez para ir só. Eu perdi esse leilão, mas ia na mesma só para aprender. Eu só tinha visto na televisão. E então, fiz tudo o que não se deve fazer no leilão. Mas com o meu marido que andou sempre caladinho, nunca me disse: tu agora vais comprar, agora não vais, agora isto é bom. Sempre caladinho, acompanhou. Quando chegamos lá, temos de depositar um cheque. Ele aí disse: não, eu vou pôr um cheque de 5 mil euros. Eu vou pôr um do meu dinheiro. Bom, bem. Eles depois devolvem no final e tal. Bom, vamos para o leilão. Começo a ouvir falar da Dona Irmelinda, a Dona Irmelinda, os outros. Pensa assim: olha, estão-me a conhecer. Mas não era. Estavam só a organizar. Eu, quando entro, as primeiras filas estão livres. Sentei-me logo na primeira. Não se faz.
0: Não se faz. Nós,
1: eu não via nada do custo.
0: Quem estava a licitar?
1: A licitar. Bom, já tinha um torcicolo. Bom, mas eu tinha posto um limite no preço. E entretanto, como se tinham organizado, começaram todos a dizer mal da adega. Eu quero dizer que a adega, eu não dou mais água e sou eu que estou a dar. Eu quero dizer, bom, os lotes vão para a minha adega, a adega não está legal. Eu isso tinha telefonado para os serviços e tinham-me dito que sim. E eu perguntei ao leiloeiro: mas eu tenho informação que a adega está legal, informação oficial. E ele cala-se, não responde. Bom, há um senhor que está sentado ao lado do meu marido e dizia assim: diga à senhora que isto é tudo mentira. Olha lá, das coisas mais giras. E o meu marido dizia: olha, o senhor diz-me. Agora eu sabia lá, eu não conhecia a pessoa de lá nenhum. Bom, aquilo chegou a um determinado preço e eu, pronto, parei.
0: Desistiu.
1: Desisti. E digo: pronto, perdi isto. Ai, o meu marido muito contente a pedir o cheque. Venho-me embora, diz ele. Ai, que mãozinha de Deus tu tiveste. Se tu agora querias vir para aqui, mas já, nunca me disse,
0: nunca
1: nada.
0: Disse nada.
1: Isto é o mesmo feitio dele. Tu agora querias vir para aqui, que mãozinha de Deus tu tiveste. E eu hoje digo que a mãozinha de Deus foi eu não ter comprado aquilo, porque eu hoje tenho uma coisa muito mais bonita.
0: Ora,
1: andei sempre com aquela ideia.
0: Claro.
1: E um dia apareceu esta hipótese ao pé de... Ai, que agora... No Douro, ao pé onde há... Onde há aquelas escavações...
0: Foscoa.
1: Foscoa. Obrigada. Mesmo ao pé de Foscoa, eu fui lá e foi mesmo o meu sonho. Eu disse: isto, ou eu sonhei com isto, ou isto é igualinho ao que eu quero, mas verdade, parece eu que já tinha visto, era aquilo. O Jaime também vai, o nosso enólogo, e diz: Leonor, isto é um sonho, mas não vai conseguir pagar. Eu andei, pensei que aquilo podia ser vendido, e então enchi-me de força, não é verdade? E disse: acabou-se, eu tenho direito a comprar um sonho, se não tiver dinheiro, vendo lá em Palmela e pago isto. E então tenho a Quinta de Canivães, que é muito bonita. É o contraste, precisamente, da vinha, dos
0: calcos.
1: Dos calcos da vinha com o rio. Temos 900 metros ainda de rio. E é muito bonito, pronto. E depois há uma bordadura, já estava feita, tudo de laranjeiras em volta, que é uma coisa maravilhosa. Aquilo, as laranjas, quando está com as laranjas, lindo, lindo. Mas, de facto, é mesmo um sonho. Ainda já temos vinho, que chama-se Quinta de Canivães, temos azeite, Quinta de Canivães, que é espetacular, mas, de facto, ainda não conseguimos pôr aquilo a trabalhar ou a dar algum dinheiro. É mesmo um sonho. Mas eu não admito que me diga. De vez em quando venha. Leonor, não lhe disse que era um sonho? Sim. E eu tenho direito ao sonho. E nós ainda vamos falar sobre o sonho. Porque eu acho que ainda vou conseguir rentabilizar. E logo se vê.
0: É um processo, não é? É um
1: mas
0: processo.
1: De facto, tenho pena de não ir lá mais vezes. Mas depois também lhe conto. No meio. Aquilo até. No meio disto, achei que não ia comprar. Aparece-me uma quinta ao pé de Braga, de vinhos verdes. Telefono. E eu penso assim, estou na minha secretária e penso assim: olha, já que não compro o Douro, respondo: olha, não está fora de causa ir ver a quinta. Vou ver a quinta do vinho. Achei que ali é que era negócio.
0: Pronto.
1: Também é bonito. Não é para mim não é tão bonito como o Douro, mas foi um bom negócio. E essa já está a começar a rentabilizar-se. Eu é que não tenho mais vinho, vendo o vinho todo para o estrangeiro. Gostam muito do vinho verde. Agora repare, aquilo demorou um ano entre eu comprar, eu comprei e fazer a escritura do vinho verde, demorou um ano. Questões lá dos senhores, sim, dos proprietários. E quando estou neste espaço, aparece-me a do Douro. E então eu assim, agora está bonito, ainda não paguei a do Minho, agora vou para a do Douro.
0: A sobreposição, sim.
1: E vou, não tenho dinheiro para uma quinta, compro duas. E cá estamos a trabalhar com elas. Tenho pena, 400 quilómetros é longe. Tenho ido menos vezes porque temos muito trabalho aqui. Ando sempre a dizer que quero mudar. E depois tenho a Joana com o sonho de um dia fazer lá enoturismo. Ela é toda voltada para o enoturismo aqui, já temos aqui em Fernando Pó, na nossa adega aqui, perto de Águas de Moura, já temos de facto as visitas, as provas de vinho, temos espaço para fazer também festas, reuniões, empresas poderem-se lá reunir, etc. E a Joana tem muito o sonho de vir a fazer, quer no Minho, quer no Douro. Eu vou dizendo calma, calma, calma. E esta calma, calma quer dizer que, enfim, não pode ser tudo ao mesmo tempo.
0: Um investimento cada vez, não é?
1: Um investimento cada vez.
0: Lá
1: não
0: me
1: saí lá. Eu costumo até dizer, não me saiu euro milhões. Mas acho que sim, que vai ser feito.
0: Vai-se fazendo.
1: Por ela.
0: Vai-se
1: por ela,
0: fazendo, exatamente. Vai-se fazendo e vai ser a próxima empreendedora desta
1: vai
0: família.
1: Será a Joana. E o João irá acompanhando.
0: Sim.
1: Ele vai acompanhando. Com outros saberes que também fazem falta. Ele de facto resolve-nos todos os problemas informáticos e às vezes vão lá técnicos não conseguem. E portanto, dão-se muito bem os dois e vai ser.
0: Uma frente unida. Uma frente unida.
1: Se Deus quiser, um bom caminho.
0: Ora bem. Entretanto, vamos passar a outras as escolhas, caríssima Leonor.
1: Ah, sim, senhora. Eu é sabido que tenho um grande apreço pela Marisa. E, sobretudo, com a canção Com Gente. É canção ao fado.
0: É o fado ao
1: gente
0: da minha terra.
1: Exatamente. Oh, gente da minha terra, eu quando ouvi ela cantar isto já há muitos anos, arrepiei-me toda. Acho que aquilo estava a ser tão vivido por ela, que eu também estava a pensar na gente da minha terra. E o que se passa com a gente de tantas famílias e de tantas terras. E de facto aquele fado deu-me um sentimento muito especial ao sentimento da Marisa. Eu não a conhecia muito bem, mas achei que ela era muito mais sensível do que eu até pensava. E agora já tenho tido a oportunidade de ver isso. E esta canção é que de facto um molho de sensibilidade, de amor, de não ter vergonha da família. Porque todos nós temos a nossa família. E gostei muito. E de facto, hoje também a trazia como escolha.
0: Não podia faltar aqui nos fatos da sua vida, Leonor. Escutemo-la então, Marisa, ó gente da minha terra.

0: Marisa, aqui com O Gente da Minha Terra, outra das escolhas de Leonor Freitas, minha convidada esta semana pelos Fados da Minha Vida, e uma partilha agora da minha parte, porque de facto o percurso já tem algum tempo, e há algum tempo que vou convidando a Leonor para certas e determinadas circunstâncias, ou por certas e determinadas circunstâncias, e presente na minha memória precisamente o facto de Leonor ter escolhido esta interpretação fortíssima da Marisa aqui há uns tempos e de sentir a emoção na sua voz, Leonor. Portanto, é uma canção que engloba tudo, e que tudo aquilo de que temos estado aqui a falar encontramos também em O Gente da Minha Terra.
1: Exatamente. Toda, enfim, a dureza que a vida às vezes é e que a temos que ultrapassar. Exatamente.
0: E nestas ultrapassagens que a Leonor tem feito ao longo da vida, um episódio que tenha assim de memória, que tenha corrido ainda melhor do que alguma vez sonhou?
1: Eu nunca sonhei chegar onde estou, essa é a primeira. Eu, quando vim para a casa Ermelinda Freitas, era para manter o que a família tinha, não queria vender, não sabia o que é que ia dar. Portanto, chegar hoje àquilo que chegou já é muito. Já se passaram muitas coisas que eu... eu acho que tudo foi correndo melhor do que eu pensava. Desde começar a exportar, desde virem pessoas, e algumas pessoas, enfim, de grandes casas importantes fora de nós, o caso do Brasil, que gosta muito dos nossos vinhos, aparecerem pessoas, convites, valorizarem a mim também. De facto, eu nunca pensei. Receber a comenda, essa para mim, foi assim, eu não percebi o que é que queriam. Estava uma convida para receber a comenda, foi em Santarém.
0: Estávamos em 2009,
1: o presidente Cavaco Silva, e quem me telefonou foi o chefe da Casa Civil, mas esteve toda a tarde a telefonar para lá, porque eu estava só ao telefone e a pessoa não me passava ao telefone. E quando teve a oportunidade, disse-me: ah, estão a telefonar da Casa da Presidência da República, muitas vezes querem falar com a senhora. Mas, olha, eu não tenho passado, não tenho interrompido. Ah, mas tenho que interromper, porque não é hábito telefonar. Ah, eu pensei que agora é o 10 de junho e são capazes de querer encomendar vinho. E eu disse: pois, mas mesmo para se encomendar vinho, temos que atender logo, não é hábito. Era então a convidar-me. E esse convite foi um arrepio. Porque, para já, quem é que deu por mim? Era a minha questão. Eu tenho andado a trabalhar, mas não tenho feito mais do que a minha obrigação, ver se me consigo ultrapassar as dificuldades. E depois, eu achava que as pessoas do campo, as pessoas que não fazem grandes feitos, que não são convidadas. E então, quando o senhor presidente me pôs o colar, eu disse-lhe: senhor presidente, este colar, esta condecoração é para mim, mas é em nome do mundo rural. E de facto, eu acho que ele percebeu, e é verdade, porque eu pensava que não era possível, e então foi assim uma coisa que me vai marcar. Mesmo que se diga que as comendas já não valem o que valem, só, enfim, aquelas coisas,
0: melhor, claro.
1: Aquelas coisas para mim foi um grande reconhecimento. E também sei que a pessoa que me ofereceu não tem todo o cuidado. E se a ofereceu, estava bem consciente, de facto, o professor Cavaco Silva estava bem consciente do que estava a fazer, até porque ele depois falou comigo. E de facto é uma pessoa que eu tenho uma grande admiração. Tenho pena de não poder falar com ele mais vezes, porque ele ensina-me sempre coisas de economia.
0: Lá está a outra perspectiva, não é?
1: Que a também, outra perspectiva que faz tanta
0: falta. Que é sempre
1: falta.
0: Bem-vinda também, não é?
1: Tão bem-vinda,
0: e,
1: é verdade.
0: E, Leonor, e permita-me, foi o João, não foi? Nessa cerimónia, acha que ele vai ficar zangado se falarmos nisso?
1: Não, não.
0: Desculpa, João. Mas eu acho tão deliciosa a história.
1: Não vai. Depois eu pedi aí duas pessoas e o meu marido disse, vai os nossos filhos. Eu vejo na televisão e vai o João e a Joana. O João é que foi a conduzir. E então, nós, aquilo já estava tudo, portanto, nas filas, não é? Para o senhor Presidente passar. Nós tínhamos um cartãozinho para poder passar também. E então o João ia levantando o braço, deixa-me ser importante uma vez, mãe. Eu, ai João, olha que isso vê lá, que as pessoas acham mal. Não, não, deixa, ia dizendo adeus.
0: Fazemos
1: deixa-me
0: um ser cumprimento,
1: sim, sim. Um cumprimento como
0: muito bom.
1: Deixa-me ser importante uma vez, de maneira que. E teve muito orgulho, os meus filhos tiveram muito orgulho nisso. Foi muito giro, foram assistir e tiveram muito orgulho. Foi de facto um acontecimento.
0: E a Leonor diz que não são grandes feitos, mas perdoa-me a discordar. Como não?
1: Pois,
0: como não?
1: Nós vamos fazendo sem pensar nunca nisso. Eu, pelo menos, não é? Vou trabalhando, vou fazendo, vou o que posso. E, portanto, quando há alguém que dá por isso a este nível, e naquela altura então foi para mim uma coisa que, pronto, há de ficar na minha vida, está lá no meu museu. E depois ainda houve pronto, pouca gente sabe disto. Eu tive um acidente com o carro. Não nesse dia, mas trazia como é que se chama? O diploma. Para mandar encaixar, fazer a moldura. E tive um acidente e deixei de saber do
0: diploma.
1: Do diploma. O carro, não me aconteceu nada, mas aquilo foi um acidente grande. E foi, eu acho que foi graças a Deus e ao carro. O carro era bom e a folhinha desapareceu. E agora? O carro não pôde ser aproveitado e foi para ser desmontado. Ao desmontar o carro, estava a folha direitinha. É verdade. E lá tenho, emoldurada. Mas eu tive essa história de andei preocupada, se calhar o carro não foi logo desmanchado, eu andei preocupada muito tempo. Veja o que nos acontece, nunca mais me esqueço.
0: O carro foi para a sucata, o que importa? O que é que preocupava o Leonor naquela altura? Onde estava o diploma?
1: Era onde estava o diploma, era onde estava o diploma. Eu tinha ficado bem. E
0: que era o mais
1: facto,
0: importante, exatamente, e o resto.
1: Mas eu estava tão preocupada com o diploma que já nem queria saber de mim. Queria-me levar ao hospital. Eu não tenho nada. Tenho que procurar aqui uma coisa. Não pode levar o carro. Eu não deixava levar o carro.
0: Imagina.
1: E avisei. Ia lá de vez em quando à oficina. Até que eles um dia tinham lá.
0: Bem,
1: mas tão guardadinho e tão direitinho que...
0: Tinha de ser. Tinha que ser
1: e tinha que ter uma história.
0: Exatamente.
1: Porque as histórias acabam por... Olha, mesmo pelo menos por nos enaltecer e por não nos fazer esquecer e por valorizar mais ainda uma coisa.
0: Nem mais. Nem
1: é
0: mais.
1: Verdade.
0: Trazem sempre aquele extra que
1: é
0: nos
1: verdade.
0: Alimenta a alma e o coração. Ora, tal como as propostas que a Leonor trouxe. Qual
1: agora
0: será a próxima?
1: Trouxe a lágrima do céu da Carmim. Eu acho que a Carmim é uma grande fadista, é uma grande mulher. Ela faz, de facto, uma certa analogia na letra da dependência do clima e do tempo, e isto levou-me. E esta história, eu peguei na lágrima, que pode-se dar várias interpretações, mas para mim, a lágrima que ela diz que tanto pode ser boa como má, eu associei-a a nós. De facto, as gotas, as tais lágrimas da, pois, as tais lágrimas da... Como é que é de chamar? Agora estou aqui com o da nuvem. Tanto na agricultura caem e regam-nos os terrenos e nos ajudam.
0: Como se fora mais.
1: Como
0: não é?
1: Muitas vezes são muito danificadoras e causam-nos grandes problemas e nós ficamos muito zangados com a tal nuvem. Portanto, é uma simbiose entre a maravilha que é a natureza com as suas nuvens e com as suas compensações, como também ela nos traz problemas. E nós temos que ter a simbiose de ir apreciando o que é bom e resolvendo o que é mau. Mas não temos outra hipótese com as lágrimas da nuvem.

0: A voz de Carminho aqui também pelas escolhas nos Fados da Minha Vida, as escolhas de Leonor Freitas, minha convidada esta semana. Já aqui falámos desse momento da comenda de Ordem de Mérito Agrícola atribuída pelo Presidente da República em 2009. A verdade é que também há toda uma coleção de outros prémios que, entretanto, foram sendo entregues ao longo dos
1: dois
0: anos.
1: Mais de 2 mil.
0: Portanto, não é coisa pouca, querida Leonor, isto a juntar precisamente ao meu argumento e fortalecendo o meu argumento, dizendo que não é coisa pouca, como não? É muita coisa e é o coroar de um belíssimo trabalho que a Leonor tem feito ao longo dos anos, levando a Casa Ermelinda Freitas cada vez mais longe.
1: Sim, e tenho muita sorte com quem trabalho, com a minha equipa, muita sorte com quem lido também nas vendas, sinto que as pessoas gostam da Casa Ermelinda Freitas e de mim, mas sobretudo a minha equipa e a minha família são espetaculares. Eu aqui, uma palavra especial para o Enólogo, que nos tem, desde o primeiro momento, sempre a ajudar e a fazer os vinhos que as pessoas gostam.
0: E
1: claro, não posso deixar de agradecer ao consumidor. Porque o que é que seria da Casa Ermelinda Freitas ou de mim se o consumidor não gostasse dos meus vinhos?
0: Não apreciasse.
1: Portanto, muito obrigada, senhores consumidores.
0: Não, mas, Leonor, e o facto de, parecendo que não, Fernando Pó passou a fazer parte do turismo também, e levar Fernando Pó para o mundo, coisa que há poucas décadas, nem em Setúbal, provavelmente.
1: Era isso que eu ia dizer. Fernando Pó não era conhecido. Os meus filhos estudaram em Setúbal, num colégio, e o João, que é muito certinho, que era um miúdo que não mentia, mas dizia que ao fim de semana vinha para Fernando Pó. E o professor dizia que não existia Fernando Pó. E eu tive que lá ir, ele vinha muito, muito aborrecido, muito magoado. O professor diz que eu minto. Oh, mãe, não me podes lá ir dizer que há? Claro que vou. E lá vou eu explicar ao professor que existe Fernando Pó. E Fernando Pó está a 25 km de Setúbal. E então o senhor ficou muito admirado. E como estas outras, aliás, costumavam chamar ao meu pai Senhor Fernando Pó. Portanto, não distinguiam que era a terra. Era de facto, e é uma terra muito pequenina, que estava muito fechada, agora não, agora tem de facto vários acessos, e não há dúvida que o vinho e a Casa Ermelinda Freitas veio ajudar a dar a conhecer, e outros produtores mais pequenos, colegas, que também. A própria Câmara faz uma feira todos os anos, ajuda a fazer uma feira aos produtores, onde chama a Zona Vinheteira. Portanto, já começa, as pessoas já começam a conhecer, embora ainda tenham dificuldade quando vão fazer as visitas, às vezes ainda têm dificuldade em lá chegar. Mas pronto, estamos sempre disponíveis para atender o telefone e explicar.
0: Exatamente, nem nada com o GPS também para ajudar nesse campo.
1: É verdade.
0: E sim, tem sido uma marca agregadora que tem ajudado muito, precisamente ali toda a zona envolvente. Portanto, acho que todos os prémios e medalhas de mérito são bastante apropriadas. Caríssima Leonor. Querida Leonor, foi um imenso prazer recebê-la aqui pelos Fados da Minha Vida. Obrigada por ter aceitado o desafio. Falta escutarmos então uma última proposta. Qual será?
1: É a pessoa que eu gosto também muito, Raquel Tavares, Meu Amor de Longe. Raquel Tavares, eu acho que é uma mulher de uma força, de uma energia, de uma alegria. Ela bem tentou mudar de profissão, mas eu acho que a Raquel está bem, é no fato. Eu fui há pouco tempo ouvi-la e fico maravilhada, porque ela tem uma força e arranca e transmite, e também a sua sensibilidade, a sua proximidade das pessoas, o dizer a sua vida também, não ter vergonha, é de facto uma pessoa espetacular e que eu identifico um bocado comigo, sobretudo a energia dela em ultrapassar, de facto, as dificuldades, o otimismo e a vivacidade que ela põe no seu cantar, na sua vida. É uma mulher que gosta de falar, é uma mulher que gosta de estar com alegria, e eu também. E, portanto, lembrei-me dela.
0: Muito bem. Bem lembrado, querida Leonor. Obrigada. Um beijinho.
1: Muito obrigada, obrigada por este momento. Gostei muito. E um beijinho também. Beijinho. E que corra tudo muito bem.
0: Obrigada.

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Malhão de São Simão, a voz de Amália, quem escuta nos últimos minutos, nesta edição de domingo, ligado à sua rádio Amália. Bom fim de semana, fico por aí, daqui a pouco recupero a conversa que aconteceu pelo espaço Bom Dia Amália, onde o António Vieira e eu própria estivemos à conversa com o vereador da Cultura da Câmara Municipal de Lisboa, Diogo Moura, a propósito das festas de Lisboa, que decorrem até ao final do mês de junho. Recupero então essa conversa daqui a pouco. Para já, em escuta fica Fado de Papel, Cristina Bacelar.

0: Claro. Bom dia a Diogo Moura, olá.
1: Muito bom dia.
2: Olá, muito bom dia.
0: Bom dia. Tenho ideia que nos encontramos recentemente, não foi?
2: É verdade, não é? Estivemos aqui, os três.
0: Não estivemos aqui, exatamente.
2: Mas estivemos no mercado de Campo de Aurique.
0: Pois foi.
2: Fazer ali um programa em direto.
0: E foi muito bom e muito obrigada também por
2: isso. Obrigada à Rádio Amália pela vossa disponibilidade.
0: Ter connosco. Ora é essa. Sendo que nesta manhã vamos aqui falar sobre as festas de Lisboa. Já começaram no passado dia 20.

0: Festival da Tailândia, temos a Festa do Japão também, portanto, como eu dizia, nesta cidade que é tão diversa, tão plural, todos cabem nas festas e as festas acabam por ser também, digamos, esta montra daquilo que é, a composição da cidade.
1: Cada vez mais cosmopolita também.
0: Cada vez mais.
1: Não é? Cada vez mais cosmopolita. Sendo que depois temos aqui, de braço dado, a tradição e o contemporâneo. Será que é muito arriscado dizer que o mais tradicional será o momento da próxima sexta-feira? Das marchas?
0: Sim, para além de toda a festa dos Arraiais, que já começou no dia 29
1: certeza,
0: e que vai até ao final do mês, até com Arraiais que só começam mesmo no final do mês e entrar em julho. Mas assim, eu acho que o ponto alto é, obviamente, as marchas da cidade na próxima sexta-feira e depois no dia 13 também a Procissão de Santo António às 5 da tarde. E eu acho que Lisboa é isto, esta cidade de tradições, esta cidade com identidade. Isto que é extremamente importante não só para o comércio da cidade de Lisboa, e agora puxando também aqui outros pelos meus, mas também é muito importante para o comércio da cidade de Lisboa e é importante também para o turismo, porque eu acho que este é o momento, se calhar mais alto, do ano para Lisboa, em que nós podemos mostrar a quem nos visita aquilo que verdadeiramente é a essência da cidade. Não só no desfile das marchas na avenida, as marchas que já remontam ao século XVII, mas têm o seu exponencial, digamos, a partir de há 100 anos atrás, no formato que nós conhecemos, mas também através da vivência que se faz nos bairros. Não só através das coletividades, através do momento associativo, mas também naquilo que são os arraiais e que mostram aquilo que é este nosso bairrismo, a forma de viver a cidade, as nossas sardinhas, o mais característico daquilo que é o nosso povo e, portanto, eu acho que este é o momento, para mim, é o momento principal da programação das nossas festas.
2: E geralmente, sente que os turistas conseguem ter um momento de imersão neste tipo de ambientes? Ou acabam por fazer ali um percurso à parte? Ou eles conseguem de facto entrar, por exemplo, num arraial e viver tudo como quem está em Lisboa vive geralmente?
0: É assim, eu ia dizer que sou suspeito, porque sou um pouco, mas devo-vos dizer que, tirando duas noites desde o início das festas, eu tenho ido sempre a Arraiais à noite.
2: Ok.
1: E portanto, não, está aqui, sardinha, é de aproveitar, não,
2: está,
1: de aproveitar.
2: Está aqui com um aspecto fresquíssimo.
1: Exatamente.
2: Portanto,
0: logo
2: tem
0: manhãzinha.
2: Bem,
1: qual sardinha? Qual sardinha fresca?
0: Acho que ontem foi a única noite que eu não fui, porque não houve, não é? Mas hoje lá, e hoje irei a um dos bairros, realmente ao bairro da Bica, hoje irei lá jantar umas belas sardinhas. Mas nota-se isso, há muitos turistas.
2: Pronto, isso.
0: E que acabam por viver com a mesma intensidade, não diria igual a intensidade, mas acabam por entrar naquele espírito, ouvir as músicas populares, a nossa música mais tradicional, a comer as nossas sardinhas, ou seja, o próprio ambiente que é vivido, os turistas acabam por assimilá-lo. E é muito engraçado estar junto a algumas bancas de venda de cerveja e de caracóis e, enfim, de bifanas, e perceber a forma como eles vivem, como eles se interessam. Aliás, há uma história muito engraçada. Eu nestes dias que tive, no último dia que estive no bairro da Bica, foi muito engraçado. Estive junto da banca da Mena. A Mena é assim uma figura do bairro da Bica. É uma antiga violoncelista do São Carlos, mas que é uma das pessoas mais, um dos rostos mais conhecidos da Bica. E é engraçado que há pessoas, e até turistas e pessoas que entretanto vêm a Lisboa todos os anos nesta altura, que vão especificamente àquele espaço para conhecer a Mena. E é muito engraçado toda aquela casticidade que ela tem, não é? Aquele ar castiço, bairrista que ela tem a falar com as pessoas, e é quase um anfitriã da cidade. E isto acontece um bocadinho em todos os bairros da nossa Lisboa, não é? E é muito bonito porque os turistas acabam por ver isto e é isto que eles querem ver, esta autenticidade e que realmente faz de Lisboa uma cidade diferente, não é?
1: E que às vezes vai faltando e que há quem se queixe disso mesmo, não é? Desse lado autêntico da cidade.
0: É verdade,
1: que
0: é verdade. Espaços
1: parece que vai faltando. Falavas nas sardinhas e as sardinhas estão de boa saúde, não só aquelas que são servidas assadas, mas também as desenhadas. Mais uma edição desse belíssimo concurso, e parecendo que não, foram mais de 3 mil propostas as recebidas este ano, mais de 66 países a participarem. A sardinha recomenda-se.
0: É verdade. E é muito interessante, Catarina, falares nisso, porque o que nós temos nos apercebido é que cada vez mais as festas da cidade se tornaram internacionais. Internacionais no sentido que elas já não são conhecidas apenas em Portugal, não são os portugueses que vêm apenas a Lisboa nesta altura, mas a nível internacional já há quem vem a Lisboa, não só pelo bom clima, não só por aquilo que é o nosso património cultural e histórico, mas também para viverem as festas. E as sardinhas têm tido esta transversalidade a nível internacional, como têm tido as marchas. Foi engraçado que este ano nós tivemos vários elementos que estiveram no Rio de Janeiro no Carnaval, não comparando, não é? Mas em termos de festividade tradicional e popular, o Carnaval é quase o mesmo que as marchas. E as pessoas lá sabiam o que eram as marchas.

0: marchas populares. E diziam, não, nós em junho vamos à cidade de Lisboa para ver o que é que são as marchas, não é? E portanto é muito interessante ver isto. Tivemos cada vez mais pessoas a virem para a avenida para ver o que é as marchas, conhecer aquilo que é as marchas. E isso também é um trabalho que nós estamos a fazer do ponto de vista turístico, que é mais do que vender a luminosidade da cidade de Lisboa, aquilo que é o nosso património histórico, que realmente nos diferencia, mas que já é subejamente conhecido, não é? É começar a dizer, não, olha, mas isto é a nossa identidade. A nossa identidade são estes bairros, a nossa identidade é este tipo de comércio e de lojas com história. Aquilo que nos diferencia do resto do mundo são as nossas tradições, e as tradições é exatamente isto. E por isso é que nós estamos a pegar nas criancinhas e a começar desde pequeninos a colocar ali o bichinho.
1: E bem, aliás, e tu falavas aqui há pouco em off, precisamente deste lado das crianças que participam também, que têm a sua própria marcha e vão estar presentes sexta-feira e não só.
0: E não só, ou seja, nós na Avenida temos as marchas que vão ao concurso, depois temos três marchas que todos os anos participam, mas que não estão a concorrer. Portanto, a Marcha da Voz do Operário, que é a marcha infantil, que este ano até tem o tema da diversidade, que é bastante importante neste mundo polarizado que vivemos. Depois temos a Marcha dos Mercados, e portanto também uma área minha, e portanto temos vários representantes de vários mercados da cidade de Lisboa. E depois temos a Marcha da Santa Casa. Ainda ontem estive num ensaio, realmente é muito bonito. Esta marcha junta utentes da Santa Casa com trabalhadores, e é um projeto realmente muito bonito, porque junta as causas humanas e solidárias da Santa Casa com aquilo que são também as causas da cidade de Lisboa. E depois a abrir uma novidade que temos de há 3 anos para cá, que é a Marcha Infantil de Lisboa, que até hoje era apenas das escolas, mas que este ano se alarga também às coletividades da cidade de Lisboa. E portanto, eles vão ser os primeiros a desfilar na Avenida. E portanto também aqui uma mostra daquilo que é também o trabalho destas escolas todas e das coletividades. Mas no dia 20, às 17 horas, ficam já todos convidados, na Alameda Dom Afonso Henriques, vamos ter milhares de crianças a desfilar nestas marchas infantis. E isto é extremamente importante, perceber como as crianças olham já para uma tradição da cidade de Lisboa e que a vivem de uma maneira tão intensa.
1: E a abraçam, não é?
0: É, e muitos deles nem sequer têm ligação às marchas, não têm pais em marchas, nem familiares. Simplesmente veem esta vivência na cidade de Lisboa, veem nas zonas onde vivem, nos seus bairros, e de repente querem fazer parte desta festa. E isto é muito bonito, porque desde pequenino já começam a sentir aquilo que é a nossa identidade, e eu acho que isto também nos dá uma esperança de que as marchas, embora tenham futuro, poderão ter ainda mais quando desde miúdos há crianças que já incorporam tão bem este nosso sentimento de ser lisboeta.
1: Ora, muito bem. Eu não quero, entretanto, deixar passar a oportunidade, e antes de passarmos à programação propriamente dita...
2: Não me digas que me queres inscrever na...
1: Vou inscrever
2: na marcha infantil.
1: Não, escuta.
2: Ah, ok.
1: Escuta, vou interceder por nós. Diogo, se houver intercâmbio para o ano, numa ida ao Brasil, por exemplo, conta connosco também. Nós vamos estar nas marchas na sexta e depois, entretanto, sou...
0: Mas vamos chamar.
1: Conta connosco para o intercâmbio. Pronto, era uma coisa que eu achei que deveria acrescentar nesta altura. Bom, entretanto, em relação à programação propriamente dita, Diogo, já aqui espreitámos as marchas, claro, mas há tanto mais, não é? Nesta programação das festas de Lisboa, o que é que destacas?
0: É assim, para além daquilo que é a tradição, e já é o habitual, já é também o convite, porque mesmo não sendo crente, é um momento muito bonito da cidade de Lisboa, também de vivência no bairro, é todo vivido praticamente na zona da Ceia da Alfama, que é a Procissão de Santo António, que é no feriado, e portanto é o principal momento no dia do feriado da nossa cidade, o dia de Santo António, o dia da cidade, e o dia de Fernando Pessoa também. A Procissão de Santo António começa às 4h30 na Igreja de Santo António, e portanto na Sé. E nesse dia temos também, porque temos uma programação bastante diversificada e eclética, vamos ter o Museu Vieira da Silva em festa, e portanto o museu vai estar aberto desde as 10 da manhã, não só entre portas, mas também fora de portas, no Jardim das Amoreiras, com imensa atividade, aberta ao público, e portanto também acho que é um convite diferente, é uma programação também para as famílias, muito adequada às famílias, e portanto também queria deixar esse convite. Do lado do cinema, vamos também voltar a ter mais uma edição do Cine Conchas, na Quinta das Conchas, no Lumiar, de 25 a 27. E depois terminamos com o encerramento das festas, portanto, como o nome diz, o encerramento, que este ano será muito diferente, e portanto o convidado principal será o Matias Damásio, que também ele próprio terá convidados em palco, terá a Rita Guerra, terá o Ivandro e terá o Éber Marques em palco. E portanto, voltamos aos Jardins da Torre Belém, portanto saímos do Terreiro do Passo. Esta também é uma estratégia que nós temos do ponto de vista da cultura e do turismo da Câmara Municipal de Lisboa, ou seja, tentar descentralizar aquilo que é a programação e aquilo também que é concentração turística e, portanto, estamos aí para outras zonas da cidade, como iremos em setembro também nas outras festas, para o Val do Silêncio, mas eu acho que vamos acabar em grande com o Matias Damásio, é um excelente cantor, também demonstra esta diversidade cultural que Lisboa também tem, e, portanto, fica aqui o convite, eu acho que acabamos da melhor forma as nossas festas da cidade.
1: Muito bem, e onde é que podemos espreitar a programação, toda a programação, Diogo?
0: Bem, a programação, em primeiro lugar, está na página da Câmara e nas redes sociais, mas diria em lisboa.pt, podem aceder a toda a programação e, portanto...
1: E encontramos por aí, na Bica ou noutro lado qualquer.
0: Na Bica, noutro lado, não quer ser bairrista. Mas na Bica...
1: Eu não quero ser bairrista.
2: No desfile sexta-feira.
0: Mas pronto, a mim, pronto, vou-me encontrar em todo lado.
1: Sim.
0: Ainda andar por toda esta programação, porque realmente eu acho que é... Eu tenho orgulho enorme na programação que Lisboa tem para as suas festas e não só. Nós estamos cada vez mais a apostar na programação em espaço público, por um lado também para democratizar o acesso à cultura. Ele faz não só dentro dos equipamentos culturais, mas também se faz na rua. E nós, felizmente, temos um clima tão bom, apesar do início do ano não ter sido assim tão bom, não é? Fevereiro e março, mas temos um clima tão bom que nós temos realmente trazer a cultura para a rua e temos cada vez mais também integrar todas as estruturas culturais da cidade de Lisboa nesta programação. E ainda neste fim de semana estava nos 25 anos da Confederação Musical e nós temos três bandas na cidade de Lisboa que eu acho que a maior parte dos lisboetas não os conhece. E também queremos trazê-las aqui para um palco principal, uma banda nos Olivais, uma banda na Charneca e uma banda em Marvila. E, portanto, esta diversidade da cidade de Lisboa e esta multiculturalidade que nós queremos trazer, nós temos uma diversidade cultural tão grande, não é? Em tantos setores da cultura e, portanto, queremos cada vez mais fazer essa democratização no acesso à cultura e, portanto, também levar a cultura para a rua. É isso que vamos fazer nas festas, elas já se fazem na rua, mas queremos fazer também, obviamente, durante o ano todo, trazer mais cultura para a cidade.
1: Muito bem, voto nisso, sempre. Diogo, obrigada. Como sempre, obrigado. Um prazer receber-te. Obrigada.
0: Obrigado eu pelo vosso convite.
1: Ora, essa. E se não for antes, sexta-feira lá estaremos, sim.
0: E
1: pronto.
0: Também acompanhar os casamentos durante o dia.
1: Em princípio, vou estar a trabalhar, não, pronto, ainda não chegarei.
0: Não chegarei. Vocês, mas para os ouvintes da Rádio Amália.
1: Ah, isso com certeza que
0: estarão. É uma festa muito bonita, acompanhada desde a Sé até à Baixa, o percurso até à Estufa Fria. Portanto, vamos ter 16 casais por toda a cidade a passear e, portanto, também é um momento bonito.
1: Tudo devidamente equipado para o efeito que, se não for de ténis, a coisa vai ser um bocadinho
0: complicada,
1: não é?
0: Calor,
1: pois, é. Exatamente. Portanto, pensar nisso tudo. Entretanto, para o fecho de conversa, escutar precisamente Matias Damásio, é com ele que será o encerramento das festas de Lisboa, edição 2026. Escutemo-lo aqui em dueto com Paulo de Carvalho, Mãe Negra, precisamente aqui também, para englobar toda esta ideia aqui subjacente às festas de Lisboa. Diogo, obrigada.
2: Obrigado.
1: Obrigada.

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Sete Estradas, a voz de Amal e há pouco também Raquel Tavares, por momentos. Foram mais duas propostas para esta edição de domingo, ligado aos 91.0 Porto, 92.0 Lisboa, 100.6 Setúbal e para todo o mundo e mais além em amalia.fm. Seguimos com uma outra memória, desta vez para Max e o Chá Chá Chá em Lisboa.

0: Na voz de Romana, aqui em Escuta nos Últimos Minutos, nesta tarde de domingo, pela sua Rádio Amália. Daqui a pouco, Mísia, Tony de Matos e Marisa também por aqui vão passar.
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Estamos assim praticamente no final de mais um painel. Eu estou de saída, volto amanhã, sua companhia depois das 7. Até bem perto da hora certa, há tempo ainda para escutar Hélder Moutinho, ele que vai estar a partilhar palco com o seu irmão Pedro Moutinho. Já na próxima semana, dia 17, vão estar em palco na Casa da Música no Porto. Em escuta, à espera de uma paixão. Bom resto de fim de semana.

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São 3 horas. 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

sol continua a andar na nossa rua. Olá, viva! Boa tarde! Eu sou a Inga e cá andamos nós nesta matiné fadista por vielas de tanta saudade. Ainda continuamos a festejar Lisboa, as festas em honra de Santo António e esta tarde seis marchas infantis encontram-se no pavilhão Casal Vistoso em Marvila. No decorrer desta hora vamos conhecer melhor os pormenores deste encontro.

conselheiro ou de catamarã para a outra margem. A outra margem deve estar também na azáfama dos preparativos em honra de São João, que está muito próximo, ou então em honra de São Pedro. Estou a lembrar-me do Conselho do Seixal e também o Conselho do Montijo, a terra da Manuela Cavaco. Mal me quer pequenino é a próxima proposta musical. Logo depois, Camané, Gola Alta. E logo a seguir, vamos recordar a conversa que tive com dois elementos da organização das marchas infantis, que por esta altura já devem estar a começar o seu desfile no Casal Vistoso, no pavilhão do Casal Vistoso, em Marvila.

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0: Eu acho que vamos começar muitíssimo bem esta nossa conversa com este Olha ao Grilo, a Marcha de Marvila de 1964. Manuel e Paulo, muito boa tarde, sejam bem-vindos. Não tenham vergonha de falar. Vamos conversar aqui um pouco acerca deste projeto que já vai na sua terceira edição. As Marchas Infantis das Coletividades de Lisboa. Sei que é um projeto auspicioso que começou há 3 anos, portanto vamos para
1: pela
0: esta...
1: primeira vez.
0: Sim.
1: Começou há 3 anos, no desfile na Alameda, através da Associação das Coletividades de Cultura e Recreio. O ano passado, a segunda edição já foi no Pavilhão Casal Vestoso e a terceira edição este ano vai ser novamente no Pavilhão Casal Vestoso.
0: Esta iniciativa, e tendo em conta que ela é preenchida pelos mais pequenos, pelos meninos e pelas meninas, é uma iniciativa que as coletividades encontraram para puxar público, puxar gentes às sociedades que andavam muito arredadas.
1: Isto é um projeto para não deixar metade das crianças para trás, porque se a gente ver... As crianças no projeto da educação, as crianças só marcham até aos 12 anos. E o nosso incentivo é que as crianças marchem até aos 16 anos, para haver aquela ligação para a marcha, metade delas para passarem para as marchas séniores. Porque entre os 12 e os 16 há ali um vazio, ninguém marcha. As crianças sentem um vazio. E o nosso projeto das coletividades é que essas crianças, entre essa faixa etária dos 12 aos 16, estejam preenchidas neste projeto que a gente tem.
0: Todos nós temos a figura daquelas crianças mais pequenas que são as mascotes e que são apresentadas na frente de cada marcha, a desfilar à avenida, mas a idade que está instituída é só a partir de...
1: Por exemplo, no caso da...
0: Para serem pares marchantes.
1: Quase todas as marchas têm os mascotes, crianças, por exemplo, no caso da nossa marcha.
0: Sim, mas para marchar na marcha...
1: A partir dos 5, 6 anos já as crianças já têm uma noção do que é marchar. Há crianças que em certos bairros os pais e tudo já têm aquele bichinho, começam desde pequeninos a marchar, que aquilo já nasce deles.
0: Quais foram as coletividades que estiveram no início, no arranque desta iniciativa? E ainda hoje permanece este grupo de 4 coletividades? Sim, ou já há outras?
1: Não, já juntaram-se a marcha da Alcântara, a marcha infantil da Alcântara, e juntou-se o
0: que representam? Alpina. Que representam qual coletividade?
1: A marcha da Alcântara é a Sociedade Esperança.
0: Uhum.
1: E o
0: Alto
1: Alpina,
0: do Pina.
1: É o Ginásio do Alto Pina.
0: Portanto, são estas duas associações, estas duas coletividades que este ano participam pela primeira vez. As primeiras foi a Sociedade Musical 3 de Agosto, 1885.
1: Os Fidalgos da Penha.
0: A Associação Desportiva.
1: Luz de Baba. E
0: o Lisboa Clube Rio de Janeiro.
1: E o Clube Rio de Janeiro, que é do bairro Alto.
0: Além daquela noite, daquela grande iniciativa que enfim já dura para aí há mais de 10 anos, que é a Grande Noite do Fado também, onde muitas crianças, muitos jovens apareciam a cantar fado, há agora então, já há 3 anos, esta iniciativa As Marchas. Começaram nestes 3 anos com quantos miúdos?
1: O ano passado tivemos 4 marchas, enchemos o pavilhão quase por completo com... Pronto, o pavilhão leva 3 mil pessoas, mas estavam lá à volta de 900 pessoas com 4 marchas. Este ano estamos a pensar com a divulgação, ainda mais divulgação para esta iniciativa, estamos a contar a quase com o pavilhão totalmente cheio.
0: Ora, é já no próximo domingo, às 3, no Pavilhão Casal Vistoso, por ordem, e houve um sorteio...
1: Puro e duro, como costumo dizer.
0: Porquê puro e duro?
1: Não, porque não queremos estar a escolher a ordem das marchas, por isso foi feito pela Comissão da Marcha um sorteio, toda a gente estava presente, toda a gente viu que o sorteio calhou, e tivemos que aceitar.
0: É um preceito que também está inerente nas marchas populares, nas adultas, não é? Nas oficiais.
1: Sim.
0: Aqui também funciona um pouco, ou funciona mesmo assim, nas marchas infantis, portanto, este sorteio. E pela ordem, Primeiro o Beato, o Bairro Alto, o Alto do Pina, Alcântara, Penha de França e Marvila. É esta a ordem do desfile no Pavilhão Casal Vistoso, no domingo, às 3. Como é que está esta iniciativa a ser encarada? Já vai na terceira edição, portanto, é porque está a ser muito bem encarada. Mas como é que está esta iniciativa a ser encarada pelas edilidades, pelas juntas de freguesia, pelas câmaras municipais? Vocês têm contato com o apoio destas instituições?
1: Pouco ou nenhum.
2: Temos o apoio da Junta de Freguesia do Beato e a Junta de Freguesia do Arieiro. Essas duas têm estado sempre ao nosso lado.
0: Nunca lhes disseram que não?
2: Nunca nos disseram que não. Nem tudo.
1: O resto, pouco ou nada. Porque, em princípio, eu acho que as crianças, não há crianças de primeira nem de segunda. Porque, no caso de haver instituições que vão marchar à Avenida da Liberdade, estas crianças também têm o direito. O nosso projeto é levar estas crianças a, pelo menos, desfilarem, já não digo marcharem, mas pelo menos...
0: É esse o vosso grande objetivo, é também participarem com estas marchas infantis no desfile...
1: Sim, no dia 12, nas grandes marchas de Lisboa.
0: Não acha...
1: Porque, desculpe lá estar a interromper...
0: Não, eu é que estou a interrompê-lo.
1: Porque a Câmara Municipal de Lisboa tem uma marcha das escolas, onde são escolhidos dois meninos por cada coletividade. No nosso caso e de outras marchas, nós temos 35, onde é que marcham os outros 32 minutos? Ficam 33 crianças de fora e são duas só para ir lá marchar.
0: Acha que esse fator de exclusão depois faz com que as crianças... percam o interesse para um dia mais tarde serem futuros marchantes? Sim, nas marchas?
1: Por isso é que a gente não quer deixar isso, pronto, deixar por água abaixo. Por isso é que este projeto quer englobar crianças até aos 16 anos, para não deixarem as crianças andarem ali no vazio para ter todas as crianças ocupadas.
2: Pois a alegria das crianças que nós vimos, por exemplo, o ano passado, foi a primeira vez que foram ao pavilhão, ou seja, o pavilhão já nós conseguimos, agora falta a avenida. E eu estava na entrada a receber as crianças. Eu arrepiei-me todo, a ouvir as crianças todas: ah, vamos desfilar no pavilhão, vamos marchar no pavilhão. E essa alegria das crianças que nos move também para que eles passem pelo menos pela avenida também. E se me disserem: ah, não há solução. Ah, há sempre uma solução. Sentem-se connosco e nós arranjaremos uma solução qualquer.
0: Deixa-me ver se eu entendi. Um pouco à semelhança do que existe com os grupos e com os ranchos folclóricos, em que há o grupo adulto e existe o grupo infantil, vocês também pretendem que seja assim reconhecido como tal. E que haja um grupo adulto e que haja o grupo infantil.
2: Nós entendemos que as marchas infantis também são cultura. Nós não estamos contra as escolas, não estamos contra ninguém.
0: E é pequenino que se torce o pepino, não é verdade?
2: Queremos estar ao lado de todos e com todos. Mas as nossas são marchas que não vão, como é que é dizer, os miúdos até ali aos 10 anos, nas marchas infantis das escolas não funcionam, não marcham. Dos 12 para a frente também não marcham. Então, e essa faixa etária, nós queremos englobá-los todos nesse projeto. E é o que eu digo. Eu quando vi as alegrias, eu achava que era isso que eu queria. A nossa luta.
0: E eu queria tanto ter visto o ano passado.
2: Mas
0: não
2: quando
0: vi.
2: Eu vi eles de entrarem no pavilhão, mais força me dá para eu andar nestas lutas, entre aspas, para que eles pelo menos passem pela avenida.
0: É a mola que vos dá força para continuar e para ano após ano realizarem então estas marchas infantis.
1: Se a gente vê, agora dia 12, a gente vê aquele projeto da educação da Câmara Municipal de Lisboa. As crianças vão ali, se olharmos para a televisão, as crianças estão ali um bocado perdidas. Porque é um projeto que engloba duas crianças por cada coletividade. Se a gente for a ver, se principalmente tiverem ali 15 coletividades, as crianças não têm aquela noção do que é uma marcha completa. Porque propriamente metade delas só se conhecem, se calhar, no próprio dia.
2: Nem ao bairro.
1: Pronto, e enquanto o nosso projeto é levar as crianças, marchas completas, porque das coletividades, que a gente não tem nada contra CAFs, nem escolas, não temos nada, porque acho muito bem que essas crianças sejam ocupadas, e assim como as educadoras, ensinar o que é uma marcha, fazerem os seus fatos, fatos como deve ser, como, não é fatos como a gente às vezes já viu, com crianças vestidas de saco de plásticos, que isto não dignifica nada, nem com cartão, nem com arcos feitos de cartão, que isso não tem. Acho que uma marcha que não deve ser feita assim, deve ter dignidade. Porque as crianças estão lá, vão representar as escolas, mas pelo menos que venham, que, não digo todas, mas principalmente as crianças que sintam-se bem ali, dentro daquele fato. Que eu acho que deve ser um orgulho para toda a gente.
0: Eu tenho a certeza que vocês já passaram várias vezes pelo Gabinete de Cultura da Câmara Municipal de Lisboa a dar conta desta iniciativa.
1: Já falámos várias vezes com o vereador Diogo Moura. Pronto, e as coisas têm estado dentro da gaveta.
0: Meus caros, Manuel Madeira e Paulo Fonseca, aqui não há prémios, não há primeiro, nem segundo prémio, nem terceiro prémio. Portanto, as infantis não existem prémios. Isto
1: existem prémios.
0: Quer dizer que vão lá pelo amor à marcha, pela paixão em participar, pela dedicação que todas as massas associativas de cada coletividade coloca nesta iniciativa e dar então um colorido diferente nas festas populares também desta maneira. Dia 14 de junho vamos lá estar no pavilhão Casal Vistoso às 3. Vamos encher o pavilhão, exatamente.
1: Então, o nosso objetivo é convidar os lisboetas, não só os lisboetas, toda a gente para estarem a assistir às 6 marchas infantis, e acho que não vão dar o tempo como perdido, que é acho que é uma grande oportunidade para verem o trabalho que é feito, principalmente de marchas que desde maio estão a ensaiar. Uhum. São feitos os arcos, como aqui, a roupa, tudo é tudo feito pelas marchas. Não tem cá pessoas a fazerem, é mesmo as coletividades que trabalham nessa
0: também organização. É uma forma de manter as coletividades ativas, claro, e de vocês terem as vossas iniciativas, verdade? E de cativar a massa associativa, novos sócios, novos participantes.
1: Prontos, no nosso caso, há crianças, prontos, este ano temos 35, mas se calhar ficaram meia dúzia delas de fora, porque a coletividade em si também não pode albergar toda a gente, porque fica muito caro uma marcha.
0: Ficam com vontade de participar depois na próxima edição. Manuel Madeira e Paulo Fonseca, por esta altura, ao domingo, já vamos estar no pavilhão Casal Vistoso, não é verdade? Se estiveres a escutar esta nossa conversa domingo, a partir das 3 da tarde, certamente que ainda chegará a tempo para ver as marchas a desfilarem no pavilhão Casal Vistoso a partir das 3. Muito obrigada pela vossa presença.
1: Obrigado
0: aqui. Vamos lá estar então e ver Lisboa pequenina a marchar no Casal Vistoso.
1: Obrigado.

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1: É uma casa portuguesa, com certeza. É com certeza uma casa portuguesa.
2: Com certeza que é. Olá, Ana, tudo
3: Olá.
2: Bem?
3: E esta é mesmo uma casa muito portuguesa.
2: É verdade, a nossa casa de fados de Rádio Amália. Foi com essa cantiga que tu participaste no Bravo Bravíssimo.
3: É verdade, ui, já há muitos anos representar Portugal.
2: E tal como o Paulo Montempo dizia, sempre de vermelho.
3: É verdade, já da altura com o vestidinho vermelho.
2: Olha, nem mais. Ana Margarida, estiveste aqui há algum tempo a apresentar as tuas cantigas ao piano. Estás de volta, tens por aí novidades. Olha, nós estamos aqui num ambiente assim muito artístico, fora da imagem normal do estúdio da Rádio Amália. Quase que podia ser a rádio quê?
3: Rodopio!
2: Era uma rádio que tu tinhas com o Sandro
3: Costa. É verdade, a rádio do pai e do tio.
2: A rádio do quê? Do pai e do tio? Muito engraçado. Olha, Ana, vamos ter novidades agora no dia de Santo António. Conta-me lá este retrato de fado que vais apresentar.
3: Sim, é um tema que foi celebrizado por Amália Rodrigues e é um dos meus temas favoritos e é um tradicional, que é o Bolero do Machado. E como é um tema assim mais dançável, eu achei que era uma boa opção para mostrar este projeto de fado ao piano com percussão.
2: É então a tua novidade, a introdução da percussão no acompanhamento do piano, trazendo assim outras memórias do passado, do fado de outros tempos, dos salões, é isso?
3: Sim, acaba por introduzir também uma riqueza rítmica e tornar, ao fim e ao cabo, o espetáculo que eu apresento com mais dinâmica. Portanto, para além da parte harmoniosa que faz o piano, também a parte rítmica da percussão.
2: Ora, nós vamos ter uma estrela da tarde aqui na nossa casa portuguesa e vai ser no dia 17. Portanto, entre as 18 e as 19, vamos ter a Ana Margarida a cantar como nossa estrela da tarde. Podemos sair com um bocadinho da cabeça de vento em acapela?
3: Epá, não estava à espera dessa. Lisboa, se amas o Tejo.

Desta primeira hora da nossa Matiné Fadista por Vielas de Tanta Saudade, com Gisela João, Tânia Oleiro, já a seguir Miguel Ramos e Cátia Guerreiro com Tristeza Velha, para fechar a hora. Juntos vamos andar.

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0: São 4 horas. 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

A grande noite de Santo António é de 12 para 13, com a apresentação das marchas a descer à Avenida da Liberdade. Hoje já estamos no rescaldo com vencedores e ainda temos vontade de dançar e brincar ao Santo António. Ao som de Amália e Gina Maria, estamos a dar início a esta segunda hora do nosso habitual encontro em jeito de matiné fadista por Viel.

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6: Hoje, aqui pela Casa de Fados Rádio Amália, tenho dois convidados muito especiais. O Dr. António Manuel Moraes e a professora Marina Pignatelli, antropóloga. Vamos falar da nossa cidade. Vamos falar da capital do fado. Vamos falar também dos bairros, do povo lisboeta. E vamos falar do Parque Mayer. Vamos falar das nossas marchas. Estamos aqui na Rádio Amália, reunidos para falar de algo muito importante, que tem uma história de 100 anos, que são as marchas populares. Doutor, pode ajudar-nos a dizer o que está por aí a ser preparado?
7: Estão a ser preparadas várias coisas que vão aparecendo, e nós estamos associados também aos prémios das marchas, não é? E, portanto, eu na parte que me toca, que é a parte da ligação das marchas populares de Lisboa à história da cidade, desde há 4 anos que venho investigando e anotando. Aliás, já entreguei essa parte do trabalho na EGAC, porque será a Câmara a editar, e consegui 4.000 páginas de estudo sobre essa matéria da história, da ligação das marchas e a ligação à Lisboa antiga. E depois temos ainda muitos documentos para juntar, portanto há de ser uma obra de referência para quem gostar das marchas populares de Lisboa, como nós.
6: Fala em 4.000 páginas de preparação, ou 4.000 páginas de um livro que já está elaborado?
7: Não, não está nada, está tudo elaborado, são 4.000 páginas escritas de investigação. Portanto, penso que são necessários vários volumes, não é? E depois há ainda a parte das gravuras, de documentos, etc. Tudo o que está ligado às marchas populares, à música, aos monumentos de Lisboa, à cidade de Lisboa, porque a cidade de Lisboa, desde há muito tempo, que aparece nas letras das marchas. E, portanto, há uma explicação em notas de rodapé. Vamos supor a Rua da Conceição. Porque é que é a Rua da Conceição? Ou outra rua qualquer da Baixa? Ou a Baixa de Lisboa, ou o Castelo. Portanto, tem tudo a ver com isso.
6: A professora Marina Pignatelli faz um enquadramento geográfico, um enquadramento cultural, tendo em conta a nossa cidade, tendo em conta também as épocas. Tudo isto é muito importante para que a candidatura siga em frente.
8: Na verdade, estas candidaturas a património, aliás, lista indicativa do património cultural e material, tem aqui primeiro a nossa DGPC, a Direção-Geral de Património Cultural. Depois é que, se tudo correr bem e se houver vontade política, nesse caso, avança para uma candidatura à Unesco. São dois dossiês, digamos assim, que têm que se seguir cronologicamente. Esta candidatura para Portugal Na verdade, há três listas em Portugal de património imaterial. Uma nos Açores, uma na Madeira mais recentemente e uma de Portugal continental, e pressupõe uma inventariação que tem que ser acompanhada 10 em 10 anos, ou seja, esta candidatura, suponhamos que entre este ano, alguns ou para o ano, não sei quando é que a DGPC vai apreciar e se vai apreciar favoravelmente, depois vai pressupor um acompanhamento para que daqui a 10 anos se volte a fazer um estudo para ver se as marchas continuam tal e qual elas foram descritas, como eu estou a descrever agora em 2023. Portanto, o trabalho é fazer uma descrição detalhadíssima de todos os agentes, de toda a caracterização dos preparativos, de todo o modo de transmissão deste bem, que é uma arte performativa, e um enquadramento histórico também. Eu tenho 12 páginas escritas da história destas marchas, que na verdade vêm de... poderemos encontrar antecedentes até à Idade Média, com Dom Pedro a saltar nas fogueiras com o povo, e depois, sim, claro, como o Dr. Manuel referiu-se, eu também, os bailarinos, ricos, os foliões e as raparigas a saltarem nas noites de São João, no São Pedro, Santo António, são muito antigas, são seculares. Os franceses trouxeram os archotes, as marchas revolucionárias, que passaram a ter um tom mais religioso ou pagão no meio disto.

Pelas nossas tardes, pelas nossas matinés fadistas, por vielas de tanta saudade, há sempre retratos de fado que gostamos de recordar. Vamos agora ao álbum fotográfico de Júlia Barroso. Em 1950, num concurso radiofónico organizado pela revista Flama, Júlia Barroso ficou em segundo lugar. Em primeiro lugar, na categoria de melhor artista, ficou Amália Rodrigues. Lá vai a marcha, foi a cantiga que ouvimos, e ainda pela nossa Lisboa canta Marina Mota, e pelo Bairro Alto canta João Chora.

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agora. Nós não sabemos viver sem a saudades e ela marca presença por aqui todos os dias, a toda a hora, na nossa Rádio Amália. Ao som de Pedro Lisboa, a minha saudades, iniciamos o último painel de cantigas nesta segunda hora de Vielas de Tanta Saudade. Maria Amélia Proença, viram por aí o fato, Celeste Rodrigues, Meia Noite e uma Guitarra e Helena Favila com Mulheres de Lisboa são as últimas propostas musicais.

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São 5 horas. 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
1: Começou por ser conhecida como Florência de Fátima, depois Florência Rodrigues e, por fim e para sempre, Florência. Rainha das Cantadeiras, com apenas 13 anos, da invicta a Lisboa, do Brasil ao resto do mundo, cantou e levou Portugal na sua voz. Cantou folclore, música ligeira e fado. Venceu festivais e criou ao lado do seu marido Domingos Parker a Rádio Clube de Matosinhos, onde hoje escutamos a nossa Rádio Amália, na região do Porto.
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1: Em 1979, participou no Festival RTP da Canção, onde cantou esta viagem de um povo trabalhador à procura de novas rotas de esperança, amor e alegria.
3: Rock.

0: De rosa ao peito, de amores de Amora Negra, as suas canções foram êxitos. Gravou perto de 70 discos e recebeu 2 discos de ouro. Em 1996, recebeu o prémio Prestígio atribuído pela Casa de Imprensa. Florência partiu a 18 de julho de 2025 e este ano, a edição do Festival de Fado Caixa Ribeira presta-lhe homenagem.
1: Sou a Maria Tripeira, como todas as Marias da cidade. A Maria da Sé, Maria de Ribeira, de Miragaia ou Bonfim. Porque afinal, toda a Maria Tripeira é uma Maria igual a mim. É a Maria que se levanta de madrugada para o trabalho do dia-a-dia. Alegre, azogada, na boca uma cantiga sadia que aquece a madrugada, se a madrugada é fria.

0: alheia. E se é preciso fazer bem a alguém, esta Maria não espera por ninguém. É sempre a primeira, ou não fosse ela a Maria Tripeira. É assim a Maria do Porto, que tem por trabalho brasão. Ama a todos por igual e traz o Porto no coração. É assim esta Maria, desta invicta cidade, que gosta de ser livre e ama a liberdade. Mas a sua liberdade, com ordem e alegria a rodos, com paz e trabalho para todos. Mas se maus ventos soprarem, de quadrantes que o povo não quer, mesmo que a ventania venha de longe e agreste, não tenhas medo, Lisboa, porque o vento cá do norte tem mais força que do leste.
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1: Foi a primeira vedeta do cinema português a ser convidada para ingressar na sétima arte em Hollywood. Ficou conhecida por Menina da Rádio. O próprio papel do filme Menina da Rádio foi escrito para ela, mas acabou por não o desempenhar e foi entregue a Maria Eugénia. Milu estreou-se numa breve participação, tinha 12 anos, no filme A Aldeia da Roupa Branca, de Xianca de Garcia, ao lado de Beatriz Costa. Diva do cinema português, na época de ouro, Milu encantou com a sua beleza e simpatia gerações de portugueses. E quem é que não sabe o refrão desta cantiga da rua? Cantiga!

muitos foram os sucessos que ainda hoje escutamos por aqui, por vielas de tanta saudade. Os Chutes e Pontapés revisitaram a sua casinha. E até hoje sabemos que aquele modesto primeiro andar, a contar vindo do céu, será sempre a alegre casinha onde moram as nossas saudades. Que isso.

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1: Hoje recordamos um dos primeiros cantores negros a cantar nos palcos da Eurovisão. Decorria o ano de 1967 e era apresentado desta maneira ao público português no 4º Grande Prémio TV da Canção Portuguesa.
2: Passamos agora à canção finalista com o número 2. A canção chama-se O Vento Mudou. Será a intérprete Eduardo Nascimento.
1: Eduardo Nascimento nasceu em Luanda a 26 de junho de 1943 e nos tempos da música Yé Yé batia concursos como líder do conjunto angolano Os Rocks. Para mim e para si, que nos escuta e quer ter boas recordações da nossa música do antigamente, esta será certamente uma boa memória. E por isso, ouçam!

Esta foi a canção vencedora do festival RTP e representou Portugal na Eurovisão em Viena. Decorria o ano de 1967. Até aos nossos dias, já foi algumas vezes recriada e gravada em disco pelos Delfins, Adelaide Ferreira, UHF e recentemente pela fadista Maria de Fátima Travassos.

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São 6 horas. 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

0: Muito boa tarde a todos os ouvintes da Rádio Amália. Estamos aqui para mais uma emissão muito especial dos Amigos do Fado. Hoje tenho uma convidada muito especial, alguém que conheço, posso dizer, desde criança. Eu era criança, era um menino quando a conheci. Tivemos a sorte de partilhar muitos e muitos momentos durante muitos anos na nossa casa tão especial que foi o Forcado. E recebo com muita alegria a Ana Paulo. É muito bom ter-te aqui, é muito bom poder estar à conversa contigo. A nossa história acaba por se cruzar muitas vezes e ligar-se muitas vezes ao longo destes anos. Mas eu gostava de descobrir, e que os ouvintes também descobrissem, um pouco de como é que esta história no fado começou e de que forma é que depois nós nos vamos cruzando ao longo desta caminhada.
1: Eu não venho de uma família fadista, eu não nasci fadista, nem tive nada na minha vida que me ligasse ao fado até sensivelmente aos 20 anos. Tinha sido mãe há pouco tempo. E a minha mãe, que me inscrevia em todos os concursos que existiam, decidiu inscrever-me num concurso de fado que havia na RTP. E ligaram-me a dizer que eu tinha sido selecionada e perguntaram-me que fado é que eu ia cantar e em que tom. E eu, claro, disse, ah, vou cantar um fado da Marisa, era os que eu sabia, era claro. O que eu ouvia, não é? E o tom não sei, mas olha, vou tratar de saber. E então fui à Tasca do Chico. Recomendaram-me ir lá, porque a malta podia cantar e tudo mais, e fui lá e cantei. E lá tirei o tom e fui à RTP e pronto, foi uma experiência, foi giro, acho que fiquei em segundo lugar, já não me recordo bem. A verdade é que depois continuei a ir à Tasca do Chico e depois fui aprendendo mais um fado e mais outro fado e foi aí que ele chegou. Portanto, o fado entra na minha vida de uma forma engraçada e eu costumo dizer que foi não fui eu que escolhi o fado, acabou por ser o fado que me escolheu e que me cativou. E pronto, e depois assim continuei.
0: E estamos a falar de uma época da Tasca do Chico, muito interessante, muito bonita, onde ainda tiveste a oportunidade de cruzar com grandes referências do fado, ou seja, com grandes referências que ali estavam. Estou-me a lembrar, por exemplo, nessa época de 2012, 2013, nessa altura, Dona Beatriz da Conceição, por exemplo, frequentava muito a Tasca do Chico e tantos outros fadistas. É de facto uma escola a conviver com estas pessoas de perto e ouvi-las e ouvir a respiração que elas têm a viver isto?
1: É, eu acho que é aí e é nesses momentos e nestes sítios que tu sentes mais isso e que as coisas são muito mais genuínas, porque aquilo que tu ouves num disco, aquilo que tu ouves num concerto, e falamos da Beatriz da Conceição, em que eu tive a oportunidade de estar um dia sentada, por acaso, na mesma mesa que ela, e ela acabou por se tornar uma das minhas referências por ser uma mulher muito irreverente, não é? E depois, quando tu vês essa irreverência e ouves cantar e sentes isso no cantar dela ali,
0: exposto.
1: Em tempo real, isso mostra muito daquilo que... Porque uma coisa é aquilo que tu ouves num disco ou que ouves num concerto e que aquilo é tudo mais trabalhado e mais contido. Ali é absolutamente real. Corre bem, corre mal e está tudo bem.
0: Claro.
1: Ouvia Beatriz da Conceição, ouvia a Marisa, que na altura era uma referência, era uma pessoa que eu... Era a única pessoa que eu ouvia, na verdade. Ouvia Ana Moura, a Raquel Tavares, e veres isso de uma forma mais genuína inspira, não é?
0: Achas que é o traço mais importante de um fadista, ou um dos mais importantes, é ter essa irreverência?
1: Eu acho que é um traço muito importante. Se isso necessariamente leva a algum lado, nem sempre.
0: Ok.
1: Mas a ideia do rebanho e do cordeirinho é uma coisa que eu... Não,
0: que sempre chateou. Conheces, sim.
1: E é uma coisa que me chateia. E neste meio, acho que em qualquer outro meio artístico isso acontece muito. Portanto, esta forma de estar, eu sou assim e quem gosta, gosta, quem não gosta, não gosta, acho que é importante, pode nos levar a algum lado ou não, mas acho que ao menos somos sempre genuínos e verdadeiros.
0: Há uma lealdade connosco,
1: sim,
0: não é?
1: Sim.
0: Que nos acompanha. Falavas que começaste a cantar muito pouco tempo depois de teres sido mãe. Ser mãe e a sensação que se sente em relação a essa parte da vida também nos molda a forma de nós sentirmos a vida e também se traduz isso para dentro do canto que cantamos.
1: Olha, eu na primeira vez que eu fui mãe muito nova, eu fui mãe com 19 anos, e fui quase que obrigada a crescer à pressa, não é? E a música sempre esteve presente, eu cantei nos Ondas Choque, cantei em grupos corais, eu sempre cantei desde miúda, não sei dizer com que idade é que eu comecei a cantar.
0: Sim.
1: Mas quando fui mãe pela segunda vez, e aí eu já fui mãe aos 26 anos, e aí a maturidade já era diferente, aí sim, nessa maternidade, eu senti, me mudou, eu cresci imenso. E eu cantei enquanto estava grávida. Depois, claro, ela era pequenina, tive ali algum tempo sem cantar, mas quando voltei a cantar, e ouvindo gravações minhas antes de ter tido a Pilar e depois de ter tido a Pilar, notei muita diferença. Até a minha voz mudou. Comecei a conseguir fazer coisas que não fazia. E a minha sensibilidade também. E acredito que sim, a segunda maternidade fez muita diferença no meu, na minha forma de cantar e na minha forma de estar.
0: De estar também de estar no fado. A grande noite do Fado de Santa Maria Maior que tu vences é a primeira edição?
1: Eu acho que é.
0: Acho que sim.
1: Eu acho que sim. Eu acho que é a primeira.
0: 2014, não foi? Se precisar com as datas. Isto aqui vem a minha memória das datas.
1: 2014, é possível.
0: Eu acho que sim.
1: Eu já não me recordo bem.
0: Isso de alguma forma, vencer uma grande noite do fado, que nós temos sempre como referência à própria história das grandes noites do fado e dos grandes fadistas, na altura fez-te sonhar? Ou deixou-te satisfeita e motivada para continuar o caminho?
1: Olha, para te ser muito sincera, eu acho que não fez grande diferença. Foi uma experiência muito gira. Cantar ali, cantar com aqueles músicos, na altura eu penso que
0: foi
1: era
0: José
1: Manuel Neto.
0: Sim.
1: Eu nunca tinha cantado com ele e, portanto, toda aquela experiência foi muito gira. E eu estava relativamente. Lembro-me que naquela noite eu estava assim, estava relativamente nervosa, claro, não é?
0: Claro.
1: E de repente eu sabia que eu ia em sexto lugar, era a sexta pessoa a cantar, salvo erro. E houve um momento em que disseram, és a seguir, e eu nem tive tempo de me preparar. E pensei assim, eu nem sequer tive tempo de me preparar. E lembro-me de pensar. Pá, entra só e aproveita o momento. Provavelmente não vais pisar, claro, este palco outra vez, nem cantar com estas pessoas e para um público tão, tão grande. E vivi mesmo aquele momento dessa forma. E isto é o que eu tenho mais presente. Foi este momento em que não tive tempo para ficar efetivamente nervosa antes de entrar em palco, porque aquilo foi muito rápido. O que veio daí, se eu fiquei extremamente empolgada, não fiquei. Não senti que dali viesse alguma coisa de diferente, ou que viesse alguma oportunidade, ou o que fosse. Sinceramente, nunca tive esse pensamento.
0: Até porque tu sempre foste muito mais pés na terra do que sonhadora, concordas?
1: Absolutamente.
0: O sonho para ti é uma coisa que tem a sua... Não é, como é que é dizer, tem a sua fronteira, no sentido que só acreditas quando vês.
1: Quando vês, sim.
0: Sim.
1: Sim. Até porque não sou uma pessoa de ir à procura.
0: Sim.
1: Não é? Ainda há bocado dizia. Eu estive aqui na Rádio Amália
0: há 15 anos.
1: Há 15 ou 16 anos, portanto, foi muito no início. Nunca andei muito no meio e nunca me expus dessa forma. Eu acho que passa um bocado por aí. O que tem coisas boas e más, não é?
0: Claro. Protesto, ao mesmo tempo, também acaba se tornar, infelizmente, um bocadinho escondida.
1: Exatamente.
0: Não é? dentro do meio. Mas tu falas da Tasca do Chico como o primeiro lugar onde começaste a cantar e a estar no fado, mas tantos outros lugares foram importantes para ti. A Casa de Fados é a verdadeira escola do fado?
1: Algumas casas de fado são a verdadeira escola. Eu tive a oportunidade já de cantar em várias casas, não é? Das mais pequeninas às maiores, e posso dizer que uma casa que foi uma grande escola para mim foi o Forcado.
0: Claro.
1: Porque estive lá muito tempo, porque o ambiente era muito familiar entre nós, e isso fez-me aprender imenso. Eu levava fados novos e cantava e ensaiávamos ali durante os intervalos, e foi uma escola muito grande. A Tasca do Chico também foi uma escola grande, e eu cantei há alguns anos, fiz parte do elenco da Tasca do Chico. Aliás, eu era do elenco na altura que ainda se fumava ainda se podia fumar nas casas de fado, e aquilo era pavoroso.
0: Ah, pois eu ia-te perguntar se gostavas disso, é que eu nunca gostei disso.
1: E nem consigo imaginar isso voltar a acontecer.
0: Sim, sim, sim.
1: Mas a Tasca do Chico foi também uma grande escola, principalmente no início, em que eu tinha um repertório pequenino, e na Tasca do Chico havia a particularidade de quem queria aparecia e cantava,
0: claro,
1: não é? E eu lembro-me, no início, eu estava sempre em nervos, que viesse alguém e cantasse o pouco repertório que
0: pois
1: eu tinha.
0: Exato.
1: Pois eu não tinha o que cantar, então ficava sempre muito nervosa, e isso fez-me ir à procura de mais e começar a aumentar o meu repertório de uma forma forçada.
0: Ok.
1: Pronto. Hoje em dia eu não aumento o meu repertório de uma forma forçada, porque gosto de sentir e gosto de sentir que aquele fado, que aquele tema faz sentido para mim. O que me dá alguma preguiça de ir à procura e de o aumentar. Daí que sim, a Tasca do Chico foi uma escola grande, o Forcado também.
0: O que é que a gente já volta às casas de fado. Queria-te fazer esta pergunta por causa do que estavas a falar, dos fados. O que é que te seduz mais num poema? Ou seja, deixas-te levar primeiro pela melodia, pelo poema, pelas duas em uníssono, e o que é que te seduz dentro de um poema?
1: Olha, para já o poema para mim... tem de ter alguma ligação à minha vida, seja a minha vida atual ou um momento que eu já vivi. E muitas vezes quem o escreveu pode ter tido uma determinada intenção ao escrevê-lo, claro. Não é necessariamente aquela que eu sinto, pronto. E para mim eu crio muitas imagens, não é? Eu canto, fecho os olhos e crio uma imagem daquilo que estou a dizer. E tem necessariamente, o poema tem necessariamente que eu tenho que conseguir imaginar um quadro daquilo que eu estou a cantar. Só assim é que me faz sentido. A melodia não sinto tanto essa necessidade, mas o poema sim. E ter alguma coisa a ver comigo.
0: Claro, isso é o mais importante. Se me permitires a pergunta, qual é o quadro e o que é que vês quando, quer dizer, porque foi sempre um fato que mexeu muito comigo ao ouvir-te cantar, qual é o quadro que vês e o que é que vês quando cantas o Fado de Primavera?
1: Olha, o Fado de Primavera é muito importante. Para mim foi dos primeiros fados que eu cantei. E é engraçado que sempre que eu o canto, e que eu canto já há 17 anos, não é? Vá. Eu consigo sempre senti-lo e apropriá-lo ao momento da vida em que eu estou. Não levando literalmente aquilo que o poema diz, mas consigo sempre senti-lo a 100%. Não te sei dizer que imagem é que ele me... Porque lá está, se calhar vou criando várias imagens de cada vez.
0: Mudando, não é?
1: Exatamente,
0: sim, sim.
1: De cada vez que o canto. Mas acho que é para mim um poema intemporal, no sentido de que em todas as fases da minha vida ele faz sentido.
0: Isso é fabuloso, e ouvir-te cantar. E agora está-me a deixar essas saudades de ouvir cantar, que já não te ouço cantar ao vivo há algum tempo e tenho saudades. O Primavera, o Solene, coisas que eu...

0: com o dizer bem. Desde que bem ditas, acho que todas as palavras cabem no fado. As mais bonitas e as menos bonitas.
1: Achas que todas elas fazem sentido para contar uma história?
0: Sim.
1: Sim.
0: Sim.
1: Porque é isso mesmo, porque para se contar uma história é preciso palavras, e as palavras podem ter todas... Porque há quem ache que sim, que há liberdade para colocar todas as palavras, há quem ache que o fado tem um determinado nicho de palavras e que nem
0: sim.
1: todas cabem da mesma forma nesse dentro dessa estrutura. Eu queria perguntar-te, dentro destas referências e destes fadistas que fazem parte da tua história, o que é que gostavas de ouvir agora para fim da primeira parte?
0: Olha, eu acho que podíamos ouvir a Beatriz da Conceição.
1: Muito bem.
0: E podíamos ouvi-la cantar a Ovelha Negra.
1: Ok. João Dias, um grande poeta montegense, que eu admiro muito, e é um tema que eu acho maravilhoso, maravilhoso. Voltamos já para a segunda parte dos Amigos do Fado. Obrigado.

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1: Estamos de volta para a segunda parte dos Amigos do Fado. Hoje a minha convidada é a especialíssima Ana Paulo, que eu tenho mesmo, que eu dizia na primeira parte, tenho mesmo muitas saudades de ouvir cantar e tenho muitas saudades de ouvir cantar, porque há pessoas que eu admiro muito, os fadistas, admiro muito o fado, admiro muito os músicos, os poetas, mas há pessoas e fadistas que fazem efetivamente falta, porque são da minha história, porque são da minha casa, e a Ana Paula é uma dessas fadistas que faz parte da minha casa, da minha moldura de fadistas, da minha história, e tenho mesmo muitas saudades de te ouvir cantar ao vivo. Falavas aqui da Beatriz da Conceição e desta Ovelha Negra, pediste este fado. É para ti também importante a irreverência destas mensagens fortes para se dizer ao público?
2: Acho que sim, acho que é importante, porque a sensação que eu tenho é que agora, se calhar já não tanto, se calhar meia dúzia de anos para cá não tanto, mas estava muito em uso politicamente correto.
1: Que deve-te chatear profundamente.
2: Absolutamente.
1: Sim.
2: E acho que é muito importante esta irreverência. Nós não nos podemos sujeitar ou moldar ou habituar àquilo que a sociedade pretende que sejamos. Eu posso dizer, eu cantei durante muitos anos, cantei em muitas casas de fado, e porque a minha vida o obrigava, e cantei muitas vezes por necessidade, e se calhar em sítios que eu não gostava tanto, não me identificava tanto, ou com o espaço.
1: E em dias que não querias também.
2: E em dias que eu não queria. Hoje em dia, felizmente, posso cantar apenas quando quero e onde quero, e canto normalmente sempre nas mesmas casas, e não canto com obrigação.
1: Uhum.
2: Tanto que às vezes chateia-me um bocado quando vou cantar, e uma coisa é quando nós cantamos todos os dias e ok, esta noite não correu tão bem, ou porque naquela noite não nos identificámos com os músicos, ou porque
1: bem. Naquela
2: noite não sentimos aquela boa. Para mim, numa noite corre bem quando eu estou a cantar e sinto que estou dentro de uma bolha, sabes? E que estamos, eu, a guitarra e o viola, estamos numa bolha e aquilo está tudo ali a resultar, estamos todos a ouvir, mas isto é preciso estarmos todos nessa disposição, e que nem sempre estamos. Muitas vezes eu não estou, há vezes que eu vou cantar e vou sem vontade nenhuma, que acontece.
1: Claro, a todos.
2: Não vou cheia de vontade e depois chego lá e canto a primeira frase do primeiro fado. E aquilo soa-me de uma forma que a noite fica incrível, e é das melhores noites. E muitas vezes vou super entusiasmada e chego lá e não me sabe nada. Hoje em dia, quando vou cantar, como não canto muitas vezes, vou sempre na expectativa que aquela noite tem que correr mesmo bem. Às vezes não corre, porque não estamos para aí virados e está tudo bem. E haver esta verdade, o facto de eu não cantar já por obrigação, dá-me muita liberdade. E dá-me liberdade também para ter uma postura e agir como eu entendo que devo agir. Por exemplo, uma coisa que eu não consigo fazer é cantar com barulho. Eu não consigo cantar com barulho. Agora há a moda dos saquinhos dos talheres. Aquilo irrita-me profundamente, porque as pessoas acham que o momento em que a pessoa está a cantar é que devem tirar o garfo do saquinho, e aquele barulho. Eu já só consigo ouvir aquele barulho. E já aconteceu parar de cantar ou pedir que não mexam no saquinho, porque é uma coisa que de facto me incomoda. E se calhar há uns anos atrás eu não diria nada
1: e ficava
2: assim e estava a cantar para sei lá, 20, 30 pessoas que estão numa casa.
1: Mas o barulho
2: de fado
1: sempre te incomodou?
2: Sempre.
1: Sim, sempre te incomodou.
2: Sempre,
1: mesmo
2: incomodou.
1: Há uns anos atrás.
2: Sim, mas se calhar não dizia nada.
1: Sim, sim, sim, sim.
2: Não é? Agora já não.
1: Aliás, o barulho incomoda-nos a todos. Isso se mal seria se eu não dissesse que o barulho me incomoda também a mim, agora que incomoda a todos. Nós precisamos desse silêncio e desse espaço para estarmos connosco dentro do poema.
2: Exatamente.
1: Que estamos a cantar. Mas também isso acaba por ser uma lição e uma escola para nós.
2: Sem dúvida, sem dúvida. E chegas a uma fase em que há coisas que tu já não sentes da mesma maneira e que já não permites, não é? E acho que este respeito, e há muitas casas de fado em que esse respeito não,
1: sim, sim, percebo,
2: não existe.
1: Percebo.
2: E isso incomoda-me, porque em 30 clientes que nos estão a ouvir, se dois não nos querem ouvir, estamos a prejudicar os outros 28.
1: Completamente.
2: Não é? E já aconteceu eu estar a cantar e estar um casal que me está a filmar, e enquanto me estão a filmar estão a conversar um com o outro. Portanto, depois veem aquilo quando chegarem a casa. Faz sentido, não é? O momento tem que ser vivido ali, aquele momento tem que ser...
1: Achas que a sociedade perdeu a capacidade de viver um momento no momento?
2: Perdeu, infelizmente. Tu vês um concerto e tu vês os telemóveis. Qual é o sentido, não é? vive aquilo agora. Pagaste o bilhete porque queres viver aquele momento. Senão, ouvias e procuravas no YouTube, o que for, não é?
1: E quando uma pessoa é irreverente como tu e única na forma de estar e de ser, quando olha para uma sociedade moldada tudo às mesmas características, à mesma maneira, à mesma forma de estar, o que é que pensas em ti e de que forma é que interiorizas a forma como gostavas de passar a mensagem, por exemplo, para as tuas filhas, para o futuro?
2: Eu acho que... E o que eu lhes passo é que elas têm de ser o mais autênticas possível. E aconselho-as muitas vezes com as relações com as amigas e tudo mais, mas, mas toda a gente faz, mas tu não és toda a gente. E acho que esta ideia de... E a minha mãe passou-me muito isto, respondia muitas vezes, elas, mas eu... Tu não és toda a gente. E aquilo chateava-me, claro. Porque às vezes queria sair, toda a gente ia, mas a minha mãe dizia, mas tu não podes ir, tu não és toda a gente. E hoje eu agradeço isso, porque o facto de não seguirmos esses padrões... Para já mantemos-nos fiéis àquilo que somos, não é? Não é? Claro. Maria vai com todas. Isso torna-nos diferentes, mesmo que nos prejudique. Mas eu prefiro não fazer alguma coisa ou não ter uma determinada oportunidade, porque isso iria tornar-me diferente daquilo que eu sou, ou fazer uma coisa diferente daquilo que eu gosto, do que fazer só porque sim. E acho que isto é muito importante, isto para elas aplicar-se-á, quer nas relações pessoais delas, quer na vida profissional, claro. Não é?
1: E acho ter que o seu é... poder de decisão.
2: Exatamente,
1: não é?
2: Exatamente. Não ser porque é moda, ou porque é giro, ou porque dali pode vir alguma oportunidade.
1: As modas e o não tanto as modas, mas se calhar os determinados enquadramentos em que tens que seguir aquele molde já te fez afastar de muitas coisas nesta vida?
2: Sim, muito. E no fado, muito mesmo.
1: Ok.
2: Eu não sou de grupos e de... Não, e no fado e em todas as áreas, isso existe. No meu trabalho também existe grupos de pessoas que se dão melhor ou menos bem.
1: Claro.
2: Mas aquele sentido de termos que agradar, temos que entrar naquele núcleo, isso para mim nunca fez sentido. O que me acaba por me bloquear em muitas coisas. Por exemplo, eu gravei um disco há uns anos atrás que nunca saiu da gaveta. Porque não me identifico, porque aquilo não correu bem, foi numa fase da minha vida que não... onde já não estou, felizmente, e que e remete-me para memórias que eu não quero...
1: Que não queres ter.
2: Que eu não quero ter. E hoje... Aliás, prometi a toda a minha família que está farta de me chatear.
1: Pois é, que eu também ia falar disso já. Ia falar disso.
2: Está farta de me chatear com o disco. E eu prometi que durante este ano ia pensar sobre isso e ia começar a projetar fazer um novo disco. Mas isto implica teres. Para já implica tempo. Tens de te inspirar e tens de. Porque o processo criativo é um processo que precisas ter uma mente muito tranquila e aberta e teres disponibilidade para isso, que eu com a minha vida profissional e familiar às vezes é difícil. Mas precisas de alguém, eu nunca compus, ou porque nunca me dediquei, ou porque nunca me chegou a inspiração, ou simplesmente não tenho o mesmo jeito.
1: Claro.
2: Pronto. Mas preciso de quem componha, quem, não é? Não vou fazer um disco só com coisas que já foram gravadas. E isto implica que tu comuniques com as pessoas e que tenhas contacto com as pessoas, que é uma coisa que eu tenho muita dificuldade. Percebes?
1: Ou seja, de certa forma constranges-te um bocadinho o bloqueio que às vezes os próprios meios fazem às pessoas. Aquela coisa de ir à procura e de ir também te chateia da mesma forma.
2: Chateia.
1: E então acabas por estar ali sempre à procura de um equilíbrio entre uma coisa e outra.
2: Exatamente. E às vezes é difícil.
1: Certo.
2: É difícil de... Eu não sou aquela pessoa que sai de casa para ir dar uma volta pelas casas de fado.
1: Claro, claro.
2: Isso não acontece. Claro, eu não faço isso.
1: Sim.
2: Se for preciso, vou jantar. Ainda há dias fui jantar com uns amigos. Eu não estava a cantar nessa noite. Eles queriam me ir ouvir e eu fui jantar com eles e fomos aos fados e está tudo bem.
1: Mas a lugares que sejam confortáveis, onde sintas em casa.
2: Bem, sim, sim.
1: Claro. Falavas do disco. É que eu gostava muito mesmo de ter um disco teu cá fora. Isso é uma coisa que eu há muitos anos que falo também e que gostava mesmo, era mesmo importante que se tivesse esse trabalho cá fora, porque acho que és uma pessoa mesmo muito especial a cantar. Tens um cunho muito próprio, muito teu, e acho que era mesmo muito necessário. Assim como a tua família diz, eu também digo e reforço, por favor, pensa nisso com carinho.
2: Sim, eu prometo que...
1: Tu fizeste experiências de estúdio, falavas de um disco que acabou por não sair. Como é que é a Ana Paula em estúdio?
2: O estúdio é um bocado ingrato porque há muita regra. E eu gesticulo muito. E aquilo, os instrumentos são gravados e depois tu gravas a voz e tal. E aquilo para mim é tudo um bocado de corte e costura.
3: Certo.
2: Estás a perceber? Não é genuíno. E, por exemplo, gravar um tema e depois há uma frase que aquilo não se ouve tão bem, ou houve um ruído e vais, cortas e cantas só aquela frase.
3: É estranho, não é?
2: É estranho. E depois quando eu vou ouvir, aquilo parece mesmo uma peça de retalhos. Eu sinto isso. Portanto, eu gostava muito de conseguir gravar um disco, tipo um disco ao vivo. Coisa assim, toda gravada ao mesmo tempo.
3: Pois, e era exatamente isso que eu estava agora aqui a pensar para um disco teu. Já estava aqui a ter ideia enquanto estavas a falar, sim.
2: Gostava muito e era, saía como saía,
3: claro.
2: Percebes? Mas ser uma coisa real. Não irmos lá pegar, cortar, vamos, olha, aqui desafinou um bocadinho. E então, está tudo bem.
1: Ou seja, essa necessidade, mais uma vez, entra dentro da tua postura e da tua forma de estar. Essa necessidade de procurar a perfeição é uma coisa que te chateia.
2: Sim, sim.
1: Porque a arte em si só precisa de sempre ter uma imperfeiçãozinha, precisa, sim, de ter aquele caráter genuíno, não é?
2: Sim. Às vezes há uma... Nós estamos a cantar e às vezes a voz falha, há uma, qualquer coisa ali que acontece, aquilo não corre tão bem. Mas pode haver um sem número de motivações para isso. Pode ser a forma como tu sentiste aquilo que estás a dizer, aquilo que a forma como o teu coração bateu quando disseste aquela palavra, percebes? E eu acho que isso é importante.
1: Claro.
2: E transmite muito mais do que, pá, uma coisa que é perfeita. E muitas vezes eu estou a ouvir um disco e estou a pensar, quantas vezes é que esta frase foi gravada? Ou quantas vezes é que isto foi... Será que isto foi tudo gravado de seguido? Ou, percebes? Portanto, acho que fazer um disco em que estamos todos numa sala e que gravamos todos ao mesmo tempo e saiu, claro que se for ali uma gafe gigante, não,
1: claro,
2: repetimos o tema todo.
1: Claro, claro.
2: Pronto. Agora, esse corte e costura, essa coisa quase que falsa, preferia que não fosse assim. Preferia que fosse uma coisa.
1: O que é que mais te comove nos fados?
2: Eu sou uma pessoa muito emotiva, uhum, e como o meu marido costuma dizer, eu choro por dois motivos, por tudo e por nada.
3: Okay.
2: Eu não sou aquela pessoa que gosta de ouvir apenas pessoas que têm uma voz incrível e que cantam bem e que deitam a voz lá para cima e que são... Pá, há vozes muito simples e às vezes a voz até pode nem ser incrível, mas a forma de dizer as palavras, a forma como se sente as palavras, comove-me mais do que uma voz... brilhante. Há dias eu, nessa vez que fui jantar com uns amigos, a fadista nessa noite era a Mel. Já tinha ouvido a Mel várias vezes, ou porque ia num intervalo onde eu estava a cantar e ouvia, mas era assim, uma coisa muito de passagem. E ali não, eu estava sentada a ouvir e nessa noite eu não estava como fadista, eu não estava a trabalhar, estava mesmo como ouvinte, como público. Eu nunca tinha prestado atenção à forma como a Mel cantava e como a Mel dizia as palavras.
3: Se entrega a,
2: sim,
3: cantar.
2: E foi incrível. E acho que em todos os temas que ela cantou, até as marchas que ela cantou, bem, eu arrepiei-me e eu comovi-me. E acho que é isto. E a Mel tem uma voz incrível,
3: é verdade.
2: Gosto imenso. Mas a interpretação dela e a entrega dela a cada tema que ela cantou, é isso que isso comove-me, isso...
3: Sendo os fadistas mais antigos as tuas referências e acabam por ser a tua escola na forma como os ouviste e escutaste, consideras que a nova geração, falamos da Mel, como podes falar como, pronto, há muitos exemplos dentro desta nova geração, achas que a nova geração também é irreverente à sua maneira?
2: Não.
3: Ok.
2: Acho que a nova geração segue toda os mesmos... Não toda, claro.
1: Sim, sim.
2: Tens pessoas novas. Aliás, até porque há muitas pessoas que eu nem sequer conheço.
1: Pois, há muita gente a aparecer, sim.
2: Há muitas, principalmente... há muitos músicos novos e muitas fadistas,
1: sim,
2: mulheres novas,
1: sim,
2: que eu nunca ouvi falar. Ainda há dias um guitarrista dizia, ah, sim, a Maria, eu percebi Maria Amália. Eu disse assim, mas agora há uma Maria Amália. Ele disse, não, Maria Amália, estava a falar da Maria Amália Proença. Eu disse, ah, estava a ver que agora havia uma Maria Amália que eu não sabia. Porque há muitos fadistas novos. Mas a sensação que eu tenho é que o padrão está-se a tornar tudo igual. E depois tens o outro lado, que é quando alguém quer fazer uma coisa diferente, faz muito diferente.
1: Pois,
2: e eu
1: certo.
2: Sou um bocado avessa também a essa diferença toda. Que são trabalhos incríveis. Repara, são trabalhos incríveis. Eu só acho é que se devia encontrar um outro nome para esse novo estilo musical que está a aparecer e que é um novo género musical. Não podemos é dizer que é fado só porque tem lá uma guitarra portuguesa, percebes? Mas há trabalhos incríveis, mas que aí a irreverência já é excessiva, ou então estamos sou irreverente no fado. Não, isto já não é bem fado.
1: Okay.
2: Isto já é outra coisa. E acho que está a ficar muito ténue a linha
1: entre uma coisa e outra.
2: Mas acho que a malta nova está tudo dentro da mesma linha, tudo dentro do mesmo género, tudo a cantar muitas mesmas coisas. E pronto, acho que aí deveria haver outra forma.
1: Sim. Diz-me uma, eu queria passar coisas do teu disco, era mesmo a minha vontade, mas diz-me aqui mais uma fadista ou um fadista que gostasses que passássemos.
2: Olha, vou-te pedir para passarmos a Célia Leiria.
1: Muito
2: que
1: bem.
2: É uma fadista que eu admiro muito.
1: Eu também.
2: Que é a minha madrinha, que é Caminhos Sem Fim.
1: Então vamos ouvir Caminhos Sem Fim, que eu acho que é poema de António Rocha, se eu não estou em erro. Eu acho que sim. Isto agora falando aqui de António Rocha, eu acho que não. Mas eu também, se não for, eu já confirmo no início da terceira parte. Voltamos já para a terceira e última parte dos Amigos do Fado.

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2: Estamos de volta para a terceira e última parte dos Amigos do Fado, com a nossa querida Ana Paulo. Dizer-vos que cometi uma gafe estrondosa, não é do António Rocha este poema. Embora eu admire muito António Rocha e os poemas do António Rocha, este poema Caminhos Sem Fim é um poema de Maria Rita de Carvalho e é uma criação de Maria Teresa de Noronha. Também sou um grande admirador da Célia Leiria, tal como tu, Ana. Falavas há bocadinho na entrevista que tens cantado menos do que cantavas nos tempos em que cantavas com regularidade. O que é que tens mais saudades? E agora tu dizes-me, nada.
3: Não, tenho saudades. Olha, tenho saudades daquilo que falávamos há bocado, de aprender temas novos. Pronto. Como não canto tanto, acabo por não ouvir tanto também. E quando tu ouves, às vezes até nem vais aprender aquilo que ouviste, mas aquilo leva-te para um fato qualquer. E aí eu acho que eu tenho saudades disso. Eu tenho saudades porque quando eu cantava mais, também trabalhava menos durante o dia, pois, embora eu tenha sempre trabalhado, sempre tive o meu trabalhinho durante o dia. O facto de não ter tanto tempo, eu tenho muitas saudades de ter tempo. Eu tenho saudades de estar em casa e estar toda uma tarde a ouvir os mais variados fados e tradicionais, não tradicionais. Tenho muitas saudades, porque isso ajudava-me a adquirir repertório. Agora sinto que estou há muito tempo a cantar sempre as mesmas coisas e às vezes até há coisas que eu cantava e que eu já nem me lembro. E depois tenho saudades daquela rotina. Eu agora opto por cantar mais ao sábado ou à sexta-feira. Pronto, tenho saudades daquela coisa de tenho que me despachar para ter que ir cantar e amanhã estou não sei onde e me perguntarem, olha, estás livre não sei quando e eu tenho que ir ver a agenda porque não tinha que ir perceber. Agora, como é mais espaçado, sei de cor a minha agenda.
4: Claro.
3: Percebes? Portanto, tenho saudades disso. E depois estar com as pessoas mais vezes e de ver mais pessoas. Eu agora acabo sempre por estar com as mesmas pessoas. Aliás, já não nos víamos há imenso tempo.
2: Há mais de um ano, sim, é verdade. Deixa-me fazer-te esta pergunta um bocadinho mais sensível. Mas faço porque tenho admiração por ti e estamos completamente à vontade. Ao longo destes anos e deste percurso, uma pessoa com os pés assentes na terra, como tu tens, e consciente das coisas que vês à tua volta, acabas por te desapaixonar por algumas coisas que acabas por ver que são diferentes daquilo que se calhar tu tinhas como consciência no início do teu percurso?
3: Olha, quando comecei este percurso eu era muito miúda, eu era nova. E tinha, claro, aí quando isto começou eu ainda sonhava muito. E então eu achava que ia ser assim uma pessoa de nome e que aquilo ia... grandes palcos e não sei.
2: Claro.
3: Acho que todos nós temos essa expectativa inicialmente. Até porque quando eu começo a cantar fado, isto é um bocado quase que interesseiro, mas eu cantava e ia à Tasca do Chico e tal, não sei. E há um dia que eu sou convidada para ir cantar a Marcha do Alpina tinha ganho. Eu sou convidada para ir cantar e dizem-me, olha, vais lá, cantas três fados e ganhas já não sei quanto é que era. E eu assim, posso ganhar dinheiro com isto? Incrível! Vê a minha inocência, não é?
4: Claro.
3: E depois foi aí que começou, pois tive o primeiro convite para cantar numa casa de fado, foi no São Miguel da Alfama. Depois comecei a cantar na Tasca do Chico e depois os convites foram surgindo. E quando os convites vão surgindo e tu vais vendo os anos a passarem e que continuam a ser esses convites a surgir e não uma outra oportunidade, por exemplo, a oportunidade de gravar, eu pensava, um dia alguém vai-me ouvir e vai dizer... vou-te agenciar, vais gravar um disco, vais não sei o quê. Isso não acontece.
4: Pois não, acontece, não.
3: Ou acontece muito pouco. E depois eu estabeleci ali, se até aos 30 anos não me acontecer nada, não faço, não desisto e pronto, fico só a cantar nas casas de fado. O facto é que não aconteceu e está tudo bem. E aí começo a ficar com os pés mais na terra. E sei que vou gravar um disco, Sim, já prometi, vou gravar, está tudo bem. Mas vai ser uma edição minha, não é? Uma coisa que eu vou fazer.
2: Achas que às vezes as fronteiras que acabamos por criar acabam por ser também com a forma imensa como nós imaginamos certas coisas?
3: Eu acho que sim.
2: Porque eu acho que todos temos uma história e a tua história está contada e conta-se e vai-se... Aliás, estamos a fazer uma entrevista há uma hora contando a tua história e aquilo que foi acontecendo e o que vais vivendo. E dentro dessa irreverência do ser único enquanto ser humano, há de facto a história de cada um, e a história de cada um cruza-se com a própria história do fado.
3: Claro, sim, e isso acaba por... O facto de nós às vezes termos uma expectativa muito alta e quando depois o que acontece não vai bem de encontro a essa expectativa que tínhamos, acabamos por ou anular completamente essa expectativa e deixar-nos estar como estamos, e acho que foi isso um bocado também que eu fiz, acabei por me acomodar um bocado ao que é, pela questão de não gosto de andar da graxa e de... Não sou essa
2: Sim,
3: pessoa.
2: Não,
3: e acabei por me acomodar. E estou satisfeita, estou muito satisfeita.
2: Certo, estou ainda bem.
3: Quero gravar um disco, uma questão de concretização pessoal, para as minhas filhas dizerem, a minha mãe tem um disco, pronto.
2: Sim.
3: Percebes? Se pode vir daí alguma coisa... Pode vir e está tudo bem, ou pode não e está tudo bem na mesma, percebes?
2: O que interessa é que te sintas bem, não é?
3: Sim, sim. Sentir-me bem, sentir-me concretizada e ter algo que eu possa ouvir e dizer isto foi como tem aquele que não saiu da gaveta.
2: Claro.
3: E vai continuar na gaveta e volta e meia vou ouvi-lo. Mas ficou onde eu acho que devia estar.
2: Na gaveta.
3: Na gaveta. e repare, eu gravei aquele disco, houve vários músicos que participaram. Um músico eu tenho a certeza que vai participar no novo disco será o Pedro Amendoeira.
2: Claro.
3: Foi uma das... Pedro, a Célia, o Sandro, foram pessoas que passaram da minha esfera das pessoas do fado, passaram para a minha esfera pessoal e familiar. São pessoas que eu levo com muito carinho, tal como tu.
2: Uhum.
3: Aliás, se calhar são dos poucos amigos que eu tenho no fado.
2: Sim.
3: Não tenho assim amigos, não fiz grandes amizades. Tenho estas que são muito importantes para mim, e que com toda a certeza vão fazer parte desse trabalho. E vou ter essa memória.
2: É agora que volto a escrever. Que eu tenho estado muito ausente de escrever. É agora que volto a escrever.
3: Exatamente. Portanto, eu não vou pedir a ninguém que me escreva, mas a ti não preciso pedir, porque sei que o farás. E pronto, e é isto. Acho que ficar com esta memória, com este presente para mim, vai ser importante. Se calhar daqui a 10 anos vou estar noutra fase da minha vida, já mais com mais alguma idade, não é?
2: Não muito ainda.
3: Exato. E aí, se calhar faço outro e fico com mais aquele marco da minha vida. E pronto, e acho que é isto. Estas são as minhas expectativas.
2: E diz-me uma coisa, não consegues passar a sementezinha dos fados e dessa paixão pelos fados à geração seguinte, às tuas meninas?
3: Eu gostava imenso. Eu insisti imenso com a minha filha mais velha para cantar, mas ela, coitadinha, não dá. A Pilar também canta.
2: A Pilar tem que idade neste momento?
3: A Pilar está com 10.
2: Meu Deus do céu. Eu lembro da Pilar pequenina.
3: Pequenininha.
2: Muito pequenina.
3: Eu queria muito que ela cantasse. Ela canta, é muito afinadinha, tem noção de compasso e tudo mais. Mas a área dela é mesmo a dança. Ela dança já há muitos anos. Aliás, este ano entrou no Conservatório de Dança.
2: Ah, que maravilha.
3: E portanto, acho que vai ser isso que ela vai fazer. Vai ser dançar. A mais velha, a Maria Leonor, está com 17 anos, portanto está naquela fase da adolescência,
2: claro.
3: Não quer saber daquilo que a mãe diz, mas também cantar não seria a praia dela. Tem, é o meu sobrinho, que esse sim, sai muito aqui
2: à tia. Acho que chegámos a falar, sim.
3: Sim, ele até ganhou, vai representar Portugal no Eurovisão Júnior.
2: Boa.
3: Ganhou The Voice e pronto, e tem uma sensibilidade incrível. E pronto, acho que ele foi quem eu consegui incentivar e influenciar a cantar. Também é muito cuidadoso com a palavra, também massacrou muito.
2: Claro.
3: É muito cuidadoso com a palavra, com o dizer bem.
2: Nós às vezes questionamos sobre a questão, o que é que, muitas vezes nós perguntamos, o que é que nós estamos aqui a fazer? O que é que nós fazemos? Mas de alguma forma, o nosso contributo humano e a nossa vida dentro deste meio da arte, e não só do fado, mas de toda a arte, acaba por também impulsionar alguma coisa que venha a seguir. A nossa história acaba por ficar escrita também, de alguma forma, com aquilo que vem a seguir, porque no caso do teu sobrinho, se calhar se não te tivesse a ti, seria mais difícil, se calhar, o cuidado dele ter com as palavras.
3: Ah, sim, sim,
2: todos,
3: sem dúvida.
2: Todos precisamos de todos.
3: Sem dúvida.
2: É uma ideia que eu tenho muito dentro de mim, mesmo que... nem tudo seja agradável, nem tudo seja como nós desejamos e queremos, todos precisamos de todos.
3: Sim, sim, sem dúvida. E ele, no cuidado com a palavra, ele, quando foi agora esta história do Voice e tudo mais, ele, a música que ele levou na final foi a memória da Rosalía para mim. Epá, e fizemos um ensaio e eu não sentia. Ele não estava, ele é um miúdo muito...
2: Ele tem que dar desculpa?
3: Tem 12.
2: 12.
3: Ele mostra muito aquilo que está a sentir e eu ali não conseguia sentir. Eu disse, Salvador, já experimentaste só ler o poema sem estares a cantar? Só ler, perceber o que é que isso te diz. E ele, não sei muito bem com que intenção é que isto foi escrito. Eu assim, não importa com que intenção foi escrito. Que intenção é que tem para ti? O que é que te faz sentir?
2: Mas ele perguntar, isso é incrível.
3: Sim, sim, sim. E ele depois diz à minha irmã, olha, mãe, eu já sei o que é que isto me faz sentir. Isto faz-me lembrar da avó. Porque a minha avó já não se lembra de nós, tem Alzheimer. E ela foi muito presente na vida do meu sobrinho. E aquilo fez-a lembrar a minha avó. E ele cantou aquilo com um sentimento, com um peso em cada uma das palavras e com uma interpretação tal, e foi a crítica que ele recebeu muito foi essa, que ele passou tudo e ele conseguiu, em um miúdo, com aquela idade, conseguir ter esta sensibilidade, eu acho que é extremamente importante. E tu muitas vezes ouves pessoas que até podem estar a cantar um poema lindo, que tu nem consegues perceber o que é que o poema quer dizer, porque que não está a transmitir absolutamente nada, porque nem a pessoa está a sentir.
2: É verdade.
3: É como tu cantares para um estrangeiro que não faz ideia do que é que tu estás a dizer, e a pessoa chora com o que tu cantaste, com o sentimento que tu puseste naquilo. E acho isto para mim é o mais importante.
2: Vou-te fazer uma pergunta polémica por causa de teres falado agora dos estrangeiros. Tu achas que os portugueses, na sua globalidade, gostam dos fados? Do fado, quando eu digo fado, é o fado de raiz. O fado de raiz, isto é uma palavra ingrata, mas da questão tradicional dentro do nicho das casas de fado.
3: Da gente.
2: Sim.
3: Eu acho que hoje em dia não. Ou aqueles que viveram isso, ou cujos pais viveram isso e eles acompanhavam os pais nas casas de fado e que viveram aquilo que infelizmente nós nunca vamos viver, não é? Com as tertúlias que havia, os fadistas antigos, aquela picardia que existia entre fadistas antigamente e que nós ouvimos essas histórias e que era... flagrante, eles não faziam por esconder,
2: sim,
3: não é? Senão essas histórias não duravam até hoje. Hoje em dia nós já não, nós se calhar temos uma picardia, mas disfarçamos e não queremos melhor mostrar. E isto não é genuíno. E
2: mas
3: quem viveu...
2: O que é que achas que mudou? A própria maneira de estar do público acabou por mudar e também a forma de sentir o fado é diferente hoje em dia?
3: Eu acho que sim, porque o fado neste momento é muito para o turista. Tu não tens uma casa cheia de portugueses, são
2: mas
3: raras
2: sentes que
3: as casas...
2: os estrangeiros sentem a nossa música?
3: Sentem. Não todos, claro. Às vezes
2: claro,
3: há estrangeiros
2: claro,
3: que
2: claro
3: estão numa casa de fado, como se, que às vezes diz, valia mais terem ido ao McDonald's porque não estão a ouvir nada, não querem saber.
2: Eu faço esta pergunta dos portugueses porque muitas vezes nós acabamos por ter algumas noites em que temos público que vem de fora, que está com muito silêncio. Há público português absolutamente maravilhoso. Eu lembro, por exemplo, não sei se tu recordas, daquele grupo que vinha de Braga ao Forcado, que eram sempre cerca de 200 bracarenses que vinham ao Forcado.
3: Sim.
2: Que eram noites absolutamente inacreditáveis. Um público absolutamente maravilhoso. O público do Norte é absolutamente maravilhoso. Mas também, às vezes, temos exemplo de pessoas que são, são portugueses e que vão aos fados e que fazem barulho e que estão distraídos e daí a minha pergunta.
3: Isso é o que incomoda mais.
2: Sim.
3: É quando tu sabes, qualquer português sabe a frase silêncio que se vai cantar o fado,
2: claro,
3: não é? Qualquer português sabe. A luz baixa, não vamos ligar um flash, porque a luz baixou por algum motivo. E tu tens muitas vezes o português a fazer isso. E normalmente esse português é aquele que vai à casa de fado porque é chique ir a uma casa de fado e fui, agora já publiquei na minha rede social... E está feito.
2: Coisa que antigamente não acontecia. Não era por ser chique, era por gostar mesmo. Não é?
3: Exatamente, sim, exatamente. E tens muitas pessoas, até muito próximas do fado, que chegam a uma casa de fado e te estão a ouvir e não têm qualquer respeito e fazem barulho e falam e
2: pois,
3: mexem no telefone.
2: Não faz sentido, não é?
3: Percebes?
2: Não faz sentido.
3: E isso não faz sentido. Mas tens muitos portugueses que efetivamente ainda vivem o,
2: ah,
3: o
2: claro
3: fado
2: que sim,
3: como ele tem
2: sim,
3: de ser.
2: Fado é, o fado é português, eu acho que não há nenhum português. Eu fiz esta pergunta porque eu gosto de fazer assim umas perguntas polémicas de vez em quando, mas não há nenhum português que não sinta qualquer coisa quando ouve, por exemplo, uma guitarra portuguesa a tocar um fado corrido. Tenho a certeza absoluta. Não há um português que não sinta que aquilo acaba por ser um bocadinho de nós que está ali.
3: Sim.
2: E há milhares e milhares de pessoas a viver intensamente os fados, de tal forma que nós vemos que às vezes os programas relacionados com o fado acabam por ter uma audiência gigante porque os próprios portugueses consomem e veem isso e têm vontade de ver isso.
3: Sim, sendo isso, vê-se antigamente, a ideia que eu tenho antes de chegar aos fados e de quando eu era miúda, em que eu ia para a terra e a minha tia ia ouvir rádio e eu ia levar com fados o caminho todo, e eu dizia à minha mãe, não quero ir com a tia porque aquela viagem é uma seca, porque antigamente o fado era uma coisa de
2: todos,
3: e de pessoas, eu acho que pessoas mais velhas. Eu não tenho ideia de ver miúdas com 20 anos, não é? Ou com 15, 16, como vemos agora, a cantar fado. E agora tens montes de músicos muito novos, montes de fadistas muito novos, e esta coisa abrangente é muito positiva, percebes? Porque é preciso sangue novo e
2: é preciso
3: as coisas continuarem. Os no passado deixaram-nos um espólio gigante de fados, e a coisa não pode morrer. E isso mostra que o português mantém esta raiz.
2: Mantém.
3: E...
2: O que eu acho em relação ao público português, não é público, eu acho que há bocadinho referi-me mal. Achas que o público português gosta de fado? É uma má pergunta. No sentido que o que eu acho por vezes é que é bloqueado ao público português, muitas vezes, o acesso a conhecer o fado na sua dimensão total. Por muitos fatores.
3: Sim, é possível. Quanto mais não seja, sei lá, por exemplo, numa casa de fados. O português é tipicamente Portugal é um país onde tipicamente se come bem.
2: Sim.
3: E muitas vezes tu vais a uma casa de fado em que está virada para o turista, a comida não tem assim tanta importância. Até tens umas batatas super fritas, percebes?
2: E isto
3: afasta o português, porque o português gosta de comer bem. Por exemplo, eu gosto de ir a um restaurante, eu não me importo pagar bem, desde que eu coma bem.
2: Claro.
3: Agora, eu pagar muito e depois não é a comida, percebes? E isto pode afastar um bocado, isto falando nas casas de fado. Agora, a nível do resto, não seja uma casa de fado,
2: que seja o
3: disco de fado, que seja um concerto, o que for, a origem das coisas e a gênese das coisas é muito importante manter. E dificilmente tu tens é certo que é difícil prenderes um público gigante, por exemplo, de um festival, a um palco que tem uma voz, uma guitarra portuguesa e uma viola.
2: Claro.
3: Ou um baixo.
2: Sim.
3: Não é? É difícil prenderes milhares de pessoas àquele palco com isto. Mas se for diferente, se metemos ali depois mais uma data de instrumentos de eletrónica e não sei o quê,
2: já chama a atenção.
3: Chama a atenção, mas perde, perde a essência.
2: É um equilíbrio muito, muito, muito arriscado e muito perigoso entre uma coisa e outra. Ana Paula, para concluirmos esta conversa que eu adorei mesmo, a tua vida toda, e eu espero que sim, e eu quero que seja assim, quando daqui a muitos, muitos anos perguntarem quem foi a Ana Paula, eu quero dizer sempre foi a grande fadista. E é desta forma que tu sentes sempre dentro de ti. Não, se calhar não sentes a grande fadista, porque seria pretencioso, mas sentes a fadista.
3: Sinto a fadista. Sinto. Sinto que o que quer que seja, se o meu percurso se mantiver igual ao que foi até hoje, eu vou chegar ao final da minha vida muito orgulhosa.
2: Certo.
3: Porque fiz aquilo que me foi prazeroso, nunca faltei ao respeito a ninguém, percebes? Sempre tive muito respeito pelas pessoas, e acima de tudo foi prazeroso e foi feliz. Mesmo que seja só isto, para mim, dou por concluída com sucesso a minha missão.
2: Mas será sempre muito mais, porque, no meu entender, e dentro do meu coração digo, tu és muito, muito, muito, muito mais. Obrigado, Ana.
3: Obrigada.
2: Foi um privilégio enorme estar à conversa contigo. Voltamos na próxima semana para mais uma emissão dos Amigos do Fado. Obrigada.
3: Obrigada.
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0: 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São 7 horas. 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
1: Esta semana vamos viver a saudade nas marchas dos nossos santos populares. Tínhamos que começar a marcha ao som da voz da nossa Amália Rodrigues. Composto por Raul Ferrão e Norberto de Araújo, a marcha canta: nos bairros desta cidade encantada, tudo serve à alegria, que faz-se alegre a saudade. Lá vai Lisboa, canta a nossa Amália.

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1: Gosto muito de ouvir a raça da nossa Marina Mota, sobretudo nesta altura dos santos populares. A proposta hoje é de marcharmos de braço dado com a fadista e atriz Marina Mota, na Marcha da Saudade e do Amor, composta por Henrique Santana e João Vasconcelos. Vamos então abrir alas, que a nossa Lisboa vai marchar.

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1: Estamos em época dos santos populares, altura ideal para ouvirmos marchas com a palavra saudade. É o caso da marcha fadista, em que a cantora principal, a Sara Reis, diz: treinai guitarras, porque a Rosa Maria vem matar as saudades que tem da moraria.

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1: É a melhor época do ano para ir até Alfama e viver a saudade ao som da marcha. É Alfama. Dirigida pela Lucinda Gouveia, a marcha É Alfama canta: quem um dia Alfama visitou, tem de voltar, que há nela o feitiço da saudade.

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1: Hoje é dia de festa na cidade que viu nascer o nosso Santo António. A nossa Amália Rodrigues vai à frente da marcha, composta por Lídia Lourdes Costa, com letra de António José. A marcha é de Lisboa. A verdade que salta tanto à vista, a saudade fadista também é de Lisboa. Viva o Santo António! Cidade.

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0: 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São 8 horas. 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

0: 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São 9 horas. 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

0: Se milagres desejais contra os mares e o demónio, recorrei a Santo António e não falharei jamais. Muito boa noite ou bom dia, conforme nos estejam a ouvir, quer na Rádio Amália ao domingo à noite, quer na Rádio Amália ao sábado de manhã. Aqui estamos para vos fazer companhia com mais um Trono de Santo António. E vamos dar início a este programa, como sempre, saudando todos aqueles que nos escutam aqui nas ondas da rádio, através da antena ou na internet, pelo mundo inteiro. Nós saudamos todos os ouvintes da Rádio Amália e desejamos que este mês, dedicado aos nossos santos António, João e Pedro, seja um mês muito bem vivido. Aproveito para saudar a todos e também à equipa que habitualmente aqui vos faz companhia durante esta hora. Boa noite, Sara.
1: Olá, boa noite, Padre Carlos. Boa noite, Maria do Rosário.
2: Boa noite, Padre Carlos. Boa noite, Sara.
0: Vamos para mais uma das etapas da vida do nosso Santo António. Hoje, além das curiosidades que vamos tendo no nosso programa, temos já o programa cheio de uma série de temperos que irão dar também um bocadinho de gosto a esta emissão. Temos agora aqui uma reflexão que vamos agora passar sobre mais uma das etapas. A primeira foi a vivência do Santo António aqui em Lisboa. E agora vamos escutar a Maria do Rosário, que nos vai desafiar a aprofundar mais um bocadinho acerca da vida deste ilustre santo. Como dizia o Papa Leão XIII, na viragem do século XX, o santo de todo o mundo.
2: Hoje vamos falar sobre a etapa do encontro de Frei António com os franciscanos. Santo António, considerado por muitos como o santo mais português e o português mais santo, nasceu numa Lisboa apenas recém-cristianizada e ficou conhecido como um dos mais brilhantes e carismáticos oradores da Idade Média. No entanto, a sua vida recatada, primeiro no Mosteiro de São Vicente de Fora, em Lisboa, e depois em Coimbra, no Mosteiro de Santa Cruz, em nada previa o seu futuro brilhante, apesar de tão curto, uma vez que faleceu com apenas 36 anos de idade. Esta grande viragem na sua vida começou quando teve contacto com os frades da Ordem de São Francisco de Assis, em 1220. A sua passagem para a Ordem dos Frades Menores não foi uma decisão repentina, mas sim o resultado de um conjunto de fatores espirituais muito concretos. Ao longo dos 8 anos que viveu em Santa Cruz de Coimbra, Fernando de Bulhões adquiriu uma formação teológica sólida, através de uma rotina estável e estudiosa, numa vida comunitária estruturada. Estudou profundamente teologia e filosofia, tornando-se um intelectual religioso com uma preparação bem acima do habitual. No entanto, começou a sentir uma certa distância entre a vida de estudo e a vida prática, e a vontade de anunciar o Evangelho diretamente às pessoas levou a querer mudar o rumo da sua vida. Sentiu o desejo de ter uma vida mais simples e missionária, e a Ordem Franciscana foi a resposta para essa mudança. O momento decisivo aconteceu quando chegaram a Coimbra os corpos de 5 missionários franciscanos mortos no Norte de África, conhecidos como os Mártires de Marrocos. Em 1219, época em que se vivia intensamente a Guerra Santa contra o Islão, São Francisco de Assis enviou em missão para Marrocos 6 frades menores que acabaram por ser decapitados pelos muçulmanos, em janeiro de 1220. Fernando ficou profundamente impressionado com o testemunho destes homens, despertando nele uma vontade de viver uma fé mais próxima das pessoas e até de arriscar a própria vida como missionário. Sentiu o desejo de uma vida mais evangélica e arriscada, e a Ordem de São Francisco de Assis representava exatamente o que o jovem Fernando procurava: pobreza voluntária, uma vida itinerante e não fechada em mosteiros, pregando diretamente às pessoas num espírito missionário. Em setembro de 1220, Fernando de Bulhões deixou os agostinianos para vestir a túnica castanha dos franciscanos. Neste momento, abandonou o seu nome de batismo para se chamar António, escolhendo este nome como homenagem a um santo egípcio de nome Santo António do Deserto, conhecido também como Santo Antão, que viveu entre os anos de 251 e 356. Esta mudança de nome foi muito simbólica, pois representou a ruptura com a sua identidade anterior de monge académico para assumir uma nova vida centrada na evangelização. Depois de estudar a regra franciscana, o seu objetivo era espalhar o Evangelho e viver o ideal de martírio e de missão. Acabou por partir como missionário para Marrocos, mas adoeceu gravemente e foi obrigado a regressar a Portugal. No caminho de regresso, devido a uma tempestade e ventos contrários, o navio acaba por ser arrastado até à Sicília, onde o frade António permanece até maio de 1221, quando parte para Assis, para participar num dos capítulos da Ordem. António entra nos franciscanos como um irmão anónimo e humilde, mas a sua verdadeira capacidade intelectual acaba por se revelar após a sua chegada à Itália, começando assim o seu caminho para uma vida de grande pregador que transformou multidões.
0: É mesmo, transformou multidões e faz com que... tantos anos após a sua partida, né, quase na tarde, já não vamos lá chegar, mas quase que podíamos celebrar um milénio da existência do Santo António. Os 800 anos do São Francisco estamos agora a celebrar e, portanto, não tarda, também vamos estar a celebrar do Santo António. Entretanto, é muito curioso que... o santo é conhecido como Santo de Pádua, como também Santo de Lisboa, e é quase que poderíamos dizer também, não é? Sem desprimor muito grande, que Santo António também é um bocadinho de Coimbra, e hoje lembramos que Coimbra também foi berço de muito daquilo que o Santo António viria a ser, porque ninguém dá o que não tem, e muito daquilo que ele acabou por ter, especialmente ao nível de sapiência, de sabedoria, de conhecimento das Sagradas Escrituras, o que fazia dele, de facto, como se dizia, a Arca do Testamento, e de um doutor da Igreja, com o mérito próprio de ter deixado um legado muito bonito em termos intelectuais e teológicos. Mas tudo isso é muito adquirido também em Coimbra, onde ele, inclusivamente, vai ser ordenado sacerdote e vai já viver um bocadinho também este espírito ainda mais a fundo. Depois, esta viragem também tem muito a ver com Coimbra e com tudo aquilo que Coimbra tinha para oferecer já na altura. Ou seja, Coimbra tinha um mosteiro da Santa Cruz, um espaço muito significativo dos Conos Regrantes de Santo Agostinho, e depois também já tinha umas pequenas, nem sequer eram bem um convento, que eram uma espécie de barracas que havia ali para o lado dos Olivais, onde havia uns ermitérios de alguns frades franciscanos que já tinham chegado aqui, quase que ao fim do mundo, né? Ao fim do mundo que era aqui a Europa. O fim da Europa acabava aqui neste extremo e o Santo António acaba por dar o salto aqui.
1: Sim, e por encontrar aquilo que procurava, não é? No fundo, como nos disse a Maria do Rosário, por encontrar esta pobreza voluntária, não é? E este conhecimento mais aprofundado de um evangelho que depois vai marcar o resto da vida de Santo António.
0: Há uma ânsia sempre constante neste homem, não é? De uma procura sempre
2: de estar em contacto com as pessoas e levar a mensagem do evangelho às pessoas. Não lhe bastava estar a estudar e fechado num mosteiro. Ele não tinha, portanto, personalidade, digamos, para isso, não é?
0: É muito interessante porque poder-se-ia ter tornado apenas um intelectual puro, quase que assim dizer, não é? Fechado dentro do convento e dedicado apenas à vida litúrgica e pouco mais, e do estudo e possivelmente do ensino, mas houve aqui uma ânsia que partia também muito claramente do amor a Jesus, ou seja, o amor a Cristo, era, ou seja, a vida de Jesus dada, e dada por nós, era também algo que o Santo António encaixou muito bem na sua própria vida. Portanto, e daí também este gosto de poder dar a vida muito no concreto e na prática real. Eu creio que isto faz mais sentido nele, porque ele também já tinha feito a primeira parte muito bem feita. Eu gosto sempre de dizer que a vida tem um dar e receber. Aliás, melhor ainda, né? Que é receber para depois poder dar. E o Santo António tem esta riqueza de ter chegado, quase que eu diria, estava de saco cheio, no bom sentido, né? De conhecimento, de sabedoria, de domínio daquilo que era até a arte de pregar. E o seu entusiasmo juntou-se depois na experiência dessa mesma fé dada e partilhada ao jeito dos missionários franciscanos.
1: Sim, mas é curioso como aquilo que o marca é exatamente, no fundo, o martírio destes seis frades menores, não é? Quando, aparentemente, isso poderia assustar qualquer pessoa, não é?
0: É interessante.
1: E até podia, sim, eventualmente, mudar de atitude, não é? Pensar, não, se é este o caminho para que eu estou a ser preparado, se calhar não é isto que eu quero.
2: É melhor ficar quietinho.
1: É melhor continuar a estudar.
0: Estranhíssimo,
1: e
0: exatamente.
1: Continuar aqui no conforto do meu cantinho, aqui nesta
0: zona de conforto.
1: Coimbra maravilhosa. Mas não, é exatamente aquilo que o faz mover para...
0: Sim, sim. Os seus biógrafos dizem que ele tem contacto com a Ordem Franciscana. Porque isto é muito estranho, não é? Isto que eu vou dizer pode parecer, de facto, muito estranho. Imaginem o que é que era uns frades irem bater à porta de outros frades a pedirem esmola. Isto é muito estranho, não é? Que é os franciscanos irem bater à porta dos agostinhos para... Olha, faz favor, dê-me lá uma esmolinha para mim, para nós e para os pobres e para nós também, não é? Porque, na verdade, eles eram mendicantes e viviam da providência divina. Eu não tenho dúvidas que aquilo que entusiasma o Santo António, e é dito isso, é muito da alegria que tem que ver com esta dinâmica do amor muito concreta e muito real. Esta paixão por Jesus, que os franciscanos viviam na sua essência ainda muito pura, porque estamos a falar de um tempo em que ainda o São Francisco era vivo, portanto, tudo aquilo emanava, não é? O carisma estava no seu ponto máximo e pleno, não é? Portanto, tudo aquilo era uma alegre novidade e quase que eu diria que era no verão uma brisa de ar fresco e no inverno era uma brisa de ar quentinho que entrava muitas vezes pelas sociedades com a presença dos franciscanos. E para além de eles viverem uma certa radicalidade na sua entrega, viviam-na com alegria, que é uma das coisas que tocou muito o Santo António, né? Como é que é possível estes rapazes irem para o norte da África, não é? Com a alegria que iam, sabendo que o que os podia esperar por lá era a morte.
1: E o Santo António... E no fundo não tinham nada, não é? Iam completamente entregues.
0: Sim, sim, sim. A providência, completamente. Mas o que distingue tudo isto é a alegria da entrega. Aliás, agora aqui tenho que dar um salto, não é? É porque, na verdade, isto é o que distingue também a nossa entrega, não é? Nós muitas vezes damos passos, tomamos atitudes, tomamos decisões, é verdade, e às vezes até com alguma paixão, mas depois logo a alegria esmorece e a alegria da entrega e da doação acaba por perder o seu brilho. E isto é um grande tesouro que importa lembrar. Não interessa só fazer as coisas, interessa fazê-las com alegria e dar-lhe um estímulo. Por isso é que muitas vezes... Eu gosto de lembrar que uma das formas mais preciosas de viver a vida é o jeito de missão. Porque se vivermos ao jeito de missão, temos sempre causalidade em todos os pormenores. Cada pormenor é uma oportunidade para amar, é uma oportunidade para acolher, é uma oportunidade para acrescentar. E isto é muito o que o Santo António também entendeu e percebeu. Já o que o referimos no programa passado, não é que ele não pregava só, ele ensinava a viver. Porque era muito esta paixão que ele tinha, era de, tendo conhecido Jesus de uma forma tão aprofundada, depois também querer passar esta vida de Jesus e passá-la. Em palavras era um pressuposto, mas os franciscanos tinham uma dita maior, não é? Que era, São Francisco costumava convidar os seus frades vão lá pregar, e se for preciso com palavras, né? Esta é uma das expressões que eu mais gosto de São Francisco. Vão lá pregar à cidade, e se for preciso com palavras, porque o seu testemunho, a sua própria alegria de estar, de ser, até no meio de todo o despojamento a que eles estavam sujeitos, era sem dúvida nenhuma a grande pregação. As pessoas enamoradas por Cristo, enamoradas pela vida comunitária, pela Igreja, pelos mais fracos e mais pobres também. Porque, na verdade, eles faziam isto também por amor aos mais débeis da sociedade. E Santo António é disso um exemplo, não é?
1: Padre Carlos e Maria do Rosário, transpondo agora para os dias de hoje, seria fácil viver-se assim, deste exemplo?
0: Eu acho que começa
2: porque a nossa sociedade hoje está estruturada de uma forma tão diferente daquilo que era a Idade Média, que é quase difícil estar a comparar. É muito difícil.
0: E falta, apesar de nós estarmos no tempo da formação e da informação, andamos tanto tempo a estudar e temos uma proliferação de informação, enfim, tão grande, na verdade, nós aprofundamos tudo muito pouco, nomeadamente o conteúdo da fé, não é? Ou seja, nós somos muito iletrados em relação à fé e em relação à vida de Jesus, aos Evangelhos, à Sagrada Escritura. Não aprofundamos isto. Muitas vezes, meia culpa, não é? De não passarmos a mensagem de uma forma adequada ou de uma forma mais aprofundada e fazermos caminho. E isto inquina o processo todo, não é? Como é que eu me posso... costuma-se dizer, a gente ama o que conhece, não é? Não conhecendo, não podemos amar, não é? E quanto mais e melhor conhecemos, se de facto aquilo que conhecemos é justificativo disso, de um enamoramento, e depois a paixão torna-se ainda maior, não é? E isto, agora aqui, pego nisto só para dar um outro salto, e isto traz, na verdade, para todos os tipos de relação que temos. Porque isto é um desafio ao nível das relações que temos também a dois, em família.

0: de vida em que a pessoa se encontra, se está ainda numa vida ativa ou se já não está numa vida profissionalmente muito ativa. Tudo isso implica, para nós amarmos, temos que fazer aqui, às vezes, um salto só de relocalização da nossa atenção em relação às pessoas, para as conhecermos melhor naquela circunstância e para as amarmos mais e aprofundadamente. O Santo António tinha isto de brilhante. Bom, mas estamos aqui a celebrar, aqui estamos hoje na ressaca, hoje ainda nas ressacas de muitos Santos Antónios. Aqui por Lisboa continuam a haver os tronos, aliás, não sei se os nossos ouvintes já fizeram um tour, especialmente os de Lisboa, aqui pelos tronos de Santo António. Aqui na Rádio Amália temos um desses tronos de Santo António. Há um circuito que pode acompanhar a partir do Museu de Santo António, um circuito digital que nos vai indicando onde estão os cerca de 300 tronos de Santo António espalhados por toda a cidade. E é um belo programa para alguns destes dias assim mais ensolarados, mas assim já para alguns dias mais tranquilos, até para nos esticarmos um bocadinho até mais tarde, ou de começarmos mais tarde, mais pela fresquinha, e irmos visitar alguns que estão em igrejas, em espaços públicos, em montras. Aqui na rádio, como eu disse, temos um que pode ser visitado com todo o gosto. Bom, vale a pena, e vale a pena ir ver, até porque muito disto tem a ver com a nossa cultura e identidade, muito daquilo que é muito nosso. E estamos num tempo em que precisamos muito de voltar lá.
1: Sim, também tem muito a ver com esta, realmente com a tradição, e é uma excelente homenagem que podemos fazer ao Santo António.
0: Exatamente. Bom, além disto, também este mês é muito marcado pela música, pelas marchas, além também de um roteiro dos Arraiais, porque há um roteiro em Lisboa dos Arraiais, há um concurso das quadras. Há muitos dias em que nós também podemos assistir às marchas. Não são só as marchas que passam na noite de Santo António. Há o prévio, que é ainda no pavilhão. Depois, há em muitos bairros grandes festas, e muitas paróquias de Lisboa organizam durante todo este mês também os seus arraiais, como aliás no Porto e também em Setúbal, onde a emissão chega através das antenas. Aí também há arraiais, aliás, este mês tem arraiais espalhados por todo o país, e depois estas festas vão-se esticando até agosto, não é? A partir de agora, até algumas festas que não têm muito a ver com aquilo que se celebra nestas datas. Eu lembro-me de andar às vezes a celebrar festas que têm a ver com outras, sei lá, Nossa Senhora da Conceição. Agora, por exemplo, no mês de julho, vamos ter Nossa Senhora da Conceição numa das minhas ex-paróquias, que é a Foz do Areio. Olha, este ano vou eu fazer a festa da Nossa Senhora da Conceição à Foz do Areio, mas que sai agora nestes meses, e que a Senhora da Conceição é de outra altura, né? Mas pronto. Isto só para lembrar então que nós temos muitas propostas.
1: Festa o mês inteiro.
0: Festa! E há que aproveitar. Aliás, amigos, a festa precisa de hora marcada, nós temos que nos predispor a isso e marcar e ter vontade. O resto não, o resto aparece mesmo sem marcar, ora, que são os acontecimentos menos bons e menos festivos. Esses surgem quando nós menos queremos e sem os querer mesmo. Até já!

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1: Cá estamos nós de volta então para a segunda parte deste programa, Trono de Santo António, e com esta segunda parte começamos com esta rúbrica do Santo António casamenteiro. Porquê? Porque o Santo António sempre defendeu as damas, as esposas, de se aproximarem, enfim, dos seus pretendentes, com, neste caso, dos seus futuros maridos, com muita liberdade e que também com, enfim, com condições para se sentirem sempre, enfim, muito amadas. E, enfim, antigamente havia muitas formas das pessoas se conhecerem. Hoje em dia haverá essas e outras formas. E hoje temos mais uma história para partilhar convosco de alguns dos nossos ouvintes que nos fizeram chegar. Vou pedir à Sara que nos... Então traga esse momento, Santo António casamenteiro.
2: É verdade, então o Santo António, pelos vistos, influenciou aqui dois enfermeiros que trabalhavam no mesmo serviço. Normalmente estavam sempre em equipas diferentes, cruzavam-se nas passagens de turno, mas nada muito mais do que isso. Esta enfermeira achava este enfermeiro interessante, mas ele ainda não estava numa fase de se deixar cativar, porque tinha acabado de terminar uma relação há pouco tempo e tinha prometido a si próprio que não ia abrir o seu coração tão cedo. Mas, como nós sabemos, estas coisas do coração, o coração raramente respeita promessas, não é? Bem, numa manhã ela ligou para o serviço, estava muito aflita, não podia ir trabalhar e não encontrava ninguém que a substituísse. Do outro lado ouviu a voz dele que, sem hesitar, disse-lhe logo que se oferecia para ficar com o turno dela. O gesto sensibilizou imenso, mas ao mesmo tempo ela ficou extremamente preocupada porque não queria que ele fosse fazer tantas horas de trabalho seguidas e, por causa disto, acabou por insistir com outras colegas e acabou por conseguir que outra colega aceitasse o turno. Entretanto, disse-lhe que já não precisava que ele fizesse o turno, mas ele ao mesmo tempo ficou também muito sensibilizado com este gesto dela, porque achou que ela também o estava a proteger, não é? E apercebendo-se que precisava mesmo e que tinha necessidade que ele fizesse o turno dela, mas que ao mesmo tempo tinha tido esta atenção para com ele de não o querer também prejudicar. No fundo, este sentimento ficou a ecoar aqui num e noutro. Este sentimento de proteção ficou a ecoar aqui num e noutro. Uns dias depois, por coincidência, ou quem sabe talvez por intercessão mesmo do Santo António, eles ficaram escalados na mesma equipa. Trabalharam os dois lado a lado e, no fundo, o turno passou num instantinho. Correu lindamente e passou no instante. No final, estavam os dois a dirigir-se para a porta de saída e ele ganhou coragem e perguntou-lhe se ela queria ir com ele um concerto. É óbvio, ela não hesitou e disse logo que sim. Foram esse primeiro concerto, ao qual se têm seguido muitos outros, a que vão já há mais de 25 anos. Portanto, esta história, no fundo, representa aqui como é que, no meio de turnos, duas vidas e dois corações se encontram.
1: Ora, aí está, os desígnios de Deus e a intercessão de Santo António saberá te fazer sentir de uma forma que muitas vezes nos escapa. Porque é interessante estarmos atentos e, bom, em Deus não há fracasso sem propósito e às vezes as coisas podem até nem funcionar muito bem logo à primeira ou podem não ser assim tão lineares quanto isso, mas não quer dizer que não terminem, enfim, com um final feliz, que é o que nós desejamos. Muito bem, hoje então fica aqui o nosso momento Santo António casamenteiro e continuamos a receber histórias para podermos também ir passando aqui na antena da rádio algumas destas coisas, umas mais recentes, outras menos recentes, mas até as novas formas de as pessoas poderem ir conhecendo e de alguma forma criarem também um projeto em comum. Hoje a nossa reflexão tem estado muito à volta do Santo António Coimbrão, ou seja, o nosso Santo António de Coimbra, o santo que de início é um santo ainda ligado aos Cones Regrantes de Santo Agostinho, portanto, em Coimbra é muito comum podermos encontrar essa representação na imagem de Santo António, ele vestido exatamente ao jeito dos Cones Regrantes de Santo Agostinho, e também ali se dá, então, a gênese, o parto de um Santo António franciscano, que, como alguns de vocês já deram conta, porque assim o falámos, o Santo António vai se inspirar na sua profissão já dentro dos votos, dentro dos franciscanos, vai assumir o nome de António, por inspiração do Santo Antão, monge ermita dos primeiros séculos da era cristã e que é o pai de toda a vida de ermita, que vai inspirar muito esta figura, vai ser muito inspiradora. O Santo António tem alguns momentos em que também passa pela vida de ermita, nomeadamente quando chega, depois mais à frente falaremos disso, quando ele chega à Itália e já depois do capítulo das esteiras, ele pede para passar um tempo em ermitério e isso é-lhe concedido. É curioso como é que a vida deste homem, não sei se têm consciência também disso as minhas companheiras de programa, que a vida deste homem tem sido tão pouco tempo, há quem diga 35, 36 anos, o Santo António não viveu mais do que isto, portanto nasce no dia 15 de agosto de 1995, E morre no dia 13 de junho. E isto é muito curioso porque toda esta vida tem sempre muito significado e muitas peripécias, mas sempre com muito significado, numa busca constante de algo mais, numa busca de grande profundidade e uma busca de dar sentido também ao seu viver, à sua existência. Coimbra é um local que marca exatamente isso tudo, não é? Um homem que percebe, no contacto que tem com esta nova ordem que estava a nascer e estava a surgir e que já tinha ali um impacto muito grande à chegada a Coimbra. Como dissemos, os franciscanos vão bater à porta do convento de Santa Cruz para pedir esmolas para os pobres a quem serviam e a quem auxiliavam, e muitas das vezes o Santo António era o responsável pela hospedaria, portanto era ele o homem que abria a porta, e muitas vezes o Santo António terá conhecido e conversado com estes frades.
2: E é engraçado como ele se deixa tocar exatamente pela pobreza, não é? Pelo voto de pobreza que faziam.
1: A certa altura, creio que com o Santo António aconteceu uma coisa que se calhar também acontece connosco. Às vezes estamos instalados demais, não é? Parece que já chegámos depressa demais a uma instalação que não é necessariamente aquela que diz respeito, enfim, à idade que estamos a viver ou até às ânsias que temos dentro de nós. E o Santo António é muito exemplar nesse aspecto. E deixa-se tocar porque, na verdade, também não tinha parado de buscar, não é? Por isso ele deixa-se tocar por esse exemplo, um exemplo de alegria, de gente muito normal, até porque os critérios também para poderem fazer uma vida religiosa exigem muita saúde física e mental, a vida era muito difícil, e a saúde mental também, porque a vida em convento, quer dizer, não é qualquer pessoa que se sujeita, por exemplo, aos três votos, pobreza, castidade e obediência, sem ter alguma maturidade já humana significativa. Portanto, tudo isso deve ter tocado muito o Santo António, e o exemplo daquela simplicidade, juntamente com uma profundidade também muito bonita, deve ter, de facto, arrastado aquele jovem estudante e, ao mesmo tempo, jovem já clérigo, a querer algo mais na sua vida. De Coimbra, e em Coimbra, parte para uma etapa que haveremos de falar mais adiante, não é? Que já diz respeito ao santo italiano, não é? Porque o santo vai a percorrer os caminhos, não está há muito tempo, está há poucos anos em Coimbra, também porque a vida dele, volto a lembrar, nos seus 35, 36 anos, também não é assim tanto que dê para...
2: Sim, mas muito vivido.
1: Muito vivido e tudo muito intenso.
2: E é engraçado, como é que o Santo António também se deixa levar para Coimbra?
1: Mais do que se deixar levar para Coimbra, ele próprio se propôs a Coimbra. Realmente, podemos imaginar aqui uma coisa que é muito curiosa. O Mosteiro de Santa Cruz tem a melhor biblioteca da altura, acreditamos. E isto era uma coisa rara. Ou seja, era quase como hoje ter um computador topo de gama ao dispor da pessoa, com todos os recursos de internet, para uma pessoa que seja apaixonada por esse universo digital, não é? E portanto, ele aproveitou.
2: Ele vai ao encontro.
1: Vai ao encontro dessa circunstância e vai claramente ávido de sabedoria, de aprofundar. Hoje não tenho dito senão aprofundar e profundidade, mas é verdade. E ele vai para fortalecer a sua interioridade o mais possível, até porque os embates que depois acabavam por estar diante dele foram muito significativos. É um homem que, aliás, um dos títulos que é dado a Santo António é o Martelo dos Hereges. O Martelo dos Hereges é interessante, ou seja, ele batia naquilo que eram as heresias, e havia heresias muito definidas, os albigenses, os valdenses, os cátaros, muitos deles com teorias em termos da fé cristã muito, muito desviantes daquilo que era o conteúdo da fé católica e apostólica romana da altura, a acharem que Jesus era uma pessoa desprovida de alguns de divindade, outros de humanidade. Portanto, Jesus era assim uma pessoa um bocadinho estranha até na sua concepção, e muitas vezes o Santo António teve embates fortíssimos, e portanto só aguentava esses embates quem tivesse uma fundamentação muito boa em termos de conhecimentos. De tal maneira, o Santo António de facto tinha sido bem instruído e se tinha formado bem, que o São Francisco vai pedir, em função dos embates que depois nas pregações os frades franciscanos iriam ter, que o Santo António, de facto, fosse muito daquilo que era um fundamento, e foi um fundamento para muitos, até de grandes santos, que surgiram na altura, nomeadamente o São Boaventura, que depois foi beber muito também aquilo que foram os alicerces que o Santo António deixou já na Ordem Franciscana, em termos de conteúdos de sabedoria teológica, para rebater inclusivamente aquilo que eram muitas vezes os embates. E os embates eram tão fortes. Nós lembramos sempre, um dos mais efetivos era da presença real de Jesus na Eucaristia, com o milagre do burro, onde o nobre confronta o Santo António com a presença ou não de Jesus na Eucaristia. E isso tinha que ser provado por um animal que teve 3 dias sem comer, e que, colocado o feno e colocado Nosso Senhor, como é que iria ser a reação do animal, e que o animal primeiro foi ter com a hóstia consagrada, com o corpo de Cristo, e se ajoelhou e venerou a imagem, depois então é que foi comer. Isto é muito curioso, é muito interessante. Aliás, dizia-se, como o próprio texto inicial da Maria do Rosário falava, que o Santo António moveu multidões, incendiava os corações e...
2: Através da palavra e das ações, e não propriamente até de martírio, não é? Que muitas vezes...
1: Sim, o martírio dele acabou por ser outro.
2: Muitos santos mártires, não é?
1: Sim, os planos dele, inicialmente, ele teve que sempre fazer uns reajustes. É outra das lições da vida de Santo António, como é que ele foi sempre reajustando a sua vida. E no reajustar a sua vida, há uma coisa que às vezes não damos conta, é que, por muito que nós achemos que escutamos a Deus e temos noção daquilo que é escutar a vontade de Deus a nosso respeito, há sempre necessidade de uma certa abertura, não é?
2: O Dom Clementino
1: fala do Deus das surpresas, e este Deus tem sempre uma surpresa para nós, às vezes mais fácil, outras vezes mais difícil, mas requer do nosso
2: sempre,
1: coração.
2: Mas sempre a surpresa é importante, e nós muitas vezes, eu falo por mim, queremos a nossa surpresa. Não queremos a surpresa.
1: Ah, claramente. Mas esta capacidade de constantemente se adaptar a uma nova realidade é muito presente na vida do Santo António, não é? Estava convencido que viveria por aqui, se calhar inicialmente com um pai abastado, que era o Martim de Bulhões, a pensar que viveria uma vida tranquila,
2: que essa é uma das coisas mais curiosas, não é?
3: Mas ele rejeitou tudo isso, logo aos 15 anos.
1: Interessante.
3: Voltou às costas,
1: vezes,
3: à família, não é?
1: Ele próprio, exatamente.
3: Ao conforto.
1: Escutando-se a si próprio, se calhar. umas vezes escutando-se a si próprios, outras vezes escutando as circunstâncias à sua volta e também aquilo que são os desígnios de Deus claramente manifestados na sua vida, vamos vendo esse constante ajuste. Quer dizer, depois parece que ele estava por aqui já instalado em São Vicente Fora, com uma vida tranquila, com uma vida com grandes visitas dos amigos, até com os apoios dos amigos de fora, que frequentemente visitavam o Fernando ainda no mosteiro de São Vicente Fora.
2: Tinha uma vida maravilhosa, tranquila, na sua zona de conforto.
3: Mas foi precisamente por isso que ele quis ir embora.
1: Claro. Depois vai para Coimbra, e em Coimbra também acharíamos que ele se tornaria...
2: Ficaria por ali.
1: Ficaria um doutor de Coimbra, não é? Certamente. Muitas vezes, se calhar, com alguma perspectiva de quem o conhecesse, que iria ter dentro da hierarquia da própria ordem, não é? Da própria congregação da qual fazia parte, iria ter um futuro brilhante, não é? Se calhar chegaria ao provincial da congregação.
2: Sim, e escolhe o caminho mais ou menos...
1: Menos óbvio.
2: Menos óbvio,
1: sim,
2: exato.
1: Sim.
2: Escolhe para Marrocos, naquela altura, quem é que, não é? Quereria ir para Marrocos?
1: Tenho pena que nós não tínhamos...
2: Ainda por cima, depois, no seguimento de uma tragédia,
1: sim,
2: não é?
1: Sim, sim, sim. Tenho pena, às vezes gosto de tentar imaginar um bocadinho a mãe e o pai do Santo António. Porque às vezes, isto trazido agora aqui para um seio familiar, olha, o que é que seria
2: aqui
1: isto?
2: Aqui duas mães
3: e com filhos no estrangeiro.
2: Exato.
3: Também pensei muitas vezes.
1: Não é?
2: E Maria do Rosário, agora aqui falando muito concretamente, para Marrocos não íamos deixar, pois não?
3: Decididamente não.
2: Para Marrocos acho que se calhar tínhamos aqui algumas... algumas reservas.
1: Eu creio que os sentimentos não seriam assim tão diferentes daquela altura de uma mãe como são hoje.
2: Ah, eu acredito que deve ter sido um desgosto gigante, tão com posses, não é? Com posses, à espera de que...
1: Um filho até, muito possivelmente.
2: Que casasse.
1: Honrasse o ofício do pai, continuasse,
2: claro.
1: O empreendimento do pai. O que... Interessante. Que desse netos também, porque é sempre uma das preocupações é ter netos.
2: Claro, deixasse descendência.
1: Exatamente. Depois, parece que este rapazito vai sempre a descer. Quer dizer, sai daqui do conforto da família, do apoio da família, vai para longe, fecha-se em São Vicente Fora, depois vai-se fechar em Santa Cruz de Coimbra, vai ser o hospedeiro lá de Santa Cruz de Coimbra, depois larga o convento e vai para os franciscanos, dos franciscanos vai para o Norte de África para dar a vida por Jesus. Depois é apanhado, vai para a Itália, para um meio de gente desconhecida, porque, na verdade, nós hoje temos noção do que é que são os franciscanos e todo este caminho percorrido. Mas, na altura, eu acho que se calhar até achavam aquela gente
2: Padre
1: um bocadinho esquisita e
2: não é, é engraçado que Santo António acaba mesmo por fazer as escolhas menos óbvias.
1: Menos óbvias. E sempre, eu creio que só pode haver uma consolação para os pais. Não sei se chegam lá. Só pode haver uma consolação para os pais. É a felicidade do filho. Ele sentia-se muito feliz no que estava a fazer e naquilo que eram os passos. Ou seja, as suas decisões não eram pela negativa. Ou seja, era um passo mais numa conquista de uma alegria maior. Que às vezes nós não temos noção, porque nós achamos que a vida se resume na vida material e no sucesso do prestígio social que podemos alcançar. Mas, na verdade, há aqui um caminho de felicidade. Aliás, uma das marcas engraçadas do nosso dia, há por aí alguns Santo Antónios nesse sentido, que há gente que segue muito mais, hoje em dia, aquilo que é o seu desejo de construção de uma vida feliz, do que só responder aos padrões de normalidade e de sucesso do tempo presente. Este é um aspecto muito interessante. E, às vezes, nós... agora falo para duas mães e mais estarão lá em casa a ouvir isto, às vezes nós esquecemos disto, que uma das coisas que nós precisamos é de ajudar os nossos a serem felizes, mais do que a terem isto, aquilo, aquilo outro, a conseguirem isto, aquilo, aquilo outro, mas a sentirem o nosso apoio e pelo nosso apoio poderem dar os passos que são necessários para que a sua vida se vá descobrindo e se vá encaixando dentro daquilo que também é uma identidade na qual Deus também está inscrito. Eu acredito que sim, porque há aqui um plano de Deus para a nossa felicidade e que importa descobri-lo, não é?
2: Sim, e mais do que tudo, muitas vezes é também respeitar o desejo dos filhos, não é? Uhum. E aquilo que eles traçam também como caminho. Se calhar nós como mães quereríamos coisas se calhar diferentes, não é? Mas é muito importante respeitarmos o caminho, e pelos vistos também de Santo António também, e o pai também respeitaram o caminho dele.
1: Sim, sim. Aliás, se eles tivessem tido muitos filhos, o que não é claro, mas também não é assim tão explícito quanto isso, em termos à idade de uma irmã, não mais do que isso. Se tivessem tido muitos filhos, é evidente que a ideia de encaixar os filhos e depois numa vida que fosse razoável já não era tão mau quanto isso, né? Mas não tendo muitos filhos, há sempre aqui uma certa inquietação, não é? Que aqueles poucos que temos correspondessem a um determinado padrão que nós temos na nossa mente. Bom, a este propósito, lembro-me de uma frase que li esta semana muito bonita, a propósito do São João Paulo II, que se celebrou em maio, está fresquinho ainda, mas o São João Paulo II tem uma frase que eu acho lindíssima. A certa altura, o São João Paulo explica, faz esta afirmação: o amor explicou-me tudo. Eu achei a frase deslumbrante. O amor explicou-me tudo. É bonito. Isto, creio que não estará muito longe daquilo que há de ter sido o norteamento da vida do Santo António. De alguma forma, também o amor explicou tudo ao nosso santo.

0: Boa noite, estamos de volta a esta última parte do Trono de Santo António e vamos falar agora de um livro que já existe desde 1899, que é o Almanac de Santo António.
1: Um livro que não faltava nas casas a quase nenhum português na altura, ou seja, especialmente mais na província, das pessoas ligadas à terra, até porque este Almanac de Santo António foi fazendo também sempre frente ao grande Borda d'Água, né? E é incrível como é que desde 1899, ininterruptamente, é
0: editado todos os anos.
1: Todos os anos. Ou seja, até 2026, este ano saiu, novamente sai o Almanac de Santo António, uma edição dos nossos franciscanos, dos nossos irmãos franciscanos, que essencialmente a partir de Montreal, em Braga, compilam, juntam os conteúdos e depois editam um livro que é espalhado pelo país inteiro e não só.
0: São nada mais, nada menos que 127 almanacs.
1: Imagine-se, 127 almanacs.
0: É uma brilhante coleção.
1: O Museu de Santo António fez, aliás, este ano uma exposição exatamente ligada aos almanacs, que vai desde a explicação do que é um almanac, porque é uma palavra de origem, enfim, muito vasta, essencialmente pela a forma como começa a palavra, da arte ser uma palavra de origem árabe. É. Tem a ver com o tempo, com o calendário, e também com aquilo que tem a ver com o clima, porque na verdade este almanac teria uma abordagem dos 12 meses do ano, o almanac assim vai sendo, com algumas propostas de reflexão, com uma dimensão também ligada à vida espiritual, ao Santo António, algumas dimensões mais ligadas ao lazer,
0: com conselhos.
1: Os conselhos é mais outra parte. O lazer era mais esta parte, quer das anedotas, quer das palavras tipo palavras cruzadas ou labirintos.
0: Tem diferenças.
1: As diferenças.
0: As adivinhas também.
1: Depois, então, sim, também uma parte muito formativa, não é? Mais formativa.
0: Engraçado, pessoas... todo um lado lúdico que agora nos faz muita falta, não é? Porque sim. Como temos tudo no telemóvel, que em parte também só nos faz mal.
1: Eu lembro-me que...
0: Faz-nos falta exercitarmos o cérebro e também as nossas mãos, não é?
1: Em muitas casas, eu acredito, em muitas, muitas, muitas casas, ao longo de décadas, se calhar seria o único livro que entraria todos os anos de novo. De novo. Na verdade, era sempre um livro grosso, porque além de ter uma abordagem para cada um dos 12 meses, só aí já tinha um conjunto de reflexões. Depois falava daquilo que eram as sementeiras, os cuidados a ter com a terra. Portanto, era muito formativo também, não é? Muito formativo, também com conselhos de saúde, coisas que pudessem ser muito acessíveis às pessoas. E de facto, era quase como que um orientador para a vida das pessoas.
0: E é engraçado como sete séculos depois, não é? Santo António deixa, ou volta a tocar aqui alguém e a deixar cultura.
2: Em que altura do ano é que este almanac é publicado?
1: O almanac, eu creio que ele deve sair por volta da altura do próprio São Francisco de Assis, que é ali no início de outubro. Porque a memória que tenho... da edição, portanto, é uma edição que sai quando começa o ano pastoral. O ano pastoral começa com o primeiro domingo do Advento, mas antes disso começam todas as atividades nas comunidades e, portanto, as comunidades começam-se a predispor. Portanto, não sai claramente no início de janeiro. Não sai no início de janeiro, é no fim de dezembro. Sai fundamentalmente... ali no início do outono, altura das colheitas, já com uma previsão, mas é sempre esse que sai, é referente ao ano seguinte.
2: Portanto, o de 2026 terá saído em 2025.
1: Em 2025, exatamente.
2: Certo.
1: Ele é distribuído, tem uma rede de distribuição que essencialmente passa muito pelas paróquias. Portanto, as paróquias e os locais ligados...
0: A Livraria Franciscana.
1: A Livraria Franciscana também, e muitas pessoas recebiam também por assinatura em casa. Hoje em dia continua a haver, mas hoje em dia se calhar perdeu um bocadinho com todas as internets, perdeu um bocadinho de... Hoje em dia é quase como um objeto de culto, não é?
0: Sim, poderemos de certeza encontrar sempre até almanacos mais antigos, provavelmente na Feira do Livro.
1: Ah, sim, muitos, muitos almanacos. Hoje em dia se trocam e as pessoas têm guardadas em casa, têm algumas preciosidades. Eu confesso que durante muitos anos era fatal como o destino, todos os inícios de outubro, ter em casa o Almanaque de Santo António. Esse livro pode ser um livro interessante, pois há vários livros escritos. Bom, já que falamos também, existe um livro que é feito pelo museu também todos os anos, que é o livro dos tronos de Santo António, que apresenta uma fotografia de cada um dos tronos que são referenciados ao museu e que são inscritos no museu e depois que fazem parte de um circuito a percorrer aqui na cidade de Lisboa. É muito interessante. E depois, no final do ano, sai um livro, no ano seguinte, aliás, saiu agora, há pouco tempo. Não sai na viragem de janeiro, sai na altura em que se começam a preparar os tronos do ano seguinte. Ou seja, neste caso, antes de junho, sai o livro dos tronos do ano passado, com as pessoas que os fizeram e que animaram aqueles tronos. Também existem muitos, existem livros ligados às obras do próprio Santo António, aos seus sermões, aos seus milagres,
0: as figurinhas
1: de Santo António, que é um manual também muito interessante de ser lido. Alguns destes livros estão acessíveis nas livrarias, ou então pedir aos irmãos franciscanos, e eles também fornecem.
0: O Almanaque de Santo António tem um preço muito acessível. É efetivamente um livro mais grossinho e tem um preço muito acessível. São 6 euros.
1: Sim. E eu creio que dareis por uma mentalidade. Para muitas gerações, volto a dizer, era a internet que chegava, né? Era a internet. Não só com os jogos que tinham, os passatempos, tudo aquilo que servia, as curiosidades. Ensinava-se e aprendia-se muita coisa, nomeadamente no que dizia e diz respeito à nossa ligação à Terra, não é? Que às vezes já não temos muita noção. Mesmo que essa informação exista em muitos lados, também não a sabemos procurar, porque nem sabemos que ela é tão curiosamente existente. Digo curiosamente existente. Porquê? Porque saber quando é que se deve plantar, ou que se deve colher, ou que se deve podar, ou mondar, ou limpar a terra para preparar para as sementeiras e muitas outras coisas, não é? Ou então até o próprio ciclo lunar ou ciclo solar.
0: Sim, são coisas importantes muitas vezes de sabermos.
1: É verdade, é verdade. E em cada ano a natureza obedece a um determinado ritmo, apesar de nós sabermos que isto está assim um bocadinho transtornado com todas as circunstâncias que vão havendo, mas pronto. Em relação aos nossos ouvintes, se fizeres o seu trono em sua casa, se tiver o seu trono feito, faça-nos também chegar aqui às redes sociais da Rádio Amália, nomeadamente ao Facebook, o seu trono, ou o seu espaço dedicado, o seu altar dedicado ao Santo António. Há oratórios fantásticos, há uma modalidade também muito bonita chamada registros, e já durante este mês de junho assistimos a muitos registros, vimos muitos registros, que é uma arte muito nossa também, onde se vai muito ao pormenor do arranjo, com uma beleza e uma candura quase que naif, mas que revela, de facto, uma beleza extraordinária.
0: Sim, e às vezes com pequenos pormenores de quem os faz.
1: Exatamente.
0: Deixar uma oração na parte de trás do registro, de adornar o registro por dentro com uma coisa especial.
1: Ainda há algumas quantas pessoas que fazem. Há muita gente que está a voltar à feitura dos registros também por uma questão até de saúde mental. Porque o registro, fazer um registro descontrai imenso. Porque é uma questão de pormenor, mas estamos muito focados ali naquele aspecto. Há muita gente que o faz também quase como que terapia, através destes registros, que podem ter pagelas, podem ter pequenas imagens, podem ter, enfim, algumas relíquias, quem sabe, quem
0: Sim.
1: tiver relíquias.
0: E depois montar o vidro,
1: pois.
0: Tem uma ciência também muito, muito peculiar,
1: sim,
0: e exige efetivamente aqui algum...
1: Há registros para diversas dimensões e diversas, enfim, realidades, mas alguns aproveitando coisas mais modernas, mas muitas vezes a partir dos ditos santinhos antigos, as pagelas ou santinhos mais antigos, fica de facto uma coisa muito bonita. que serve de adorno e serve também de altar para nós podermos também dirigirmos e termos o nosso cantinho de oração. Também é uma coisa muito interessante. Bom, falando no cantinho de oração, estamos quase a despedir-nos desta edição do Trono de Santo António. A Maria do Rosário vai nos ajudar a terminar. Nós aguardamos descrições de como é que as vossas relações começaram, para falarmos nesta rúbrica do Santo António Casamenteiro. Quem sabe alguma graça que também nos queira fazer chegar sobre a sua relação com o Santo António, em que ele possa ter sido um mediador. Também nos podem falar de lugares bonitos ligados ao Santo António, já que o dissemos, sendo ele o santo de todo o mundo, porque a sua imagem está espalhada um bocadinho por todo o mundo, não há igreja que nós vamos espalhada por qualquer um dos cantinhos deste planeta onde não haja uma imagem de Santo António, ou se não houver uma imagem, há uma pintura, há um alto ou baixo relevo, há uma escultura, enfim, há imensas representações, porque os seus milagres também são um manancial, não é, de informação sobre aquilo que foi a sua vida. Muitas destas pinturas funcionavam essencialmente também como catecismos, não é, para nos levarem a conhecer, não é, aquelas os gestos grandiosos e divinos dos nossos santos. Eu aproveito para me despedir das minhas companhias aqui em estúdio, para me despedir das nossas companhias lá em casa, os nossos ouvintes, e desejar-vos um resto de boa semana e bom mês de junho para todos. E saudamos todos aqueles que nos escutam em Portugal continental, nas ilhas e também em todos os cantinhos deste mundo onde haja portugueses que acompanham a Rádio Amália.
2: Glorioso Santo António, que espalhais ternura e bondade, olha por mim, que busco amor e felicidade. Protegei-me dos perigos e guia meu coração, para que encontre a pessoa que me leve à comunhão. Que minha alma esteja preparada, que minha vida seja abençoada e que meu caminho seja conduzido pelo amor verdadeiro, por Deus querido. Intercede por mim, Santo António, para que eu saiba reconhecer o plano divino em meu destino. Amém.
0: Boa noite e boa semana.
1: Também aproveitamos para saudar os nossos ouvintes que nos ouvem ao sábado. Um bom dia de sábado, se for o caso. Abraços e bênção.
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Amar o Rainho e o Zé Luís Gordo, a música do José Fontes Rocha. O que é que eu digo à saudade?

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1: E assim escutámos o primeiro fado na voz da nossa convidada, Fabiana Candeias. Os olhinhos dela brilham quando canta, quando olha para nós, quando fala connosco. Bem-vinda, minha querida.
2: Obrigada, é um gosto enorme.
1: É um gosto enorme muito grande também receber-te aqui. Nós gostamos sempre de apresentar novos talentos. Eu não andei à tua procura. Tu apareceste-me de bandeja, pelas mãos, pela voz, do guitarrista Bruno Mira, que esteve aqui a acompanhar o tio Zé Cid.
2: Exatamente.
1: E disse-me assim: oh Inga, tu tens que trazer a Fabiana Candeias à Estrela da Tarde. E cá está ela. E merece palmas, não merece? Portanto, não foi o vento que me disse, que me falou de ti, foi Bruno. Oh, Fabiana, conta-me a tua história de artista. Tu, podemos dizer, nasceste dentro de uma guitarra, ou dentro de uma caixa de um acordeão.
2: Eu nasci dentro de um acordeão.
1: Olha, não é preciso aproximar-te muito.
2: Os meus pais.
1: Exatamente, os teus pais são músicos.
2: Tanto o meu pai como a minha mãe fazem bailes. A minha mãe estava grávida de 8 meses quando decidiu deixar mesmo tocar. Portanto, eu nasci mesmo dentro de um acordeão.
1: Olha, e diz-me uma coisa, diz-me o nome da tua mãe.
2: Minha mãe chama-se Catarina Narciso e o meu pai, Mário Neves Candeias.
1: Muito bem, se os teus pais...
2: Portanto, se quiserem ir a um bailarico, já sabem.
1: Os teus pais são gente do mundo artístico. O Alentejo, o Ribatejo, preza-se muito pelos seus salões de baile, pelas suas coletividades, pelas suas associações. Há também por aí danceterias e
2: sim,
1: então
2: sim.
1: Eu acho que o teu pai até foi numa dessas danceterias que eu vi ele a tocar.
2: É possível.
1: Por isso aquela cara para mim não é estranha. Olha, e isto, nascer numa família de músicos, principalmente numa família que domina bem a música e o acordeão, que é o instrumento de excelência, não é?
2: Exato,
1: verdade?
2: Sim.
1: Tu tinhas que forçosamente vir ser artista, pois?
2: É assim, eu canto desde que me lembro, desde os 3 anos, mais ou menos. A minha mãe disse que estava num baile e que eu fui lá e carreguei no botão, liguei o microfone e comecei a cantar o pai da criança. E depois até brincava com isso, porque as pessoas perguntavam-me: então, Fabiana, quem é o pai da criança? É o Mário Neves.
1: Que era o pai.
2: E isso foi uma marca minha. Muitas pessoas conheciam-me por isso. Em relação ao fado, é mais recente. Uhum. Foi apenas aos 14 anos. E mesmo assim, quando comecei, posso dizer que não percebia nada, mas mesmo nada, do que é o fado.
1: Então, quando tu dizes que não percebias nada, mas mesmo nada, do que é o fado, o que é tu já aprendeste no fado para agora te encantares desta maneira?
2: Há uma coisa muito gira que eu acho no fado, que é os fados tradicionais. Há fados que eu posso gostar, mas simplesmente não me identificar com a letra. E temos a possibilidade de arranjarmos outras letras para inserir nesses fatos, e acho que isso é muito bom.
1: Neste caso, vieste aqui com um fado tradicional,
2: exatamente,
1: não é verdade?
2: O fado Maria Rita,
1: e a
2: já
1: letra?
2: Agora com a letra de António Rocha, Procura Vam. Mas eu não sabia o que era o fado tradicional. Quando a primeira vez que eu cantei fado foi em Alvalade.
1: E o que é que cantaste? Qual foi a tua primeira cantiga? Lembras-te? Não foi o pai da criança,
2: não,
1: num corrido, nem num notas, não?
2: Eu na altura tinha ido ao The Voice Kids e cantei A Chuva.
1: Quem é que foi da tua série? Para nós situarmos aqui, nomes que tenham ficado. Foste ao The Voice Kids.
2: Foi
1: e...
2: em 2022. Eu não sei se na altura, dentro do fado, acho que não.
1: Não apareceu
2: estava...
1: ninguém, não?
2: Não. Mas acho que era o Nuno Siqueira, uhum, que também já esteve comigo na casa da Amália, se não estou em erro. Ele foi desse ano.
1: Ela está a falar que na casa da Amália, com o programa com o José Gonçalves.
2: Exatamente.
1: No canal 1 da RTP.
2: Sim.
1: Muito bem, e tu foste ao The Voice?
2: Eu fui ao The Voice e depois propuseram-me assim, um desafio para cantar fado numa noite de fados em Alvalade, e lá fui eu. E na altura tirei tirei fados de Ana Moura, Marisa. Não tirei propriamente os fados tradicionais, fui mais pelo fado moderno, digamos.
1: O musicado.
2: Digamos assim, sim.
1: O musicado.
2: O fado, sim, o fado mais. O fado canção.
1: Se bem que alguns fados modernos agora também encaixem na métrica, na composição do fado,
2: sim,
1: tradicional.
2: Sim, exatamente.
1: Mas que não, há esse cuidado.
2: Mas na altura fui mesmo às escuras e com o tempo é que fui aprendendo. Que isto tem tudo uma lógica.
1: E quando dizes que foste mesmo às escuras, quem é que te deu sol? Quem é que te deu luz? Quem é que disse assim, olha que as coisas são assim, o fado foram, tem regras?
2: Foram estes três meninos que estão aqui hoje comigo. Foram eles.
1: Queres apresentá-los, já uma vez que estás a falar agora do mérito deles em relação à tua carreira?
2: Então, na guitarra portuguesa, Bruno Mira. Na viola, Luís Reis, que é da minha terra e é meu primo. E no baixo, Gonçalo Cercas.
1: Este trio tem vindo a crescer contigo e a acompanhar-te.
2: Sim, nós temos agora um projeto com banda, onde eu dou o meu concerto a solo e eles fazem parte dele, juntamente com um pianista, que é o Zé Liaça, e um baterista, o Raul Areias.
1: Já que estás a falar então desse projeto e desse conjunto, depois de tu teres passado pelo programa televisivo, foi onde tu foste vencedora?
2: Sim, foi no Estrelas ao Sábado.
1: No Estrelas
2: também
1: ao Sábado,
2: na RTP.
1: Na RTP, ganhaste o
2: sim.
1: programa. Aparece o Walter Rolo na tua vida, não
2: exatamente.
1: Foi?
2: Exatamente.
1: Porque a cantiga que nós andámos aqui a rodar durante esta semana, até chegares aqui a esta quarta-feira, para anunciar-te, foi o... Ai, Amor é Sorte. É
2: Amor isso? Sem Sorte.
1: Amor Sem Sorte, que é do Walter Rolo.
2: Exatamente. O facto de ter ganho o programa deu-me abertura para gravar um single e um videoclipe. E tive a oportunidade de conhecer o Walter e o João Portela, que me fez a música. E foi muito giro, gostei imenso de trabalhar com eles. E os meus pais depois decidiram oferecerem mais um tema, o Fica com a Saudade, que vou cantar aqui, mais daqui a pouco.
1: Então este Fica com a Saudade é...
2: É um segundo tema também do Walter.
1: E quem é o autor?
2: Também do Walter. O autor é o Manuel Graça Pereira e a letra é da Cátia Oliveira.
1: Muito bem, vamos ao longo desta hora conhecer melhor a Fabiana Candeias, já aqui cantou o Procura Van, o Fado Maria Rita. Agora o que é que vamos escutar? Podemos já ouvir dois de seguida. O que é que queres cantar? De...
2: Ok.
1: Pode ser?
2: Pode ser, pode ser.
1: Sabes que nós temos uma hora para conversar. Neste momento já estamos quase com 25 minutos desta hora. E trazes aqui meia dúzia de temas e nós queremos mesmo ouvir-te cantar.
2: Muito bem. Então, vamos lá. Maria Lisboa.

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1: Perpetuar é trazer os outros fados, aqueles que te dizem mais, não é?
2: Sim.
1: A certa altura da tua vida, da tua carreira, e também prestar tributo.
2: Sim.
1: Aos grandes.
2: Aos grandes, aos que fizeram história, no fado.
1: É essa história que queres continuar a escrever?
2: Também. E uma nova, a minha, e se calhar também trazer novos talentos para o fado também, que escrevam, que cada vez são mais, e que componham também.
1: E também o teu cunho pessoal, nesta aventura como compositora, não é?
2: Também.
1: Estás a descobrir um novo rumo, quem sabe, da tua carreira artística. Já fizeste a apresentação, nós falámos, foi no início de... Não, foi a meados de janeiro, não foi?
2: Foi dia 18 de fevereiro, eu escolhi o dia...
1: Foi em fevereiro.
2: Foi 18 de fevereiro, dia do aniversário da minha filha.
1: tu és supersticiosa, é que tu estás a apontar também o teu espetáculo de apresentação deste disco para outro dia tão especial, que é o teu aniversário.
2: É assim, eu...
1: Calhou!
2: Calhou, por acaso calhou. Foi, não foi? Foi sorte.
1: É sorte, fado é sorte, é vida. No Centro Cultural de Belém, dia 28 de março, pelas 19 horas, ainda há bilhetes disponíveis.
2: Sim.
1: Quem estiver a ouvir a nossa rádio terá a oportunidade, no decorrer desta tarde, apressar-se para garantir o seu lugar no Centro Cultural de Belém.
2: Adorava poder partilhar esta noite tão especial, do dia 28 de março, com muita gente. Quero muito partilhá-la. Vai ser uma noite de música, muita festa e fado.
1: E celebração,
2: muito fado. E muita
1: fundo,
2: celebração.
1: Porque estás a celebrar
2: o meu aniversário e o disco. E a vida.
1: Porque é assim, nós às vezes dizemos, esteve afastada porque esteve mais de uma meia dúzia de anos sem apresentar um novo disco.
2: Um novo,
1: não é,
2: disco. Não tive...
1: Mas as coisas não acontecem como nós queremos.
2: Exatamente.
1: Não é? Mas afastada tu nunca estiveste.
2: Nunca estive. Eu sempre fiz
1: porque
2: espetáculos.
1: Porque as casas de fado são refúgios.
2: Exato.
1: Este espetáculo que vais apresentar no Centro Cultural de Belém, conta-me que novidades é que podes, desvendar, deixar no ar, desde músicos, estes músicos que estão aqui
2: vão estar presentes,
1: mas há
2: e
1: outros
2: muitos
1: convidados.
2: Mais. Vou ter 6 guitarristas em palco, infelizmente não consegui o disco todo, todos os que estavam no
1: levar
2: disco.
1: Todos os que participaram, não é?
2: Gostaria muito, mas não foi possível. Vou ter o nosso grande Camané como convidado. Finalmente vou poder cantar com ele. Um sonho já antigo que
1: nunca
2: eu tinha.
1: Cantaste com ele?
2: Em dueto,
1: em
2: não.
1: Dueto,
2: não.
1: Nunca?
2: Só entre amigos.
1: Assim num palco?
2: Num palco,
1: espetáculo,
2: não. Num espetáculo, não.
1: Não fizeste?
2: Vou ter a minha filha,
1: que é Carolina Varela Ribeiro.
2: Mais conhecida pela Varela, como ela agora escolheu um nome artístico, diz que é a Varela.
1: Ai, sim,
2: sim.
1: Olha, muito bem.
2: E vou ter outras surpresas.
1: Quem quiser então assistir a essas surpresas,
2: é
1: o melhor
2: isso.
1: Tem a fazer é reservar, garantir o lugar dia 28 de março, pelas 19 horas, no Centro Cultural de Belém. Ana Sofia, ainda temos aqui mais 3 cantigas, espero bem que consigamos escutá-las no decorrer destes 22 minutos que ainda faltam. Vamos ter essa oportunidade. Queres avançar mais um título?
2: Sim.
1: Fado Adelina.
2: Fado Adelina. É um fado muito antigo que cantava a Berta Cardoso, que era a minha enxada de palavras.
1: A tua?
2: Minha enxada de palavras que cantava Berta Cardoso.
1: Mas

0: o título é mesmo assim?
1: Mas isso é o da Berta,
0: o da Berta Cardoso. O meu é a roupa.
1: Sim.
0: Que giro.
1: O meu é A Roupa Estendida ao Vento, que é um poema de Fernando Pessoa que eu descobri há uns anos atrás e que vestiu muito bem neste Fada de Lina.
0: E não confundir, porque a minha enxada de palavras não é. Como é que é o vestido?
1: A roupa estendida ao vento é o meu.
0: É o teu, exatamente, não é o mesmo.
1: Não
0: os
1: é o
0: títulos...
1: mesmo. Eu é que me inspirei nesse sim. tradicional
0: da Berta Cardoso.
1: A música é o tradicional da Berta Cardoso.
0: Ah, então vamos ouvir. Vamos lá então.

0: errada de palavras de começar.
1: Eu não ia tocar nisso, mas pronto, tocaste. É verdade, estávamos aqui a falar, não é? E estávamos a fazer a diferença entre as duas letras.
0: Que é a melodia que é igual.
1: Exatamente.
0: A melodia é igual, é um tradicional.
1: Levou-te para as enxadas de Deus, não é? Olha, mas não, continuavas e cantavas aquele e depois cantavas este.
0: Não, porque eu hoje sei a letra, vou-te só. Não. Vou-te não sei a letra inteira.
1: O que é que te fascina mais? É a melodia?
0: A melodia fascina-me. E as palavras também. As palavras têm que ser do meu agrado, senão não canto.
1: Não cantas. Eu adoro este.
0: Eu adoro também.
1: Adoro este. E vocês também gostaram, não foi? Muito bem. Para a semana já vão ouvi-lo aqui a bater aqui no programa Casa de Fados. Vão ver.
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1: Vamos a duas cantigas.
3: Vamos.
1: Pois só temos assim um pouquinho de tempo para trocar mais dois dedos de conversa. Pode ser?
0: Não rias.
1: Vamos a isso, não rias.
0: Não rias.
1: Vá, tudo sério.

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2: O tempo já passou a correr.
3: Né, 18h52, eu estou a ver tudo.
2: A Lenita também gosta de controlar o tempo, não é? Não gosta de que o tempo controle.
3: É assim, eu gosto de...
2: Gosta de cantar.
3: Estou aqui a olhar e algumas senhoras, principalmente as senhoras, né, estão a chorar. Mas eu gosto de fazer as pessoas chorar. Não, é bom sinal, não é? Porque é o sentimento. Porque uma pessoa que ouve qualquer coisa como esta que eu acabei de cantar e fica na mesma, como se nada fosse.
2: Há uma cantiga
3: não tem sensibilidade.
2: Há uma cantiga do antigamente que foi cantada por Artur Garcia, aquelas cantigas antigas que nos fazem.
3: Sim,
2: chorar,
3: o Artur tinha. Sim,
2: é?
3: Canções também. Há,
2: chorar de alegria,
3: não é só o fato
2: ou
3: que
2: chorar
3: faz...
2: de tristeza.
3: De tristeza, claro, é óbvio que sim. Mas olha, é assim, eu gostaria muito.
2: Eu acho que sim, porque nós já estamos quase a acabar a nossa estrela da tarde.
3: Os meus brilhantes músicos, olha, temos ali. Eles, além de bonitos, são simpáticos, são tudo. São bons músicos, são tudo. São todos lindos. Olha, o Francisco Gaspar no baixo.
2: Maravilhoso.
3: O Bernardo Viana na viola. Espetáculo. E o
2: Guilherme Banza.
3: Na sua banza.
2: Oh, Lenita.
3: Foram eles que gravaram comigo.
2: É isso que eu ia dizer.
3: Foram eles que gravaram comigo, foram fantásticos também. Lá está, repetiram aquelas vezes que era necessário repetir. E tudo bem, foram. O som está espetacular do disco. Não está aqui o disco, pois não?
2: Está ali no computador.
3: Ah, está no computador. Eu digo aqui assim, ó.
2: Fisicamente não está. Sim.
3: Pois, se eu sabia, tinha trazido, mas pronto.
2: Não tem problema, as cantigas estão cá.
3: Ok.
2: Lenita, portanto, neste final de entrevista, neste final de conversa, onde é que espera ou onde está pensado este tributo da Fernanda Maria ser apresentado? Museu do Fado, no dia 3 de dezembro.
3: Não, Museu do Fado
2: foi apresentado. É um disco do Museu do Fado.
3: É,
2: agora
3: não
2: aqui
3: é.
2: Na rádio...
3: É uma coprodução com o Museu do Fado. O disco é meu.
2: Sim.
3: Portanto, o Museu do Fado deu uma preciosa e fantástica ajuda. E o disco está à venda, porque eu não tive, lá está, eu não tive pachorra de andar nas FNACs a distribuir os discos, aqui a colar e a colir no país e não sei o que é que está, um trabalhão danado. Nem sei como é que isso se faz. É que nem sei, porque isto é uma coisa que é uma edição de autor, não é? E portanto, mas está no Museu do Fado à venda, está no FAIA e está na minha casa.
2: E aqui na nossa Rádio Amália, para ouvirmos na nossa programação, não é verdade?
3: Mas o Museu do Fado, pronto, às vezes as pessoas deslocam-se às lojas, pagam, e olha, o Museu do Fado também, pronto, sabe, chegam lá e compram, porque está realmente, não é por ser meu, não é por ser nosso. Mas está muito bem, está ótimo, está um som espetacular, está tudo bem. E isso deve-se, o som deve-se ao Natalino Jesus, porque ele realmente é verdade. Natalino.
2: É muito perfeccionista, não é?
3: É muito, ui, mais, demais. Mas os virgens são assim. Eu ligo muito aos
2: signos.
3: Aos signos.
2: Eu gosta sou leão. Da astrologia.
3: Eu sou leão. É leão?
4: Sim.
3: Até onde? Quando?
4: 14.
3: De agosto. 6 de agosto, minha querida. 6. Portanto, está a ver.
2: Para acabar a nossa conversa, Lenita, ainda mantendo esta pergunta, onde é que pensa ou onde é que está pensado este tributo, andar de palco em palco?
3: Estou a pensar.
2: Eu só espero que a mensagem tenha passado.
3: Não és nada pobre.
2: Mel Arena.
3: Podia ser, mas eles aqui às vezes. Se for para ir ver um estrangeiro qualquer, que às vezes a gente não, nem sabe quem são, mas eles sabem. Eles vão todos a correr. Mas para ver um artista português ou um artista português,
2: nós vamos todos
3: e
2: ver.
3: E mais não diga. Isto havia
2: vamos
3: tanta...
2: ou não vamos?
4: Vamos!
2: Vamos, estão aqui e os outros que estão lá em casa.
3: Oh, Inga,
2: e pela internet.
3: Agora, pegando nesta conversa, havia tanta coisa para dizer que não posso dizer. Não posso dizer.
1: Guarda.
3: Não posso.
2: Mas ficou no ar. O Guilherme Banza, que tem assim um espírito para a coisa, deixa no ar. Atiramos para o universo e quem sabe se o universo nos devolve coisas boas.
3: Pois é.
2: Não é, Guilherme?
3: Então a senhora está aqui uma leoa à minha frente, veja bem. Está outra ali que me... Está ali uma amiga minha que também é leoa, está ali atrás. Que é de 11, é 11 de agosto, é leoa.
2: Oi. Então agora, Inga, aqui para comandar a bicharada, uma taurina vai pôr ordem na coisa. Temos
3: qual é o seu signo, minha
2: querida? Touro, com ascendente em Leão. Com ascendente em Leão.
3: Nota-se.
2: Também és touro, não é? Vamos ao último, esse é profado. Um aplauso para a Lenita.
3: Também não tem talento, eu não sei a letra.
2: Com o patrocínio do Opticenter, nós estamos a chegar ao fim desta magnífica estrela da tarde, a apresentação deste disco de Lenita Gentil. É um tributo à cantadeira Fernanda Maria. O repertório são fados que foram escolhidos pela Lenita Gentil para trazer neste disco de autor, que, como disse a Lenita, conta com a chancela, com a colaboração do Museu do Fado e também com o apoio incondicional da nossa Rádio Amália.
3: Posso dizer que sim, é sempre fado, vão gostar, muita graça, e está a gravar aqui com algumas quadras e estava-me a rir, porque é muito engraçado, vamos lá.

0: Lenita, muito rapidamente, está o Mel Arena garantido e convidas o Júlio Iglesias para este
1: recado. Ok, está feito. Está bom.
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0: alegria de todos nós estamos aqui no estúdio. Que maravilha. Eu gostei muito desta pega. Estava capaz de ouvir outra vez.
1: Já me dói o corpo todo.
0: Foi pegar à unha, não é? Enfim, estamos a falar de um tema que também é muito sensível, se não é verdade. Se hoje em dia dizer que gostamos da festa brava, não somos assim se, tão bem vistos, não é?
2: Por uma camada da nossa sociedade.
0: Eu também não tenho,
2: não tenho problema nenhum com isso.
0: Exatamente.
2: E cantamos este tema e vamos continuar a cantá-lo. Sem preconceito nenhum e sem problema nenhum.
1: E defendemos o que gostamos, não há cá hipocrisias, portanto.
3: Gosta, quem não gosta.
2: E quem não gosta.
1: Toda a gente tem nem mais direito a tudo. Gostam de umas coisas, outras.
0: E outros gostam de outras. Exatamente. E eu gosto, portanto. estava a ouvir aquela pega, estas duas vozes fantásticas e a melodia. Bem bonita, não é? Até parecia que nós estávamos mesmo sentados numa praça de touros e
1: nós achamos que é um tema com muito balanço. Achamos que é um tema com balanço.
0: Com balanço, com swag. Sim. O burburinho causou aqui ao nosso público. Não fica. É uma pega que fica no ouvido, não é? Há outros que ficam. É para este universo, artístico que este projeto está pensado.
2: Não, nós temos o nosso, como é que se chama, o nosso nicho de mercado, não é? Sabemos que não somos aceitos em muito lado. Uhum. Mas eu acho que há tanta festa, há tanto Ribatejo, há tanto Alentejo, mesmo para o Norte, fartámos de cantar ao Norte, uhum, atrás dos montes. As pessoas adoraram, as pessoas adoram o nosso espetáculo. E há tanto sítio onde podemos ir, mostrar as nossas tradições.
0: Até à Califórnia, não é?
2: Até à Califórnia.
0: Nem mais.
2: Já estivemos em Luanda, já estivemos em Paris, já estivemos aonde? Nos Estados Unidos. Onde é que fomos mais?
0: Sim, ou então à Terceira, porque isto agora a partir do Carnaval.
2: Sim, mas já fomos a Ponta Delgada várias vezes. São Miguel.
3: São Miguel várias vezes.
0: Angola também.
2: Angola, sim, Angola.
0: Vocês são muito viajados.
2: Somos um bocadinho.
0: Muito viajados, portanto, fica aqui a ideia.
1: Portanto, é porque alguém gosta, não é?

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